0: Valeu!
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1: esqueça tudo. 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
0: Faz barulho, Brasília.
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2: Obrigado, Brasília.
1: Uma salva de palmas. O embaçador. 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
3: Que pancada.

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2: Bruno Marrone e Breno Ferreira.

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Segunda-feira gostosa. Bom dia. Segundou. Segunda-feira, turma. E aí, tá tudo bem com você? Tá tudo certo? Olha, eu sou o Fontenelle, eu tô chegando. A partir de agora nós estaremos juntos durante 2 horas, tá? Tocando a boa música sertaneja, vivendo a segunda-feira, dia 18 de maio do ano 2026, Dia Internacional do Museu, Dia Nacional, né, gente, de enfrentamento ao abuso e à exposição sexual de crianças e adolescentes. Tá? Ah, hoje também é o seu dia? Você tá aniversariando hoje, né? Tá completando mais um ano de vida hoje, caboclão, caboclona, parabéns, saúde, paz, tudo de bom pra você, bora juntos no rádio e na internet durante 2 horas, tacando tinta no rádio, vem, vem, mimosa, tá na hora, bora acordar a gente, bora despertando, bora, mais um dia, galinho do sítio tá dando ar da graça, gente, bora nessa, bora, bora tirar o povo da cama. Acorda aí, meu filho, tá na hora. Homem, acorda, homem. Estica o corpo. Bora nessa, passarinho que não deve nada pra ninguém, já está batendo asas e você tá espichadão porque, hein? Sai, cachorro, tá na hora. Vamos juntos aqui no rádio e na internet. Teodoro

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0: com Bruno e Marrone, Luz da Minha Vida. Boa segundona.
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2: Alô?
1: Alô, bom dia.
0: Bom dia, flor do dia. Vamos lá pro WhatsApp, as primeiras participações desta segundona gostosa, hein, gente?

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2: É muita música boa, modão cabeceira, no começo do seu dia, no começo da sua semana, no começo de mais um dia gostoso.
3: Estava

Oi, Giovanni, te amo aqui no Alô Bom Dia, o programão Sertanejão, o cabeceira das suas manhãs, né, gente? Bom dia com muita alegria, um domingão especial pra todo mundo, tá? Abração aqui pro José Walter em Lagoa, do Curral, Bahia, tá com a gente, o David Soares está em Itumbiara, Goiás, tá com nós. Alô, gente querida de Goiás, muito obrigado, viu? O Adilson, está com a gente em Taubaté, tá com nós, tá ligadinho aqui, acompanhando Fontenelle, né? Muito obrigado, um domingão especial pra todo mundo, bom dia, alegria!

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0: Olha só, gente, muita música e alegria no começo do seu dia. É o nosso alô, bom dia, boa segunda pra você. Eita, gente, o dia está só começando, que a sua segunda seja abençoada.
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3: Alô, você, bom dia, ouvinte do programa do... Alô, bom dia, bem-vindo ao Centro do Agro. Hoje, desbravamos o campo que se conecta com o futuro. A inovação impulsiona o agronegócio brasileiro, transformando a lavoura em... com... sensores inteligentes otimizam e a biotecnologia. Resoluções tecnológicas não é só sobre máquinas, é sobre inteligência aplicada. O produtor rural se torna um gestor de dados, um visionário que adota um novo

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1: Ah, aqui a gente resume a sua história em música no Alô Bom Dia. Maria Dulce está em Rio Claro, bom dia. Roberto está em Belo Horizonte. Claudemir Machado em Limeira. Alô, Charles. Alô, Distrito Federal. Antônio Botelhos. Alô, gente querida de Itaberaí. Bom dia. Boa segundona para todo mundo. A Márcia está em São José dos Campos. O Leonel tá com a gente em Itaquaquecetuba e o Giovanni está com a gente em Gaspar, Santa Catarina.

0: Daniel Neto, cria do Tião no Alô Bom Dia na segunda-feira. Gostosa segunda-feira, maravilhosa.
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2: Alô?
3: Alô?
1: Alô? Alô, bom dia.
0: É música e alegria no começão do seu dia. Bora zapear pelo Brasil, alô.
4: Bom dia, meu grande amigo Fontinelli, aqui é o Serginho Oliveira de Batatais. Eu gostaria de curtir com o Tião Carreiro e Pardinho, Amor e Saudade.
0: Rapaz, aí é moda caprichada, hein? Tem mais gente aqui, alô?
5: Bom dia, meu amigo.

0: Joeiro, aquele abraço. Alô, Paragominas, o Erismar, né? Também acompanha a gente lá em Paragominas, o seu irmão, seu mano do coração. Bom dia.
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1: Bora balançar nessa segundona, bora acordar desse modelo, desse estilo aqui que a gente gosta, hein? Acorda aí, Brasil!

Paula Fernandes, nós enverga, mas não quebra. Aqui no Alô Bom Dia é assim, gente. É desse modelo as modas, viu? 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Bom dia!

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0: muita música e alegria no começo do seu dia. Sua semana está apenas começando. Segundou, gente. Vamos que vamos. Coloca um sorrisão gostoso nesse rosto e sorria, Brasil.
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3: Hoje vamos passar umas dicas incríveis para quem gosta de pesquisar sobre a história dos caminhões e do transporte de cargas no Brasil. Você sabia que existem bibliotecas na internet com acervos que são verdadeiros tesouros? Reúnem jornais e revistas com mais de 100 anos. O site de pesquisa da Biblioteca Nacional é um exemplo. O endereço é memoria.bn.gov.br. Entre os periódicos, existem muitas raridades. Vale a pena ler a revista de automóveis, de 1911, a Autopropulsão, de 1915, a Boas Estradas, de 1924, e a Automóveis e Acessórios, de 1946. Quem trabalha no TRC, com certeza conhece a revista Transporte Moderno. É a publicação mais antiga do setor, editada desde 1963. Os proprietários atuais fizeram um trabalho fantástico e digitalizaram todas as edições. Você pode ler e copiar em acervodigitalotm.com.br. A revista O Carreteiro também conta com uma biblioteca virtual. Reúne os números publicados desde 2016. É só digitar ocarreteiro.com.br. Se você, além das histórias, gosta da parte técnica, faça uma pesquisa no acervo do portal O Mecânico. O link é bem fácil, omecanico.com.br. Estão disponíveis todas as edições veiculadas desde 2007. Reúnem informações valiosas sobre a tecnologia e a manutenção dos caminhões. Quer saber mais sobre o mundo dos pesados? Visite minutodocaminhão.com.br. Aqui todo dia tem novidade pra você.
0: Agora tem o Barreirito, menino da canoa, no Alô.

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1: Alô, José Geraldo, está com a gente em Guaratinguetá, bom dia. A Leandra em Caraguatatuba e o Pedro Ribeiro em São José do Rio Preto.

0: Mato Grosso e Matias, a moda do genro aqui no Alô, bom dia, o programa sertanejo número 1 do Brasil.
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2: Alô?
1: Alô?
2: Alô?
1: Alô, bom dia.
0: Bora pro WhatsApp, bora falar com o Brasil. Alô, quem fala?
3: Luciano, pequeno rapaz, grande sócio de Alvorada.
0: Oi, Luciano.
3: Bota nesse link aí, bota nessa promoção aí no canal.
0: Dá um link aqui pra você se cadastrar, tá bom, meninão? Tem mais gente aqui, alô?
4: Alô, bom dia, Sérgio Fonte, né? Manda um alô pro Fortaleza aqui.
0: Ô, Fortaleza.
4: De Arenápolis, Mato Grosso.
0: Aquele abraço pra vocês aí de Arenápolis, tem mais gente aqui, alô?
5: Bom dia, Fontenelle, Maria Patrícia, de Alto Taquarina. Gostaria...
0: Você pediu, a gente tá tocando, tá? Lourenço e Lourival, na manhã gostosa de segunda-feira, Menina da Aldeia, 1978. Pensa que moda, ah, que história.
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2: Ah, aqui você desperta super bem. É a segunda-feira, início de mais uma semana gostosa. Bom dia, Brasil!

0: Eliane Danilo, idiota, aqui no Alô, bom dia, o programão sertanejão cabeceira número um do Brasil. É assim que você se sente, caboclão, um idiota, é, na hora de namorar, a coisa não tá boa e você se sente frustrado, né? 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Eu tenho preocupações todos os dias. 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
0: 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Boa segunda, Brasil!

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0: Estamos juntos em mais uma hora super gostosa do nosso programão bacana, programão sertanejão. Ó, aumenta o volume do rádio, segundou.
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3: Vamos meditar Romanos capítulo 6. Versículo de 12 a 18. Irmãos, que o pecado não reine mais em vosso corpo mortal, levando-vos a obedecer às suas paixões. Então veja que a palavra já começa dizendo: não pode haver um reinado do pecado na sua vida. Quando Cristo não reina na vida da pessoa, quem é que reina? O pecado. Então, o reinado. O que é o reinado? O que é o rei? O rei é aquele que manda e o súdito obedece. Então, tem muita gente que o pecado manda e a pessoa obedece. Então, que o pecado não reine mais em vosso corpo mortal, levando-vos a obedecer às suas paixões. Não ofereçais mais vossos membros ao pecado como armas da iniquidade. Interessante que a palavra de Deus, ela está falando de corpo. Interessante que ela está falando de membros. Seus membros não foram feitos para o pecado. Pelo contrário, oferecei-vos a Deus como pessoas vivas. Vivas por quê? Porque o pecado leva à morte. Oferecei-vos a Deus como pessoas vivas, isto é, como pessoas que passaram da morte à vida. E ponde vossos membros a serviço de Deus como armas da justiça. De fato, o pecado não vos dominará. O pecado não pode dominar você. Visto que não estáis sob o regime da lei, mas sob o regime da graça. Então é sobre isso que eu quero pregar hoje. Ou você vai estar sobre o domínio do pecado, ou você vai estar sobre o regime da graça. Então, meu irmão e minha irmã, ou você vai ser escravo de Deus, Ele manda e você obedece, ou você vai ser escravo da sua carne, das suas paixões, do demônio, manda e você obedece. Eu não quero mais estar sob o domínio do pecado, mas sob o domínio da graça. Deus te abençoe em nome do Pai, do Filho e do Espírito Santo. Amém.
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3: Eu quero clamar agora por você, quero clamar pela sua família. Senhor Deus, libera agora o teu Espírito Santo sobre cada pessoa que acompanha este programa. Vem Espírito Santo, enche todos os que estão acompanhando este programa agora. Libera, Senhor, para esta pessoa o que ela mais precisa, para o corpo e para a alma. Libera, Senhor, curas e libertações em nome de Jesus para esta pessoa que assiste, que acompanha, que escuta e para toda a sua família. Eu clamo a tua poderosa bênção. Visita agora com bênção de proteção, a bênção que só o Senhor pode dar. Abençoe-vos o Deus Todo-Poderoso, Pai e Filho e Espírito Santo. Amém.
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3: E eu quero lembrar você, se você quiser ouvir mais pregações, mais meditação da palavra, basta você me acompanhar no meu canal do YouTube, Frei Gilson / Som do Monte, no meu Instagram, no meu Facebook, no meu TikTok, e lá você vai encontrar muito mais palavra de Deus para você.
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0: De volta amanhã no Alô, Bom Dia, agora tem Liu e Léo, Mulher e Viola. É moda boa, é cabeceira. Bom dia.

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2: É pra você começar a semana feliz, é pra você começar o dia ouvindo Moda Boa.

0: Saúde, alô?
1: Perguntar o que tá falando aqui.
0: Alô, quem fala?
2: Bom dia, Serginho. Serginho toca pra nós de José Lima.
0: Ah.
2: Isa Moreno, cheiro de terra molhada.
0: É moda boa.
2: Beleza, feliz pra todos que. Todos os ouvintes aí pra você. Bom dia.
0: Obrigado, boa semana. Zezé de Camargo e Luciano. A ferro e fogo.
3: Alô.

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3: Bom dia, flor do dia. Bora acordar, bora despertar. Coloca um sorrisão nesse rosto maravilhoso. Bom dia!

Michel Teló, meu erro aqui no Alô, bom dia, o programa um sertanejão, cabeceira do Brasil. Ó, você vai acordando, você gosta, né? Dessas modas que a gente toca aqui, é claro que você gosta. Eu sei que você gosta porque você participa, você pede modão e nós toca mesmo, viu? Claro que a gente toca, né? 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

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Bom dia, alegria!

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0: Juntos no rádio e na internet, tocando moda boa, moda cabeceira, para você começar o dia super feliz. Olha, uma segunda-feira abençoada para todo mundo.
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3: Fala aí, turma, tô aqui de volta com a história da música sertaneja. Hoje vamos falar de Joaquim Manuel, você vai entender por que tanta mudança, por que tanta formação. Enfim, durante o caminho eu vou te contando tudo, mas antes eu quero que você me siga, que você curta os vídeos, compartilhe e principalmente comente. De repente você tem uma informação que eu não tenho e aí você me ajuda a contar a história de uma forma genuína, verdadeira, e a gente vai trocando ideias aqui através da plataforma, combinado? Eu estou em todas as redes sociais como César Galones TV, então se você quiser me seguir, vai ser um privilégio muito grande ter você comigo no meu hall de amizades. Vamos lá, dito isso, episódio de hoje, Joaquim e Manuel. O Vitório, né, tá aqui, o Vitório, o Otávio, né, é assim, ó, Joaquim e Manuel começou, né, lá no princípio da década de 80, 1983, primeiro disco, foi essa formação aqui, ó, a primeira formação do Joaquim e Manuel, esse nome, na verdade, o Vitório, juntamente com as parcerias dele, tinha um amigo, frequentava uma padaria, né, e ali tinha, os donos da padaria eram dois portugueses, um chamava Joaquim, o outro Manuel, e aí bolaram, né, o nome da dupla, Joaquim e Manuel. Só que eles não gravavam música sertaneja genuína, eles gravavam músicas com temas portugueses, mas mais assim, música com piadas, com sátiras, né, aquelas músicas tentando ser engraçadas. Então foi assim o primeiro disco da dupla Joaquim e Manuel. E a marca pertence ao Vitório. Por isso que está sempre tendo uma nova dupla com o nome Joaquim e Manuel. É claro que aqui eu não coloquei todas as formações, que são muitas, mas o nome Joaquim e Manuel pertence ao Joaquim e por isso toda a formação que ele faz, o nome não precisa mudar. É Joaquim e Manuel. Então, os dois em 1983 gravaram o primeiro disco, trazendo sátiras de música portuguesa. Você lembra daquela assim? Ô Joaquim, ô Manuel, a gente um dia se encontra lá no céu. Então, as músicas eram piadas, né? E aí não deu certo, né? Porque naquela época, assim, o sertanejo ele era mais rígido, né? Ele tinha, não estava ainda com abertura para músicas de duplo sentido, não estava ainda com abertura para músicas engraçadas. O sertanejo naquela época queria história, queria começo, meio e fim. Tipo assim, ó, o menino da porteira, né? A caneta e a faculdade, na verdade, né? Então as músicas eram assim, né? Abel e Caim, Trio Parada Dura, Zé Tapera e Teodoro, mas as coisas eram mais voltadas para a história. Eles não queriam música engraçada e por isso não deu certo essa formação, a primeira formação Joaquim e Manuel. Aí, o que eles fizeram? Gravado esse primeiro LP em 1983, o LP não performou, não foi muito adiante, a dupla foi se desintegrando, né? E aí, em 1985, chega esse rapaz aqui, né? Forma a dupla com o Joaquim. E aí, no próximo episódio, eu vou te contar.
0: Valeu, Galones! Joaquim Manuel, a dama de vermelho, no Alô, bom dia!
1: Bom.

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0: Feijoada pra todo mundo.
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2: Alô?
1: Alô? Alô, bom dia.
0: Bora zapear, bora pro WhatsApp falar com o Brasil. Alô, bom dia.
3: Bom dia, Fontenelle, bom dia, meu amigo. Fontenelle, eu gostaria de... Ah, mais que tem a ver comigo aí, tá bom, Fontenelle?
0: Tá certo.
3: Queria pra você, pra todos os ouvintes que gostaram da música, ok?
0: Tá bom, meu bem, já toquei Barreirito hoje, tá? Alô?
4: Bom dia, Fontenelle, eu sou o Júlio.

Abençoada, Gilberto e Gilmar, a música da saudade faz a gente recordar, faz a gente matar a saudade dos bons tempos da infância, bons tempos da música.

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2: Ah, eu estou aqui. Eu estou do seu lado, tocando moda boa, proseando com você no início de mais uma semana super gostosa, super abençoada.
0: Alô, bom dia!

0: Teodoro e Sampaio, Água no Leite, aqui no Alô, bom dia, o programão sertanejão, cabeceira do Brasil, caboclão, segundo, né? Fim de semana, Fontenelle, foi decepcionante, viu? Não deu certo, não consegui, rapaz, dar aquela namorada caprichada, mas ó, vai dar, tá? 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Começou a segundona e vamos falar de coisa boa, porque a semana está apenas começando, não é mesmo, Camila? Bom dia!
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0: 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Bom dia!

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0: muita música e alegria no começo do seu dia, e nós estamos aqui já se aproximando do finalzinho do nosso programa, mas ainda tem muita moda boa pra gente tocar pra você. Bom dia!
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3: Olá, ouvintes do Alô Bom Dia e ouvintes do Grande Fontenelle. Uma excelente segunda-feira para todos vocês que começam a semana cultivando o que há de melhor da nossa terra nesse Brasilzão. Eu sou a Marina Geller e esse é mais um quadro Mulheres no Agro. Bem, hoje nós vamos falar sobre a força feminina na produção de alimentos orgânicos. Gente, isso é uma tendência muito forte. Cada vez mais as mulheres estão liderando hortas, pomares, que dispensam o uso de químicos, de produtos químicos, né? Eu tenho feito várias pesquisas, tô acompanhando de perto todo esse movimento. Elas focam na saúde de quem planta e de quem consome, né? Que somos nós. Esse mercado cresce a cada ano e exige um manejo muito detalhista, e a mulher é boa disso, né? Controle biológico, de um cuidado minucioso com a terra, né? O trabalho na terra, né? O cuidado com a terra, características que as mulheres dominam com maestria. Produzir orgânicos é uma escolha de vida que agrega valor ao produto e garante um nicho de mercado fiel e consciente. É a mulher provando que a delicadeza no manejo gera uma colheita poderosa e saudável. Bem, esse foi mais um quadro Mulheres no Agro. Eu sou a Marina Geller. Volto amanhã com vocês. Me sigam no Instagram lá, @MarinaGeller. E vai de botina, que de salto não combina, mulherada. Vai de bota, que sapato não orna. Um excelente dia pra vocês, pro Fontenelle, pra todos os seus ouvintes. Até amanhã.
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0: 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Jéssica e Juliana. Indecisão. Bom dia.

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4: Olha a hora, gente. Bora acordar, viu? Bora despertar. Tá na hora.

0: Bison e Comaceto, mundão moderno no Alô Bom Dia. Ó, uma segundona abençoada aí pra todo mundo. Bora juntos que a semana está apenas começando.
1: Vovô não gostou deste mundão moderno.
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3: Alô?
2: Alô, bom dia.
0: Bora zapeando, bora pras últimas participações de hoje. Alô, alô, bom dia.
4: Jair Continelli, é Luiz Mutuca de Resende, Rio de Janeiro, aqui. Toca a música de Tião Carreiro pra gente aí, bastante dela.
0: Deixa comigo, vou caprichar pra você, tá nego, velho? Tem mais gente aqui, alô?
5: Roberto aqui. Opa. Falando de Jumirinha aqui direto de São Paulo.
0: Aí sim.
5: Manda uma moda pra nós, neguinho parafuso.
0: Agora.
5: Manda um abraço pra todo mundo aí, um abraço, fica com Deus.
0: Um abraço forte pra dar sorte, boa semana, alô, bom dia.
6: Bom dia, Fontenelle, bom dia, aqui é o Éder de Sagres.
0: Fala, irmão.
6: Estamos aqui na Usina Califórnia.
0: Boa.
6: Interior de São Paulo, aqui estando você, meu querido.
0: Aí sim, hein?
6: Bom dia pra nós, já estamos indo pra casa, hein?
0: Opa.
6: Nós estamos na noitada.
0: Rapaz do céu, e tá indo pro descanso merecido. Feito eu, Chitãozinho e Chororó, bom dia.
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1: Bom dia, alegria! Alô, Edinaldo e também a Cleusa Lima. Estão em São José do Rio Pardo, estão com Fontenelle. O Sérgio, Paulo Sérgio, está em Planaltina, Distrito Federal. Tá

As Andorinhas, trio Parada Dura no Alô Bom Dia, o programão sertanejão número 1 do Brasil, o caprichadão do seu rádio vai ficando por aqui na segunda-feira, mais gostosa do rádio. Amanhã nós estamos de volta no mesmo horário, olha, quem chegar primeiro espera, tá? Anote aí o nosso WhatsApp 0800-558-0057, você já antecipa os seus pedidos aí, tá bom, gente? Uma segunda-feira abençoada aí pra todo mundo e fiquem todos com Deus. Bom dia, alegria!

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0: Agora são 6:01. 6:01 desta segunda-feira. Hoje é uma segundona. Hoje é dia 18 do mês de maio do ano de 2026. E nós estamos falando bom dia melhor para você nesta segunda-feira. Bom dia melhor para você que está ligado conosco no novo ou velho e bom Radinho FM de faixa estendida, cravado nos 82.9. Bom dia melhor para você que está conectado conosco pela rede mundial de computadores, pela internet, e nos acompanhando lá pelo Facebook, pelo YouTube, pelo aplicativo que você pode baixar aí no seu celular, pelo site melhorfm.com.br, passando pelo Facebook, passando pelo YouTube. Se você gosta do nosso trabalho, acha que a gente entende, compreende que a gente trabalha com responsabilidade, com seriedade, deixe lá um likezinho de coração para a gente. E a gente vai, evidentemente, que agradecer esse likezinho de coração, de coração também. Vai nos ajudar a levar mais longe ainda a programação da Melhor FM, esse like, por isso que a gente pede. Mas só se você achar que a gente merece, tá? A gente não faz sorteio para premiar quem deixa like, quem deixa um coraçãozinho, a gente não faz sorteio para isso, não. A gente pede para quem acha que a gente merece. Se a gente for merecedor de um likezinho, deixa um likezinho lá, não custa nada, ué. É de graça, né? Mas a gente recebe de coração, fique certo disso, tá? E nós temos aqui um WhatsApp, o 19-3404-4000, para você participar do Bom Dia Melhor. O Bom Dia Melhor prima, preza pela participação popular acima de tudo. A gente traz informação, análises, comentários, utilidade pública, prestação de serviço, mas o mais importante para nós é a participação do ouvinte, do nosso ouvinte, seja lá de onde for. Mande sua mensagem para cá pelo WhatsApp 19-3404-4000. Aliás, recomendo que você adicione aí nos seus contatos o WhatsApp da Melhor FM, 19-3404-4000, e a partir daí use e abuse do WhatsApp da Melhor FM. Participe. Mande sua mensagem para cá, de texto eu leio, de áudio ouvido a gente coloca no ar. Qualquer assunto que você quiser ver abordado, ver tratado aqui no programa, a gente vai tratar, a gente vai abordar, tá bom? O assunto que você quiser. Pode ser assunto local, preferencialmente assunto local. As coisas aqui da nossa cidade de Limeira. A gente trabalha aqui, divulga, discute, debate, critica, analisa, sempre pensando no melhor para a nossa cidade. Mas se quiser discutir um assunto internacional, a visita do Trump à China, o encontro entre Donald Trump e Xi Jinping, quer tratar desse assunto aqui no programa? Podemos tratar, sim. A disputa eleitoral que se avizinha aí em outubro, vamos votar para presidente da República, governador, senador, deputado federal, deputado estadual. Quer debater a questão política do país? Vamos, por que não? Podemos, não tem dúvida. 19-3404-4000, participe aqui do nosso Bom Dia Melhor. Segunda-feira, 18 de maio de 2026. Daqui a pouco, das ruas de Limeira, repórter Carlos Gomide trazendo informações para a gente. Aquilo que aconteceu nesse final de semana aqui nessa cidade, o que está acontecendo na manhã desta segunda-feira, 18 de maio. Daqui a pouco, o repórter Carlos Gomide vem trazendo informações e imagens das ruas de Limeira. Aqui na Avenida Lauro Corrêa da Silva, 3.240, é a sede da Melhor FM. Nós estamos instalados aqui, neste momento estamos aqui, eu e a consagradíssima Joyce Azevedo. Joyce Azevedo. Conhece a origem do sobrenome Azevedo? É interessante conhecer a origem do sobrenome das pessoas, né? Eu fui agora há pouco, eu fui fuçar aqui na vida da Joyce. De onde vem esse Azevedo, né? Você sabe que eu fiquei sabendo que a Joyce descende de uma linhagem europeia, nobreza, aristocracia. Tá pensando o quê? É ou não é, Joyce? Bom dia.
1: Bom dia. Tudo bem? Mano, tudo bem.
0: É, eu não sabia desse lado seu, não, viu?
1: Nem eu sabia.
0: Não sabia desse lado seu, não. Tem um negocinho de nobreza aí, viu? Dom, não sei das quantas. É. Falar pra você, tá pensando o quê aqui? Trabalhou muito esse fim de semana, Joyce?
1: Bastante.
0: Mas esse fim de semana tava bom de trabalhar, né? Temperatura amena. Tava tudo. Tava gostoso, né? Não tava tão pesado, sim, o trampo assim, né? Essa moça.
1: Parece que tudo fica um pouco mais tranquilo.
0: É, essa moça vai ficar rica ainda um dia. Amém. E de resto? De resto tá tudo certinho?
1: Tudo certo.
0: O barulho por aí?
1: Não, tá tudo bem, quietinho.
0: Tá tudo bom? Quietinho. Então tá bom. Então deixa a gente fazer um barulhinho hoje aqui. Já que não teve barulho por aí, vamos fazer um barulho aqui. Tem um resultado de uma pesquisa, falar em eleições. Tem um resultado de um estudo feito por um especialista aí que tá publicado hoje na capa da Folha de São Paulo, que a gente precisa conversar sobre ele, viu? Um estudo muito interessante sobre o comportamento do eleitorado, o comportamento do brasileiro agora nesse período de pré-campanha, né? Período pré-eleitoral aí. Muito interessante o resultado desse estudo. Nós vamos discutir aqui, mesmo que rapidamente, a gente vai discutir esse estudo aqui no nosso Bom Dia Melhor de hoje. Mas agora vamos falar da previsão do tempo. Falar da previsão do tempo, porque confirmando as previsões da semana passada, a chegada de uma frente fria deixou o tempo mais instável neste final de semana. O sábado teve nebulosidade variável e alguns chuviscos, né? Ontem a nebulosidade esteve ainda mais intensa e ocorreram pancadas isoladas de chuva, mas aquela chuva bem fina, sabe? De acordo com o Centro Integrado de Informações Agrometeorológicas, em Limeira foram apenas 6,2 milímetros de chuva ontem. Quem sou eu para brigar com o Ciagro? Se o Ciagro está falando que foram 6,2 milímetros, foram 6,2 milímetros, ora bora. Até porque foi aquela, dava pancadinha rápida e fina, né? A chuva, aquela chuvinha fina, né? Deve ter sido mais ou menos por aí mesmo. As temperaturas ficaram bem mais a menos. Para você ter uma ideia, de acordo com os termômetros da CETESB, a mínima de ontem foi de 19,1 graus. E a máxima não passou dos 21,7. Veja você a diferença da mínima para a máxima, 2 graus apenas, né? Olha que interessante. A tal da amplitude térmica, como dizem os meteorologistas. A previsão para esta segunda-feira que é hoje, o dia que nós estamos vivendo, ainda é de céu nublado com possibilidade para chuvas que eventualmente podem ser mais fortes hoje, tá? A mínima

0: que estamos na casa dos 16 graus, né? Na manhã dessa, continua nos 16 ainda. Estava em 16,9, agora está em 16,7 a temperatura aqui na nossa cidade, isso de acordo com os termômetros da CETESB. Portanto, uma temperatura bastante agradável na manhã desta segunda-feira. Claro, quem está saindo agora para o trabalho, para a escola, para qualquer outra atividade, né, da nossa vida, bota lá uma blusinha por cima, né? Mesmo que seja uma blusinha mais fina, não, né? Mas bota uma blusinha por cima e vamos que vamos, né? Vamos que vamos. Bom, 6:09 agora, 6:09. Será que a gente já pode ir para as ruas de Limeira? Podemos ir para as ruas de Limeira? Se podemos ir para as ruas de Limeira, vamos para as ruas de Limeira. Vamos saber o que é que o repórter Carlos Gomide tem para contar para a gente. Deve ter muita história para contar, fim de semana, né? Passou por aí, passamos por um fim de semana, muita gente trancada em casa, mas tem gente que vai para a rua, não quer saber se está frio, se está chovendo, se não está chovendo, tem gente que vai para a rua, né? E aí as coisas acontecem. E se as coisas acontecem, Carlos Gomide conta tudo para a gente nos mínimos detalhes. Como dizia, era a velha da praça que falava isso? Hein, Joyce?
1: Não.
2: Não me lembro, eu sei que tinha um personagem.
0: Não, não era a velha da praça?
1: Não.
0: Quem falava nos mínimos detalhes?
1: Tinha um personagem, eu não sei o nome. Bom dia, Ivan.
0: Bom dia.
1: Bom dia, Joyce. Bom dia aos ouvintes e à audiência da Melhor FM. Era um personagem feito pelo Marcelo de Nóbrega, filho do Carlos Alberto, que falava assim, nos mínimos detalhes. Não era
0: tinha,
1: a velha surda.
0: A velha surda, né? É mesmo, a velha era surda. Aquela velha surda, você sabe que é o personagem que eu lembro, se você falar para mim de praça, da Praça Nossa, o personagem que eu lembro é daquela velha surda, né? Que era um barato aquela velha. Ô, velhinha danada. Gostava de ver ela sentar.
1: Na verdade, Ivan.
0: Gostava de ver ela sentar no banco. Como diz aquele amigo meu, ela não sentava, ela se apinchava no banco.
1: Se apinchava, né? Deixa eu corrigir. O personagem não era a velha surda que falava. Mas o Rony Rios, que fazia a velha surda, é quem fazia esse personagem.
0: Ah, o mesmo personagem,
1: o ator,
0: da velha...
1: Né, o artista é o mesmo. Mas ele fazia dois personagens. Essa pessoa que eu não sei o nome, que eu vou descobrir, e a velha surda, que foi a mais famosa, né? Então, o Rony Rios fazia esses dois personagens. Como é que chama aqui? Deixa eu ver. Ah, não vai ter o nome do da personagem aqui, mas era feito também pelo Rony Rios. Ah, não, o Explicadinho. Era o Explicadinho.
0: Era o Explicadinho?
1: Explicadinho o nome dele.
0: Tudo nos mínimos detalhes.
1: Eram dois personagens feitos pelo Rony Rios, e que a mais famosa era a senhora Bizantina Scatamatia Pinto, a velha surda. Tá vendo como
0: Dona
1: é
0: Bizantina,
1: também? Dona Bizantina.
0: Dona Bizantina.
1: Bizantina Scatamatia Pinto.
0: Scatamatia. Scatamacchia não era uma calça, não era uma marca de calçado?
1: Ah, pois vai.
0: Scatamacchia, esse nome não é estranho. Não. Eu já ouvi esse nome.
1: Tem cada pergunta também, não?
0: Scatamacchia não era uma marca de sapato? Eu tô fazendo confusão.
1: Acho que você bebeu detergente IP esse final de semana, viva.
0: Bebi detergente IP contaminado ainda por cima.
2: Contaminado. Começando cedo.
1: Do lote 1, hein?
0: Era isso mesmo, Scatamacchia. Era uma marca de calçado, tá vendo? Minha memória não tá ruim, não, rapaz. Que tá pensando o quê? Né? Scatamacchia era uma marca de calçado.
1: Eu achei que você tinha bebido detergente IP contaminado.
0: Não, bebi
1: então
0: detergente IP, não.
1: Não, não foi contaminado.
0: Não fui contaminado, não.
1: Tá certo. Foi o detergente IP, mas não foi contaminado.
0: Não, não. Contaminado, não.
1: Contaminado, não. Tá bom. Oi, Ivan.
0: Oi.
1: Diferente daquilo que você disse aí, final de semana foi até que relativamente tranquilo. Continua aquela nossa saga, nossa sina de não ter acesso a determinados boletins de ocorrência. Muito poucos registros aqui no plantão policial.

0: A expectativa é de que o plantão policial volte para a delegacia excepcional ainda essa semana, mas isso é uma expectativa, tá? Semana passada eu conversei com o Elton e com o Dr. Tocumantel, Elton, filho do Dr. Tocumantel, e o delegado seccional, e ambos me disseram que, olha, semana que vem eles voltam para cá, tal, enfim. É bem provável que essa semana a gente volte, então, a fazer lá Rua Pernambuco.
1: E precisa conversar lá com o Dr. Tocumantel, né, que é o delegado seccional. O Dr. Tocumantel continua, né, como delegado seccional de Limeira, né?
0: Deve ser ele. As últimas semanas dele, viu, Ivan?
1: Doutor Tocumantel, porque... cara, eu conheço o doutor Tocumantel do tempo dele de delegado, que ele era delegado de distritos aqui de Limeira, né? Aí ele foi delegado durante muito tempo no segundo distrito.
0: Aqui onde a gente está.
1: Aí onde você está, exatamente. Ele foi delegado muito tempo aí no segundo distrito, e eu acompanhei o trabalho dele como delegado aí no segundo DP. Eu estava constantemente aí no meu tempo de repórter, estava constantemente por aí. Eu posso falar para você com toda tranquilidade. Doutor Tocumantel tem um respeito, preza pelo trabalho da imprensa.
0: Tem sim.
1: Ele preza pelo trabalho da imprensa, ele respeita o trabalho da imprensa, ele ajuda, ele colabora no trabalho com a imprensa. É um cara muito legal. É preciso conversar com ele. Acho que ele não está sabendo dessa posição aí de alguns. Né?
0: Eu estava conversando com alguns amigos da região e a surpresa de que o problema não é só aqui, né? E aí a gente teria que subir de degrau, né? E aí me parece que já teve uma conversa com o Dr. Kleber, que é o delegado, que é o responsável pelo diretor do DI Inter 9, né? Já houve uma conversa com ele nesse sentido e ele teria ficado de resolver esse problema para a imprensa, que ele também respeita o trabalho da imprensa. Então, são problemas pontuais de uma nova geração de escrivães, que não está acostumada com a imprensa tradicional que a gente faz aqui e que está colocando esses empecilhos. Mas tenho certeza que o Dr. Kleber deve estar tomando as providências. Em Piracicaba também há relatos de pessoas, de colegas de imprensa que estão com extrema dificuldade de também ter acesso aos registros. Vamos torcer para que o Dr. Kleber resolva esse problema o mais rápido possível para que a gente possa, na medida do possível, claro, dar as informações mais precisas aos
1: ouvintes. A gente sabe que tem uns coleguinhas que dão uma pisada na bola, né? Tem uns coleguinhas que no afã de ganhar audiência, né? Se projetar, tal, fazem umas besteirinhas aqui, umas besteirinhas, não trabalham direito, né? Essa aqui é verdade. Tem uns coleguinhas aí que não sabem trabalhar às vezes, né? Mas os caras que trabalham direito, que trabalham certinho, que trabalham com responsabilidade, que entendem, reconhecem o trabalho da polícia e têm uma relação de respeito com o trabalho da polícia, a polícia tem uma relação de respeito com o profissional, esses acabam pagando. A gente sabe que isso acontece, né? Quem trabalha direitinho acaba pagando por quem trabalha de qualquer jeito, né? Mas nada que uma boa conversa não resolva a coisa, né?
0: É verdade. Você tem razão. Bom, vamos começar então os destaques do plantão policial. Eu mandei dois vídeos aí para a Joyce. O primeiro vídeo, que é o mais longo, é uma entrevista que eu fiz com o GCM Menezes, da Guarda Civil Municipal, subinspetor Menezes, da Guarda Civil Municipal. Na noite da sexta-feira, Ivan, ele apreendeu 744 porções de drogas em um automóvel no Ernesto Kiel. Essa apreensão aconteceu na rua Padre Josimo, que é um ponto conhecido de tráfico de drogas, e um carro que estava estacionado em maneira irregular,
1: pelo
0: estranha,
1: que eu soube,
0: digamos assim.
1: Pelo que eu soube, era uma operação, essa apreensão aconteceu no meio de uma operação para combater
0: O pancadão.
1: O pancadão que acontece. Ainda acontece o pancadão lá, Gomide?
0: Quando a polícia deixa, acontece.
1: É.
0: Normalmente a guarda.
1: Daquele
0: a
1: jeito.
0: Gente
1: daquele
0: que
1: jeito.
0: Normalmente a guarda tem feito operações nesse sentido.
1: Daquele jeitão mesmo?
0: É.
1: Fervão mesmo? Fervo?
0: Fervo.
1: Fervo mesmo?
0: Fervo. Bom, durante o patrulhamento na sexta-feira, então, a equipe do GCM, do subinspetor Menezes, encontrou um carro que estava estacionado e ao verificar o interior do veículo, ele descobriu então uma sacola com 744 porções de drogas. Eu estive aqui na sexta-feira à noite conversando com o subinspetor Menezes, que conta pra gente agora como é que foi essa ocorrência, como é que ele localizou esses entorpecentes. Por favor.
2: Noite dessa sexta-feira, nós estamos no plantão policial com a equipe da Guarda Civil Municipal, comandada pelo subinspetor Menezes, que localizou no Ernesto Kiel um carro, que o Morente vai mostrar daqui a pouco, carregado de drogas. Sub, como é que vocês chegaram até esse local? Tudo bem? Boa noite.
3: Boa noite. Estávamos em cumprimento de ordem de serviço pelo bairro Jardim Ernesto Kiel, a fim de inibir a perturbação de sossego, né, dos moradores pelo bairro, quando chamou atenção no patrulhamento um veículo que estaria mal estacionado. Foi feita a averiguação do veículo em seu interior, foi verificado que a porta estava aberta e foi localizada essa quantidade de entorpecente. A via qual foi localizado o veículo já é de conhecimento da equipe, que seria um local estratégico para a distribuição dos entorpecentes para venda pelo bairro.
2: E o que, que tem ali?
3: Ali são vários derivados da maconha, uma quantidade considerável também referente aí do empendorfes de cocaína. Foi também localizado também dry e uma quantidade também de dinheiro que está relacionado ao início aí da venda.
2: E por que dentro do carro? Tem alguma explicação?
3: Sim, para facilitar a distribuição, considerando também o fluxo de veículos que tem pelo bairro, eles entendem que fica mais fácil para distribuir o entorpecente, retirando do veículo e assim passando para os vendedores.
2: Mas fica mais fácil também para a guarda localizar, né?
3: Positivo. Quando você está no patrulhamento, tem que se atentar às situações aí dos veículos, como nesse caso especificamente, chamou a atenção da equipe ou a forma como estava estacionado.
2: Ali tem maconha, tem flaconete de cocaína, tem maconha já fracionada nesses potinhos, tem flaconetes de cocaína. Aqui é maconha de uma outra forma, isso? É a colombina, enfim, é algum outro tipo de maconha?
3: A colombina seria os microtubos laranja. Sim. E aquela ali seria
2: a maconha normal.
3: Normal.
2: E tem dry também, né?
3: Tem um pouco de dry também. A princípio não foi realizado a contagem final, porém estima-se que seria o prejuízo seria da venda desse final de semana. Entende-se aí que esteja aproximado aí dos 20 mil reais.
2: E tem dono essa droga, né?
3: Sim, tem dono. Foi localizado dentro do interior de um veículo, o qual o proprietário do veículo é de conhecimento da equipe, que ele também é do comércio, também da venda e do entorpecente. Os dados serão repassados à autoridade policial para dar prosseguimento aí nas investigações.
2: Morente está mostrando para a gente o carro que foi localizado. O carro também tem dono e ele vai ter que explicar por que a droga estava dentro do carro, né?
3: Sim, inicialmente não foi localizado o proprietário do veículo e nenhum integrante, nenhum que estaria aí próximo ao veículo. Porém, sim, posteriormente ele terá que prestar esclarecimento à autoridade policial.
2: Muito obrigado ao subinspetor Menezes, obrigado ao Wagner Morente que nos ajudou nessa cobertura com a apreensão dessa droga dentro desse automóvel no residencial Ernesto Kiel.
0: Ivan, foram localizados 368 porções de maconha, colombinha, 210 porções na forma natural da erva, 130 flaconetes de cocaína e 36 porções da ICE, que é uma maconha potencializada, né? Ela tem uma característica de ter um THC um pouco mais elevado, que é o THC é a substância que dá o poder entorpecente para a maconha. O registro deve ser encaminhado para a DISE, Delegacia de Investigações Gerais, é protocolo, e o proprietário do carro deve responder, deve ser chamado para responder, mas o próprio Menezes já disse na entrevista de que ele é conhecido já nos meios policiais, inclusive com passagens por tráfico de drogas. A droga, então, foi apreendida quando apresentada aqui ao delegado plantonista na noite da última sexta-feira, Ivan.
1: E foi numa situação assim de... Como é que é que a gente tava outro dia consultando o dicionário aqui, da perspicácia, o tirocínio, do agente, né?
0: É.
1: Do agente de segurança, né? O cara passou,
0: bateu... O carro estava mais estacionado e isso chamou a atenção do...
1: Passou, bateu o olho e falou, né? Ih, aí tem.
0: É. E os guardas também conhecem, né, Ivan?
1: Sim, sim.
0: Sabem que carro que determinada pessoa tem, eles conhecem o proprietário do veículo, falam, opa, o carro é do camarada lá. Vamos dar uma olhadinha para ver o que está acontecendo?
1: Tinha um investigador aqui, eu não lembro se ele era investigador, pô, vai me falhar, lamentavelmente, eu vou esquecer o nome dele, cara. Ele era uma pessoa muito conhecida aqui na Polícia Civil de Limeira, e a minha memória não é para tanto. Mas tinha um cara da Polícia Civil de Limeira que eu não me lembro se ele era investigador ou agente de polícia, ou carcereiro, qualquer coisa assim. Ele era um agente de polícia, um cara da Polícia Civil. E ele tinha um arquivo próprio. Todo mundo que passava pelo Corrozinho lá, que tinha uma passagem pela polícia, ele fazia uma fotinha e fazia uma anotaçãozinha. E os tiras, quando precisavam, desconfiavam de alguma coisa, iam procurar ele. Você vê, o arquivo dele era melhor do que o arquivo da Polícia Civil. Era mais amplo que o arquivo da Polícia Civil. E ele e os tiras iam procurar ele. Ô, deixa eu dar uma olhada no teu arquivo. Ah, oh, a figurinha aqui, ó, oh, já sabia quem que era. Já estava lá a figurinha carimbada lá. É, ajudava muito no trabalho da polícia. Aí disse que um dia um delegado quis tomar o arquivo dele. Ó, oh, dá aqui esse arquivo para nós aqui. Ih, rapaz, ele ficou bravo. Não entregou. Não entregou, não. Não vai entregar, não.
0: O arquivo
1: é meu.
0: É, hoje... Eu sei que a guarda, a PM certamente tem também, mas eu sei que a guarda tem um grupo de WhatsApp com todos os guardas, ou a maioria deles, né? E aí abordou, faz foto, nome, RG, data de nascimento e manda pro grupo.
1: Não, hoje...
0: Então aí todo mundo tem acesso, ó.
1: Hoje com internet fazer um fichário desse aí é coisa mais fácil, mais tranquila, né? Imagina naquela época que não tinha internet, era na unha mesmo.
0: É. Tinha que tirar foto, mandar revelar.
1: Anotar.
0: Era mais difícil. É. De fato, era mais difícil. Ô, Ivan, eu tava chegando aqui no plantão policial por volta de 5:30 da manhã, e quando eu entrei aqui na Avenida Cônego Manuel Alves, vindo lá da rotatória do Monconchões, aí eu entro na Gumercindo Araújo, faço aquele retorninho ali e entro na Cônego Manuel Alves. Tinha uma viatura do SAMU parada logo no começo da avenida, e eu parei para ver o que estava acontecendo. Tinha uma menina, não vou saber precisar a idade, mas uma jovem sendo transportada ou sendo preparada para ser levada para o hospital porque ela estava praticamente em coma alcoólica.
1: Ixi.
0: É. Ela estava acompanhada de uma outra menina.
1: Barzinho da
0: outra...
1: Naquele barzinho da esquina ali?
0: É, então, não sei onde é que elas estavam. Ela estava acompanhada de uma outra menina que estava...
1: Tem um barzinho na esquina ali da...
0: Tem dois, né?
1: Em frente à Faculdade de Tecnologia, né?
0: Isso.
1: Que reúne...
0: Tem dois barzinhos.
1: É.
0: São duas esquinas seguidas.
1: Enche de estudante da Unicamp lá.
0: Enche. Eu não sei se ela é estudante da Unicamp. Fato é que ela estava, olha, numa situação deplorável. E aí a socorrista do SAMU, né? A técnica de enfermagem foi conversar com a menina que estava... socorrendo a amiga, né? Escuta, vocês estão bebendo faz tempo? Não. Não, não estamos bebendo faz tempo, não. Que horas vocês chegaram no bar, meninas? Ah, a gente chegou no bar 5 horas da tarde de ontem.
1: É, não faz muito tempo, né? Não fez muito tempo.
0: 5 horas da tarde de ontem, imagina. Faz quase nada, né? Ela foi levada para o hospital humanitário, viu? Tava dando show lá, tava querendo tirar roupa, aquele negócio que bêbado faz, sabe? Ela foi colocada na viatura do SAMU e foi levada pro hospital humanitário. Agora vão dar um sossega-leão nela, um banho, uma injeção com glicose para ver se ela acorda. Me chamou a atenção só uma jovem, não sei se estudante da Unicamp ou não, mas nessa idade etária, completamente bêbada, completamente embriagada.
1: É, depois, lamentável, né? Depois de uma ressaca dessa daí, uma baita de uma dor de cabeça, quem sabe, né?
0: É.
1: Aprende a beber, né?
0: Aprende. É. Pode ser.
1: A bebidinha, assim, sabe, é legal isso, bacana. As pessoas se socializam, né? se conhecem, fazem amizades em torno de um barzinho, uma mesinha de bar, mas tem que saber, né, meu? Tem que saber a capacidade do tanque, né? Quando chegou na capacidade do tanque, para, meu irmão, para, porque daí pra frente... daí pra frente é só daí pra trás.
0: É assim mesmo. Ô, Ivan, no sábado à noite, eu recebi uma imagem, mandei pra Joyce aí. Essa imagem tem 20 e tantos segundos. Ô, Joyce, por favor, se você quiser colocar no ar, pode colocar. De um acidente que aconteceu na Rua Voluntários de Limeira. Entre a rotatória do Cezão e a rotatória da concessionária. Esse camarada aí, que aparentemente estava embriagado, ele colocou o carro dele, Ivan. Ele estava descendo a Rua Voluntários de Limeira quando, por motivos desconhecidos, motivos a serem apurados, ele perdeu o controle do carro. Bateu em dois postes e foi parar num degrau, num desnível da concessionária da Fiat que tem ali. Ele derrubou dois postes de energia elétrica, dois postes pequenos, um deles padrão, e aí precisou de ajuda para sair, corpo de bombeiros.
1: Peraí, como é que é o nome da rua? Como é que é o nome da rua?
0: Voluntários de Limeira.
1: Voluntários de Limeira?
0: É. Essa rua, ela começa lá na rotatória do SESI.
1: Então,
0: e
1: não
0: termina na rotatória dessa concessionária mesmo.
1: E não é o anel viário aí?
0: Não. Não.
1: É a rua de trás.
0: A rotatória...
1: É a rua de trás da concessionária, então?
0: Não. Entre a rotatória do SESI, que passa ali na lateral da escola, aí você atravessa a rua e tem a concessionária, certo? O anel viário, ele continua, aliás, ele se torna... Não, ele se torna Francisco de André lá para trás. Mas o anel viário, ele é da rotatória para baixo. Da rotatória para cima é essa rua, Voluntários de Limeira.
1: Ah, meu GPS não tá funcionando.
0: Ô Ivan, sai da rotatória do SESI e pega o anel viário.
1: É.
0: Antes de chegar na rotatória da concessionária, aquele trecho que passa na lateral do SESI é rua Voluntários de Limeira.
1: Ah, tá. Não sabia, para mim era o anel viário ali.
0: Não, o anel viário ele continua ali da rotatória para baixo. Da rotatória
1: a
0: da
1: rua concessionária. A rua de frente da concessionária Fiat chama-se Voluntários de Limeira.
0: É, ela acaba na rotatória.
1: Tá.
0: Né? Que continua o anel viário, mas da rotatória para cima é Voluntários de Limeira. Bom, esse camarada tava descendo a rua e alguma coisa aconteceu, né, Ivan?
1: É.
0: Alguma coisa aconteceu e ele colocou o carro nessa posição aí. Ninguém ficou ferido, mas a posição do carro chamou a atenção de muita gente que passava pelo local. Ele precisou de apoio para sair do veículo. A concessionária de energia elétrica precisou ser acionada para desligar a energia desse local para evitar qualquer acidente. O responsável pela concessionária de veículos também foi acionado. Enfim, nada de mais grave, mas a cena chama a atenção desse carro, como diria o outro, dependurado nesse desnível da concessionária de carros que tem ali no entroncamento da Rua Voluntários de Limeira com o anel viário.
1: É, e essa rotatória tem um movimento danado, né? Aqui no horário aí devia estar tranquilo, né?
0: Sim.
1: Mas final de tarde, finalzinho de tarde, por exemplo, é um movimento ali que Deus me livre.
0: É um pega pra capar.
1: Vixe.
0: Bom, vamos continuar aqui, que a fila anda. O tempo, são 6 horas e 31 minutos. Destaque do plantão policial, Avenida Araras. 5 horas da manhã, do dia 17, no sábado, né? 17 foi ontem, né? 5 horas da manhã de ontem, do domingo, a Polícia Militar foi acionada... A Polícia Militar, a Guarda Civil Municipal, ela foi acionada até a Avenida Araras, onde, de acordo com informações, havia um homem que tinha acordado dentro de um veículo com ferimentos na cabeça. A Guarda Civil Municipal foi até o local e, em contato com esse homem, ele disse que ele estava numa casa de shows com a esposa dele, estava curtindo a noite do sábado, e que ele falou que a mulher saiu da casa de shows para pegar o carro, ele ficou na porta da casa de shows, talvez tenha bebido e ele pediu para que ela dirigisse, não sei, estou conjecturando aqui. Ele ficou na porta da casa de shows e a mulher foi pegar o carro. E que a partir desse momento ele não lembra de mais nada. E de que ele acordou dentro do veículo com um ferimento na cabeça e ele percebeu o roubo o roubo do celular, da CNH dele e de um cartão bancário. O caso foi trazido aqui para o plantão policial depois de ser apresentado na UPA, né? Ele foi levado para a UPA do Abílio Pedro para ser tratado. Agora ele vai ter que conversar com a mulher para ver se o que, que aconteceu de fato, se foi um roubo, se... Enfim. Ele tem 52 anos, a mulher não foi qualificada no boletim de ocorrência, não há nada com relação à esposa, a não ser a citação dele de que a esposa saiu da casa noturna para ir pegar o carro, embora, então, nesse momento, está nessa situação, o pessoal da Polícia Civil deve...
1: Deve ter alguma câmera por ali, não?
0: Ah, não, certamente.
1: Certamente tem, não?
0: Certamente tem, né?
1: Se ele foi atacado...
0: Não, a mulher também deve saber o que aconteceu, né?
1: Se ele foi atacado por alguém...
0: A mulher deve saber o que aconteceu, porque ele estava dentro do carro dele. E ele relata que a mulher saiu para pegar o carro era para estar com ela foi roubada. Apesar que essa história também está bem quadrada, viu, Ivan?
1: Tá estranho o negócio. Era o carro dele.
0: Bem quadrado.
1: Era o carro dele.
0: Era o carro dele. Por enquanto, é o que está registrado no boletim de ocorrência, tá? Lesão corporal. Não, lesão corporal não. Roubo, já que ele deu falta de alguns pertences dele.
1: A polícia vai levantar alguma câmera lá e ver as imagens, não?
0: E conversar com a mulher dele, né? O que, que aconteceu? Você foi abordada quando você foi pegar o carro? Né? Num primeiro momento, era dar uma atenção para ele. Aí, agora com calma, né? Depois que a coisa se acalma, a polícia vai conversar com ela para saber exatamente o que aconteceu. Caso de lesão corporal, agora sim. Rua Luiz Tanque, no Jardim Pisa, ontem, 3h15 da tarde, policiais militares foram acionados para atender uma ocorrência inicialmente informada como tentativa de autoextermínio, Ivan. No local, os policiais encontraram um homem de 50 anos de idade em cima de uma cama com um ferimento causado por uma faca na região abdominal, inferior direita do abdômen. Segundo os policiais, a vítima não conseguia explicar, não falava coisa com coisa, porque ele estava com dor. Aí chamaram o corpo de bombeiros, ele foi levado para o hospital para receber atendimento, já que ele estava esfaqueado, aquela coisa toda. Conseguiram contato com a companheira dele, a namorada, na verdade, dele. Ela disse que o namorado tinha se desentendido com o filho dela, de 8 anos de idade, e que, segundo ela, numa tentativa dela apaziguar a situação, né, ela interviu para, peraí, calma aí, gente, é domingo, pô, 3h15 da tarde, vocês vão brigar e tal, que ele pegou uma faca e se auto-lesionou. É o que ela disse. Agora, de novo, com calma, ele sem dor, ele mais tranquilo, ele vai ter a oportunidade de explicar. A Polícia Civil, o doutor Alexandre Ferracioli, que era o delegado plantonista, foi até a Santa Casa para tentar conversar com ele. Mas ele estava inconsciente. Acho que colocaram ele para dormir lá para conseguir fazer as coisas. E ele estava inconsciente e o doutor Alexandre não conseguiu contato com ele. Agora, e depois, com o tempo, certamente o pessoal do terceiro distrito, o doutor Rafael Scami, deve conversar com ele e entender o que aconteceu, se foi uma autolesão mesmo, se foi uma tentativa de autoextermínio ou se há outras coisas que a mulher não disse. Não é que a gente esteja duvidando da mulher, mas que a polícia precisa trabalhar com todas as hipóteses, né, Ivan?
1: É, realmente um caso desses assim, estranhos, né? Estranho da gente ficar pensando o que será que aconteceu, né? Uma criança de 8 anos, discussão com uma criança de 8 anos. Esquisito, né?
0: Que não é filho dele, né? É filho, filho da namorada, né?
1: Sim, mas uma criança de 8 anos. Sim. Não precisa tudo isso, né?
0: Pois é.
1: Não é? Negócio bom, estranho mesmo.
0: Teve um caso de tráfico de drogas, Ivan, que aconteceu no bairro da Graminha, que terminou com a prisão de um homem de 32 anos pela Polícia Militar. Esse caso foi divulgado pela Polícia Militar. Eles realizavam patrulhamento pelo Jardim Odesto Degan quando foram abordados por uma mulher que denunciou que um homem, identificado como tal, né, ela passou o nome do homem, seria responsável por um ponto de venda de drogas na rua Miquelina de Campos Reis e que utilizava um imóvel no Jardim Graminha para fracionar a droga, para preparar a droga para a venda. Bom, ele foi chamado, ele foi localizado e chamado, né? E ele acabou... Deixa eu me ver aqui. Eles acabaram encontrando dentro da casa dele, no Jardim Graminha, 53 ependores de cocaína. No fundo da casa havia duas escadas encostadas no muro que davam acesso a uma outra rua, a rua de trás do imóvel. Moradores informavam que eram comuns fugas pelo local. A polícia chegava na frente, eles usavam a escada para pular o muro e ganhar a rua de trás da residência. Bom, eles continuaram fazendo a busca e ao todo foram encontradas então essas 53 porções de cocaína. É isso? Ih, eu fiz uma confusão aqui. Esquece tudo que eu falei, Ivan. Epa. Vamos começar de novo?
1: Epa!
0: Vamos começar de novo?
1: Volta a fita.
0: Desculpa que eu me perdi aqui nas... É que é tanta coisa aqui que eu tenho anotado que eu acabei me perdendo aqui na tela do celular. Vamos voltar então ao caso do Jardim Graminha.
1: Volta a fita.
0: Os policiais militares receberam uma informação de que o homem estava vendendo entorpecentes e que ele era responsável pela venda de entorpecentes e que estava fracionando em uma casa no Jardim Graminha. Bom, foi feito contato com outras viaturas, eles foram até o local e encontraram o portão fechado e os muros muito altos. Policiais conversaram com vizinhos que disseram que raramente viam o morador ali no local. Um dos vizinhos ofereceu uma escada para que a polícia pudesse observar o interior da residência. Ao subir, um policial viu um homem separando e contando drogas dentro do imóvel. Quando percebeu a presença da equipe, passou sebo nas canelas e tentou fugir. Os policiais militares então invadiram o imóvel e conseguiram deter esse homem de 52 anos. Segundo o registro, foi necessário o uso de força física para que ele fosse preso, o uso da algema, aquela coisa toda tal. Durante a tentativa de fuga, o suspeito espalhou os entorpecentes pelo chão da residência. No local foram apreendidos, então, cocaínas, porções de dry, colombinhas de maconha, pedras de crack, dinheiro e um celular. Os policiais destacaram ainda que o imóvel aparentava ser usado apenas para as atividades criminosas, já que possuía poucos imóveis e apresentava as condições precárias de limpeza. O indiciado foi levado até o pronto-socorro da Santa Casa e depois levado para... trazido aqui para a delegacia, onde ele foi autuado em flagrante. Agora sim, deixa eu só passar aqui pela quantidade de drogas. Ó, 40 ependorfes de cocaína, 19 porções de dry, uma porção de dry a granel, um pouquinho maior, né? 35 porções de maconha colombiana, ou colombinha, tanto faz, 12 pedras de crack e R$150 em dinheiro, além do aparelho celular do indiciado que foi preso por tráfico de drogas. Agora, essa história que eu contei da escada, na parte de trás da residência e tal, aconteceu no Jardim Profilurbe, residencial João Ometo. Os policiais receberam uma informação de que um homem de 35 anos estava com... aliás, o homem não tem a idade dele, tá? Mas que um homem estava com a prisão preventiva decretada por associação ao tráfico de drogas. Eles foram até a residência dele, ali no Profilurbe, e aí encontraram esse cidadão tentando fugir pela escada, aquela coisa toda tal. Ele foi preso porque ele estava pedido pela justiça e também porque na casa dele foram localizadas 53 porções de uma droga semelhante à cocaína. Digo isso porque às vezes precisa passar por exame para ser feita a constatação mesmo da droga, mas ele acabou sendo preso em flagrante por tráfico de drogas. Ocorrência da Polícia Militar, ocorrida às 10h20 da manhã do último sábado, dia 16, Ivan.
1: 6h44 agora, 6 horas e 44 minutos da manhã desta segunda-feira. Hoje é uma segundona, gente. Segundona, dia 18 de maio de 2026. Tô olhando lá para fora, daqui de dentro do estúdio da Melhor FM. O céu tá encoberto, né, Gomide? Tá bem fechado, me parece. Pelo menos eu não tô vendo a cara do sol. Às 6 horas e 44 minutos, não tô vendo a cara do sol, não.
0: É, ele não, tá menos encoberto do que os outros dias, viu, Ivan? É, tá encoberto, mas tá menos encoberto do que os outros dias. Não sei se vai chover não, viu, Ivan? Nas próximas horas assim, acho pouco provável que chova. Talvez à tarde, pode ser, mas nas próximas horas acho bem pouco provável que chova, porque não tá tão carregado o tempo na manhã dessa segunda-feira aqui em Niemeyer. Mais um caso aqui do plantão policial, isso aconteceu na sexta-feira à tarde, furto qualificado de uma empresa na estrada do Zé do Pote. Sabe onde é a estrada do Zé do Pote, né, Ivan?
1: Estrada do Zé do Pote.
0: Sabe onde é, né?
1: Sim,
0: lá no
1: senhor.
0: Bairro dos Loyolas. Muito bem. A Polícia Militar recebeu uma informação de uma pessoa, de um popular que abordou a viatura, diretamente na viatura, para falar para os policiais que tinha um cidadão. Tá vendo aquele cidadão lá que tá caminhando lá com aquela mochila nas costas? Ele acabou de furtar uma empresa na estrada do Zé do Pote. Ele estava no Jardim Anhanguera e ele tinha furtado, segundo as informações desse popular, né? Dessa testemunha, ele tinha furtado a empresa lá na estrada do Zé do Pote. Bom, a polícia foi lá e abordou ele. Dentro da mochila, 20 quilos de peças metálicas, entre ferramentas, torneiras, fechaduras e outros materiais que foram apreendidos com ele também. Ele tem 36 anos de idade, confessou que furtou, que estava devendo para traficante que ia usar esse material para pagar a dívida com o traficante, e mostrou a empresa onde ele tinha invadido, onde era a empresa que ele invadiu. No local foi constatado o arrombamento do alambrado e o arrombamento daqueles tetos de aquelas telhas de vinco. Ele tinha amassado para conseguir acessar o interior da empresa. Ele foi levado ao primeiro distrito policial, ainda na sexta-feira à tarde. Ele foi levado para o distrito policial e foi autuado em flagrante por furto qualificado. 20 quilos de peças metálicas que, segundo ele, seriam usadas aí para pagar traficantes de drogas, Ivan.
1: É. E aí tem alguém que ia comprar esse trem aí, né?
0: É, não, tem, né? Sempre tem, né? Sempre tem.
1: Tem alguém que ia comprar esse trem.
0: Aliás, tem uma informação, que aliás, isso foi informação que me chegou pelas forças de segurança, então as forças de segurança certamente estão sabendo de que tem um comércio ali naquela região da cidade, né, que está recebendo esses produtos furtados. Está receptando, né? E compra esses produtos furtados, o que estaria alimentando esses pequenos furtos que ocorrem, principalmente por moradores de rua e pessoas que têm o vício, principalmente na droga. Então seria interessante a polícia dar uma chegadinha lá para ver exatamente o que está acontecendo e se materiais furtados são encontrados dentro desse comércio, já que, segundo informações das próprias forças de segurança, eles sabem que tem ali um comércio que está recebendo esses produtos furtados. Ele compra esses produtos furtados para depois revender como sucata, mas que tem alimentado de forma direta esses pequenos furtos que acontecem principalmente naquela região, mas também em outras partes da cidade.
1: A polícia de vez em quando faz uma operação aqui, uma operação ali para pegar esse pessoal, que são os receptadores, né?
0: Sim.
1: Que recebem esse material aí que é furtado por esse pessoal aí, esses pequenos vagabundos, pé de chinelo, né? Que faz esses pequenos furtos aí. Eles recebem esse material, eles compram esse material desses vagabundos, o vagabundo volta lá para vender depois. Esse é um, um, aquele negócio, né? A polícia de vez em quando faz uma operação aqui, uma operação ali, mas não tem como acabar com isso, né, rapaz? Não acaba com isso, né?
0: É, não, não dá.
1: O tal do dinheiro, né?
0: É muito difícil também fazer a fiscalização, né, Ivan?
1: O tal do dinheiro, né? O cara que vive desse comércio aí, vai um vagabundo, pede chinelo, o cara sabe que foi furtado, né? O cara furtou, né? Mas ele vai pagar baratinho, ele vai pagar uma micharia pro vagabundo, pro pé de chinelo. O pé de chinelo vende por qualquer micharia, né? E ele vai ganhar um troco?
0: Pois é.
1: Não é fácil, não.
0: Ô, Ivan, na sexta-feira à tarde, eu recebi uma... Aliás, a gente vai tentar falar com essa mulher no Cidade em Foco de hoje, de uma situação que aconteceu na escola Paulo Chaves, na última quarta-feira.
1: Paulo Chaves é ali no Caieira?
0: Caieira. Caieira. Exatamente, atrás ali do Cemitério Parque.
1: Isso.
0: Tem um menino de 18 anos que tem transtorno do espectro autista grau 1. Ele é o menos agressivo, assim, o mais fraco dos graus do autismo, é esse grau 1. E ele estaria sendo vítima de preconceito racial e de humilhações dentro da sala de aula, por parte de outros colegas dele de sala. E tem um vídeo, que aliás está aqui, eu não vou mostrar, ó, só para vocês terem uma ideia, tá vendo?
1: Uhum.
0: Não vou ficar mostrando muito, porque tem imagens de menor, e eu não vou conseguir agora passar esse vídeo para Joyce, mas tem um vídeo que está viralizando nas redes sociais, que mostra esse rapaz sendo, inclusive, ameaçado de morte dentro da escola. E de que acordo com a mãe dele...
1: Ameaçado de morte por causa da condição autista dele ou por causa da cor?
0: Das duas partes, Ivan.
1: Das dois.
0: Inclusive...
1: Preconceito e discriminação geral aí.
0: Essa zoação que tem, porque o cara tem uma condição especial, né? E aí as pessoas acabam se aproveitando disso para esculachar.
1: Aquilo que eles chamam hoje de bullying, né?
0: É, exatamente.
1: Que sempre existiu dentro das escolas, diga-se de passagem, esse tipo de coisa sempre existiu dentro das escolas. Sempre teve aquele garoto que era o garoto diferente do grupo, né? Não fazia parte do grupo. Né? Sempre teve isso. Em todos os tempos de escolas, em todos os lugares houve isso. Né? Tinha lá um garoto ou uma menina que era diferente, era mais apartado, não era de se socializar, de fazer parte do grupo, e aí era discriminado, né?
0: Pois é.
1: Ou discriminado.
0: Nesse caso, ele seria vítima de preconceito pela condição dele ser autista grau 1 e também pela cor da pele. Inclusive no vídeo, eu tô tentando baixar o vídeo aqui para ver se a gente consegue pelo menos mostrar, evidentemente embaçado, mas pelo menos mostrar esse vídeo para que vocês entendam a situação que está acontecendo. Ele teria sido, durante a brincadeira, né, digamos assim, desses garotos, um dos meninos levanta uma caneta em direção a ele, dizendo assim: a vontade que eu tenho é de matar ele. Falando com um garoto de 18 anos, que é autista e que está no primeiro ano do ensino médio da escola Paulo Chaves. A reclamação da mãe é que ela recebeu esse vídeo da mãe de uma aluna, coleguinha de sala desse rapaz, e que foi à escola e que o diretor falou: olha, eu não estou sabendo de nada não. Só que aí teve um professor que falou: tá sabendo sim. Porque eu passei para ele a situação do que está acontecendo e ele não fez nada. Então a mãe está reclamando desse sentido, né? Nesse sentido, né? Ela registrou um boletim de ocorrência aqui no Distrito Policial, no segundo Distrito Policial, injúria e ameaça, vias de fato e discriminação, né? Racismo. E agora a polícia vai começar a investigar. Muita gente vai falar assim: mas é coisa de moleque. Tá, é coisa de moleque, mas a gente precisa desde sempre ensinar as pessoas que não dá para ficar tirando sarro de uma pessoa por uma condição, aliás, por nada, né? Não é orientação sexual, orientação política, nada que faz uma pessoa ser diferente da outra. Então, acima de tudo, respeito, e por essa falta de respeito, talvez, que as pessoas tenham essa punição, né, Ivan?
1: E eu acho que uma coisa muito ruim dessa história, essa história é ruim como um todo, né? Mas uma das partes ruins dessa história é o fato da escola ter tido a oportunidade de resolver o problema internamente, chamar todo mundo e resolver o problema lá dentro de uma maneira pedagógica, né? Os profissionais, os educadores são preparados para isso, para eles trabalharem esses conflitos de uma maneira pedagógica, e a escola ter se omitido, né? Isso que é uma parte muito ruim dessa história. A escola jamais poderia ter se omitido, jamais.
0: Pois é. Estou preparando o vídeo aqui e vou passar para a Joyce, para que você... Eu não sei nem se tem áudio esse vídeo. O vídeo original tem, mas eu não sei se esse vídeo que eu vou passar para a Joyce tem, porque eu passei aqui por um programinha que às vezes ele derruba o áudio. Eu vou passar para a Joyce para vocês terem uma ideia do que está acontecendo, do que aconteceu na última quarta-feira em sala de aula. Há uma presença de um adulto, que provavelmente é o professor, que estava lecionando aula, mas o professor também apenas fala o seguinte: quando o agressor fala, minha vontade é matar, e ele pega uma caneta e vai para cima com a ponta da caneta, vai para cima do autista, ele fala, para, porque isso vai dar problema para você. É a única coisa que o professor faz, porque o professor também pouca coisa tem que fazer na sala de aula, né? Se ele relar a mão no aluno, meu Deus do céu, aí vira um carnaval. Eu passei para você aí, Joyce, se você puder pegar e colocar no ar, coloca sem áudio mesmo, só pra gente, veja se tem áudio, né? Porque, inclusive, é falado o nome de alunos, é bom a gente preservar. Mas só para vocês terem uma ideia do que esse garoto tá sofrendo em sala de aula, e no Cidade em Foco de hoje a gente vai tentar conversar com a mãe dele, que tá bastante revoltada com essa situação, viu, Ivan?
1: Você sabe que isso me fez lembrar uma história do meu tempo de ginásio. Ah, essas imagens já estão borradas, né? Usar um termo aqui mais popular para não se identificar as pessoas, as crianças, né, que são jovens, né, adolescentes,
0: né? É. Embora o rapaz de vermelho, que é a vítima de bullying, ele é maior de idade, viu? Ele tem 18 anos já.
1: Tá.
0: Mas
1: não,
0: os
1: mesmo
0: outros
1: assim,
0: são menores de idade.
1: Né? Mesmo assim, ele é a vítima. É ideal se preservar também, porque tem a vítima está no meio disso aí. Mas no meu tempo de ginásio, hoje como é que chama? Hoje é ensino médio.
0: Ensino médio.
1: Ensino médio, né? No meu tempo de ginásio, eu estudava numa escola e tinha um camarada que namorava uma menina que estudava na escola. O camarada era lá do bairro, o sujeito era lá do bairro, e ele namorava uma menina que era da escola. E ele ia buscar a menina na escola. Todo dia ele ia buscar, na saída, né? Ele ia buscar a namorada dele. E ele tinha um problema neurológico. Ele, quando ele andava, ele tinha uns gestos estranhos quando ele andava, dava a impressão que ele estava rebolando, sabe? Ele andava rebolando mesmo, por causa de um problema neurológico que ele tinha. Ele andava rebolando. E aí você imagina, né? Um cara que anda rebolando vai buscar uma menina na porta da escola. Ah, não demorou muito para um querer zoar ele lá, né? E o cara zoou ele um dia, zoou ele dois dias. No terceiro dia ele pegou esse cara, mas deu-lhe um cacete. Eu nunca vi um cara brigado do jeito que aquele sujeito brigava. O cara era bom de brigar. Aí nós ficamos sabendo da história. O cara tinha esse problema neurológico. Ele andava rebolando, parecia, sabe, que o cara tava, né? Ele parecia ter um andar feminino, mas era por causa do problema neurológico dele. E ele era zoado desde sempre por causa disso. O que ele fez? Ele foi para uma escola de artes marciais e aprendeu a lutar. Aprendeu a brigar. E aí mexia com ele arrumava a briga. Ele partia para cima. E o cara era bom de briga, gomide, mas o cara deu um cacete no rapaz. Mas deu um pau no rapaz. Nunca mais mexeram com ele. Nunca mais. Agora, não é todo mundo que tem essa condição, né? Infelizmente, a maioria das pessoas que tem algum problema, que são diferentes, né? As pessoas Sim. que têm alguma diferença, infelizmente, a maioria delas é muito tímida. Por ser diferente, ela se fecha, né? Ela fica introvertida, né? E aí a turma vai para cima mesmo, né?
0: É. Aproveita essa vulnerabilidade dele, né?
1: É.
0: E aí acaba abusando. A vítima de bullying é esse rapaz de camiseta vermelha e branca. E por duas vezes ele... Aliás, teve uma hora que ele chega e fala assim: vem que eu vou te dar, vou dar na tua cara. Porque tem um garoto que tá com uma blusa azul que ameaça ele de alguma forma. Esse vídeo foi entregue para a mãe. E a mãe procurou satisfação da escola, que disse, num primeiro momento, o vice-diretor falou: não, a gente não está sabendo de nada. Mas aí o professor falou: não, está sabendo sim, porque a gente passou isso para ele e ele pouco fez. Aí eu questionei: mas ele é autista, ele tem acompanhamento daquele profissional, ele fica o tempo todo com esse...
1: Tem um atendimento municipal aí, né?
0: Tem pois todo... é, não, mas essa é a escola estadual, né, Ivan?
1: Sim, mas ele é de Limeira, esse aluno é de Limeira. Tem todo um atendimento para... Que este atual governo, Murilo Félix, fez um anúncio aí com pompa e circunstância de um atendimento para as pessoas com espectro autista, né? Como é que chama? É céu azul, uma coisa assim? Azul, qualquer coisa assim?
0: Tem um trabalho, né?
1: Tem
0: uma lei que garante acompanhamento de um professor específico para essa pessoa, para a pessoa com transtorno, né? Com essa condição. Mas, segundo a mãe, ele não tem esse atendimento lá. Ele tinha numa outra escola que ele passou, mas que essa escola especificamente ele não tem. E que a mãe questionou a escola, falou: escuta, e o professor que tem que ficar com ele? Não, não, se você quiser o professor, você que vá atrás do professor. Quer dizer, a escola não tem condição de oferecer esse tratamento. Não, que ele antes de ir para a sala, ele vai para uma sala onde tem outras pessoas especiais, mas que ele fica alguns minutos e depois ele já vai para a sala normal, digamos assim, né, com os outros alunos, sem nenhum tipo de atendimento ou de amparo.
1: Faz muitos anos.
0: Ele tá sendo vítima dessa.
1: Há muitos anos, eu ouvi o governo do estado anunciar a inclusão nas escolas estaduais, a inclusão das pessoas com deficiência nas escolas estaduais. Pode trazer o seu filho com necessidades especiais para a escola estadual, que aqui a escola estadual oferece a inclusão, é uma escola inclusiva. Mentira. É só propaganda. Mentira. É só propaganda. Vai lá, quem tem um filho com necessidade especial, procure uma escola regular para ver se tem. É desse jeito aí. Se precisar de professor especial, você que tem que bancar.
0: Pois é. Eu recebi essa notícia na sexta-feira à tarde, que chegou à redação da Gazeta de Limeira. E a Gazeta tentou contato com a Secretaria de Educação. A Secretaria de Educação disse que precisava de informações do nome da criança, da vítima, né, desse rapaz aí. O dia em que eu e a gente passou todas as informações para a secretaria, só que a informação é que a secretaria responderia apenas hoje aos questionamentos do jornal. Então, esperaremos amanhã, a gente volta a comentar para ver o que a secretaria vai falar, mas não vai falar muita coisa, né? Não vai dar muita resposta, mas como bom jornalismo, a gente vai esperar a secretaria se manifestar com relação a esse assunto, Ivan.
1: Infelizmente, eu já estou acostumado com isso já. Entra governo, sai governo, sabe? A transparência na educação deixa a desejar. Deixa muito a desejar. Depende. Se o assunto é mais espinhoso ou menos espinhoso, eles não gostam muito de falar, não. De dar explicações, que é uma pena.
0: Sim.
1: E isso independe de governo, viu? Governo A, governo B, pouco importa. Eles não gostam muito. Pessoal que é da área. Não sei por quê, rapaz. Eu não sei por que isso.
0: Pessoal, mas não é só na área da educação, não, né, Ivan?
1: Não é só na área da educação. Mas na área da educação é uma coisa triste, cara. É difícil. Não é só na área da educação. Eu estou perguntando para a dona prefeitura aqui. Já faz desde a semana passada que eu estou perguntando daquela sindicância. A sindicância que foi aberta para apurar por que, que as escolas de Limeira não têm o auto de vistoria do Corpo de Bombeiro. Por que que o que o grupo de trabalho formado pela prefeitura está fazendo? Estou aguardando a resposta até agora. Nem a resposta deram. Mas nem, não tem sim, não tem não, tem nada, nada, zero resposta. Em geral é assim, tá?
0: É como se a gente não tivesse mandado mensagem.
1: É, não, é como se você não existisse.
0: Não existe.
1: É. E em geral é assim, mas na educação é um pouquinho pior.
0: Ô Ivan, falando nessa situação que você disse aí, das escolas de auto de vistoria do Corpo de Bombeiros, essa história toda, ontem à noite, aliás, bem tarde da noite, eu fui contatado pela Juliana Binotti. A Juliana Binotti, ela é presidente do Conselho, do CONDEFAL, o Conselho Municipal de Defesa do Patrimônio Histórico e Arquitetônico de Limeira. É, vai a votação na Câmara Municipal hoje, na sessão das 5 horas da tarde, um projeto de lei apresentado pelo prefeito Murilo Félix, que tira do CONDEFAL o caráter deliberativo, deixando apenas com caráter consultivo.
1: Bom, é só para oficializar aquilo que já na prática acontece em Limeira, né? Aqui o negócio é jogar na chão.
0: Na chão.
1: Na chão. O negócio é jogar na chão. E aí sim, aí, essa, aí tá certo. Então vai fazer isso? É apenas consultivo, né? Apenas consultivo. Então agora pode jogar na chão mesmo. Agora vão jogar na chão. Já jogavam na chão quando era deliberativo, já jogavam na chão. Agora vão jogar na chão mesmo. Dane-se o patrimônio histórico, arquitetônico e cultural de Limeira. Dane-se. Pode jogar tudo no lixo. Que vergonha para essa cidade.
0: Inclusive, eu tô com o projeto de lei aberto aqui, ó. Deixa eu virar.
1: E a sociedade
0: a tela.
1: Vai. A sociedade limeirense vai permitir isso?
0: Mas. Estão preocupados com isso, Ivan?
1: Acho que não.
0: Estão preocupados que o Santos perdeu?
1: Eu acho que não. Eu acho que não estamos preocupados com isso, não. Infelizmente. Nós estamos falando da história, do patrimônio histórico, arquitetônico, histórico e cultural de Limeira. Nós estamos falando só disso. Só disso, mais nada.
0: Ó, a proposta do prefeito, trocando em miúdos, tá? Porque o projeto, ele tem alguns... Ele tem 18 artigos, na verdade. Mas trocando em miúdos, o projeto do governo, do prefeito Murilo Félix, que foi enviado à Câmara e que vai ser analisado hoje, tá aqui, ó. Só para vocês verem. Vou mostrar. Tá aqui, ó. Fala o seguinte. O artigo 1º da Lei 3.548, de 27 de março de 2003, e suas alterações passa a vigorar com a seguinte redação. Artigo 1º. O Conselho Municipal de Defesa do Patrimônio Histórico e Arquitetônico do município de Limeira, que será regido por esta lei de caráter consultivo, vinculado à Secretaria Municipal de Cultura, cuja decisões são de competência do chefe do Poder Executivo Municipal, ou seja, o prefeito. Então essa é a alteração. Antes era deliberativo, agora vai virar apenas consultivo.
1: Ou seja, quem decide o que, que deve ser preservado em termos de patrimônio histórico e arquitetônico de Limeira é o prefeito.
0: É o prefeito.
1: Não é um especialista, não é um técnico da área, é o prefeito. E aí ele escolhe... É, politicamente, evidentemente, que é o que o prefeito faz, né? O prefeito toma decisões políticas, não é isso? Ele não escolhe por questões técnicas, ele consulta pro forma ele consulta o CONDEFAL, e o CONDEFAL apresenta lá suas razões e ele toma a decisão que ele quiser. É uma vergonha.
0: Quem manda sou eu.
1: É uma vergonha.
0: E é isso mesmo.
1: É uma vergonha, pronto.
0: O CONDEFAL emitiu uma nota de repúdio, Ivan.
1: Claro.
0: Eu vou te passar a nota, se você quiser. A nota tem duas páginas, ela é muito grande. Para eu ler completa, ela tem, acho que, 8 ou 9 parágrafos. Mas fala o seguinte, basicamente, tá? O CONDEFAL vem a público manifestar a sua mais veemente repúdio à proposta de alteração da lei apresentada pelo Poder Executivo por meio do projeto de lei tal, que pretende retirar o caráter deliberativo do Conselho, reduzindo-o à condição de órgão meramente consultivo. A propositura representa... Isso é nota do CONDEFAL, tá? A proposta representa grave retrocesso institucional, democrático e técnico para a política municipal de preservação do patrimônio histórico, arquitetônico, cultural e paisagístico de Limeira, além de fragilizar os mecanismos da participação social e da gestão compartilhada construída ao longo de mais de 2 décadas de atuação do Conselho. Aí ela fala, criado em 2003, quando a EFARI consolidou-se como importante instância colegiada do defesa do patrimônio cultural do município, reunindo representantes do poder público, entidades técnicas, universidade, sociedade civil organizada, atuando de forma plural, transparente,

0: Está para fazer 200 anos, não é isso? Quando é que vai ser o aniversário de 200 anos de Limeira? É o ano que vem?
1: Não, esse ano.
0: Esse ano, 200 esse anos. Ano. Dois séculos de existência. Isso é pegar a história de Limeira e jogar na lata do lixo. Pegar a história de Limeira e jogar na lata do lixo. Aliás, isso já vem sendo feito de algum tempo, né? Os governos têm fechado os olhos para isso. O que interessa aqui é a especulação. Agora, a Câmara apresentou uma proposta lá de construção, autorizando a construção de apartamentos de 28 metros quadrados em Limeira. Veja você, 28 metros quadrados, um apartamento de 28 metros quadrados. Lá dentro tem que ter um quarto, uma cozinha, um banheiro, uma sala. 28 metros quadrados. Limeira autorizou isso. Isso para especulação imobiliária, para a ganância desse pessoal da especulação imobiliária, é uma maravilha. Agora só falta isso, jogar tudo, todo o resto no achon. É uma vergonha. Limeira vai ser notícia vergonhosa no Brasil inteiro, mais uma vez.
1: É, lembrando, 28 metros quadrados é um quadrado, né? É um retângulo de 4x8, né?
0: A cela do Bolsonaro tem mais do que 28 metros quadrados. A cela onde o Bolsonaro está preso tem mais do que isso.
1: Ô Ivan, eu mandei a nota de repúdio aí para você nesse WhatsApp que você está na sua frente aí. Se você quiser ler e depois fazer algum comentário, a nota está aí para você.
0: Não, já.
1: Para você ler.
0: Já tratamos desse assunto aqui, Gomide. Você fez bem de trazer, fez muito bem, porque é um assunto importante, relevante, vergonhoso, é uma vergonha para a cidade de Limeira, uma proposta dessa apresentada pelo senhor prefeito, proposta vergonhosa do senhor prefeito. E se a Câmara aprovar isso, a Câmara vai fazer parte dessa vergonha também. E do jeito que tem lá a gente aprovando 28 metros quadrados para apartamento, certamente vão aprovar isso aí também. Vamos jogar tudo na chão. Pega o patrimônio histórico de Limeira e joga no chão. Na chão.
1: Era o que a gente tinha para relatar nessa segunda-feira, Ivan.
0: 7h11. Obrigado, Gomide, por enquanto. Daqui a pouco Valeu. Você volta aí, qualquer novidade, trazendo para a gente aqui no nosso Bom Dia Melhor desta... Segunda-feira já fiquei irritado, já estou de saco cheio, já só de ouvir essa notícia. 7h12. Cumprimento aqui os nossos amigos e amigas que estão aqui passando pelo chat do YouTube. Eu tirei aquela mensagem que você pôs aqui, Joyce, porque eu quero ver o nominho das pessoas aqui. Vera Lúcia André mandou bom dia pra gente. Maria de Jesus está aqui nos abençoando. O Gabriel II também passou por aqui, deixou um bom dia pra gente. Paulo Gachê está aqui. Usando da tribuna do chat, comentando vários assuntos aqui no nosso chat do YouTube. Rodejan Ferraz mandou um bom dia para a gente. O Paulo Gachê, que é lá do Jardim Aeroporto. A Chile Aparecida Claudino também está aqui mandando bênçãos para a gente, lá do Las Palmas. O Galo da Vida segue líder, está dizendo aqui o Paulo Gachê. Daqui a pouco eu vou falar do Galo aqui. Realmente, a campanha do Galo, linda a campanha, viu, Paulo? Linda a campanha do Galo na quinta divisão do futebol paulista, mas está fazendo uma campanha bonita. O Sônia Santos está aqui mandando um bom dia pra gente. Silvana Machado. O peixe tomou, falou o Paulo Gachê aqui. Paulo, faz favor. Já. Tire o seu sorriso do caminho. Que eu quero
1: Precisa
0: passar.
1: Precisa lembrar disso?
0: Que eu quero passar com a minha dor. Que vexame ontem, hein, Carlos Gomide?
1: Ah.
0: Que vexame, hein?
1: É, eu não assisti o primeiro tempo.
0: Não, eu assisti. Tomou um.
1: Ainda bem que eu não sei.
0: Tomou um. Eu engoli seco, aguentei, mão um pouco. Aí tomou dois. Eu falei, eu vou desligar e vou assistir o Conto da Aia.
1: É.
0: Fui assistir o Conto da Aia.
1: É.
0: Desliguei.
1: Você não viu a lambança aqui?
0: Não vi a lambança. Não vi a lambança. Não vi a lambança. Até isso. Ainda essa.
1: Você não viu?
0: Eu não vi. Ainda. Não, eu fiquei sabendo depois. É. Ainda essa. Que vergonha, que vergonha. Meus amigos.
1: Pra quem não sabe, o quarto árbitro tirou o Neymar do jogo. Ah, não vai mais jogar.
0: Pronto, mas foi bagunça. Placa, mas foi a própria comissão técnica do Santos que fez a bagunça.
1: Não.
0: A lamba. Foi.
1: Não.
0: Foi.
1: O papelzinho tá marcado 31 lá. O papelzinho tá marcado. Entra 7 e sai 31. Aí eu não sei o que
0: é. Mas quem que falou? Mas quem que falou 31? Então. Quem falou 31 foi a comissão técnica do Santos.
1: Mas o Paulo. Não, mas o 31 era o Escobar. O papel tá marcado. Entra Robinho, Robinho Júnior, e sai Escobar.
0: Gomide.
1: Só que o Neymar estava na lateral de campo recebendo massagem na panturrilha dele.
0: Gomide,
1: aí o quarto árbitro achou.
0: É uma vergonha, mas é uma vergonha. Essas coisas que acontecem com o Santos são coisas vergonhosas.

0: É vergonha. Além do vexame da derrota, ainda essa. É. Pelo amor de Deus. Pelo amor de Deus. Fora Marcelo Teixeira. E aí
1: depois o Barreal acabou sendo expulso, né?
0: Fora Marcelo. Fora Marcelo Teixeira. Fora Marcelo Teixeira.
1: Aí você tá fazendo política. Porque o senhor não gosta dele.
0: Tô fazendo política. Ué, então tá bom. Tudo é política nesse mundo. Tudo é política. Se eu sou a favor dele, é política também. Não é? Se eu sou a favor dele, eu tô fazendo política. Se eu sou contra ele, eu tô fazendo política. Política do meu clube. Do clube que eu torço, né?
1: Então, agora nem isso o senhor pode mais, né?
0: Não. Só posso falar, né?
1: O senhor já deixou de ser sócio.
0: Posso, né, me manifestar como torcedor.
1: Como torcedor apenas.
0: Como torcedor, posso me manifestar. Mas eu me manifestei nas urnas também. O tempo que eu era sócio, eu votei contra ele. Votei em outro.
1: Você votou agora, nessa última eleição?
0: Né, nessa última eleição eu votei. Votei em outro, eu votei num empresário que ficou em segundo lugar. A torcida do Santos é igual o eleitorado brasileiro, sabe? Gosta de votar em coisa ruim?
1: Aí você ficou de biquinho e resolveu sair. Agora eu também não quero mais.
0: Não quero brincar mais. Como é que é? Quem não gosta de brincar não desce pro player, né? Exatamente. É o que eu fiz. 7h16, 7h16 agora. Olha aqui, Elizabeth Aparecida Galo está aqui, Benedito Dragoni também está aqui, o Evandro Del Grande está aqui, Cecília Escavaça, bom dia para todo mundo, Benedito Dragoni. Tá, vamos dar espaço para o Paulo Gachê. O Paulo Gachê ocupa o espaço aqui, viu, Benedito? Vanderlei Cruz, Adriana Adai, Luiz Quesada, Romildo Batista, a Gisele Rosane está aqui também. O Laércio Ornag mandando um bom dia pra gente. Juliana Carossi sempre presente. Benedito de Jesus nos abençoando aqui, lá de Santa Bárbara do Oeste, lá do centro. Maria Helena. O Luiz Antônio Simões também está aqui mandando um bom dia. Jaqueline Bruno está aqui mandando uma boa semana para todos nós. Quem mais? Quem mais? Quem mais? Quem mais? Paulo Gachê dominou o final aqui do Oswaldo Alfredo. Glaucia Georgette, bom dia, Glaucia. Melzinha Martins, oremos mesmo, viu? Porque, olha, vou falar uma coisa pra você. A Melzinha tá pedindo pra falar pro Gomide aqui. Pro Gomide falar pro Marquinhos Pérez que a Melzinha Martins tá doidinha pra ganhar um chapéu preto daquele da banda, viu? Ela adora. Maria Nercília, bom dia, Maria Nercília. O João Couto. O Romildo Batista. Como é que é? Avisa o Gomide que 4x8 é 32. 4x7 é 28. Eu perdi essa. O que foi? Eu perdi essa, cara. Ô, Romildo, conta. Perdi essa daí, cara. Essa eu não vi. Bom dia, Ivan e Gomide. Nossa, tá um negócio de apartar. Tem muito negócio de apartamento. Um ovinho e caro. É, não, imóvel aqui em Limeira é um absurdo. O mercado imobiliário em Limeira é um absurdo, é uma loucura. E cada dia pior, né? Adilson do Santa Eulália aqui no WhatsApp, Adri, o Gilmar Rui, a Denise Reato mandando um bom dia pra gente também aqui no WhatsApp. Aparecida Tótoro do Ragazzo. Ô, Aparecida, bom dia, obrigado. Tá nos acompanhando, ela tá nos vendo e ouvindo. Guina, o prefeito decidir pela história de uma cidade é a maior palhaçada da história, mas aqui tudo pode. Pois é, lamentável. Como que é isso? Poxa, o Condefal é um órgão técnico. É ele que avalia o patrimônio histórico, se aquilo realmente faz parte do patrimônio arquitetônico, porque é formado por arquitetos, engenheiros, é um órgão técnico, né? Então você pergunta para o Condefal, esse imóvel aqui é um imóvel que pertence ao patrimônio histórico, arquitetônico, cultural de Limeira? Quem vai decidir isso? São os técnicos, são os especialistas, os estudiosos, os caras que estudam isso. Não politicamente você decide. Você não decide isso politicamente. Em lugar nenhum do mundo se decide isso politicamente. É uma vergonha. Posso mandar uma mensagem de áudio pro Arjais? Opa, era só um áudio meio doido que a Sandra e o João lá do Novo Horizonte que mandaram para nós. Mais um áudio para mandar pro ar aqui, Joyce?
2: Bom dia, Ivan.
0: Bom dia.
2: Uma segunda-feira abençoada, uma semana para você, toda a sua família, que Deus abençoe. Eu desejo de coração, dê um abraço na Joyce e no Gomide, tá?
0: Tá dado, muito obrigado, dona Sebastiana, seu Antônio, família que nos prestigia, nos apoia aqui todos os dias, muito obrigado. Ana Regina Stein, do bairro dos Frades, também passou aqui no WhatsApp para deixar um bom dia pra gente. Paulo Gachê tá mandando notícia aqui de um peão que morreu pisoteado. Isso é triste, hein, rapaz? Ih, mexe, acontece isso, né? Um peão no rodeio morre pisoteado por um touro, por um animal bravio, lamentável. É um esporte radical, né? Posso mandar mensagem de áudio? Mais uma?
3: Pode sim.
0: Tchan, tchan, tchan, tchan. Que virar aqui.
4: Bom dia, canhatinho.
0: O grande
4: ouro.
0: Jefferson.
4: Bom dia, Gomide. Bom dia, Pai Joyce. Bom dia a todos aí.
0: Bom dia.
4: Todos os ouvintes. Bom começo de semana para todos.
0: Obrigado para você também.
4: Deus abençoe. Ivan.
0: Oi.
4: Tem focinho de porco, orelha de porco, a cara do porco, mas é porco. E quem tu é, gato? Cachorro? Ué? Não tô entendendo mais nada, então, Ivan.
0: Oi,
4: Ivan.
0: Oi.
4: É, não é dinheiro isto. Não. É dinheiro roubado do veinho. Ah, então é dinheiro do veinho, então, que foi, então?
0: Jefferson Carossi.
4: E agora, Ivan?
0: Sempre atento.
4: Como explicar isso?
0: Ah, não sei.
4: Abraço, Ivan. Fica com Deus aí.
0: Não
4: sei.
0: Bom
4: dia a todos.
0: Bom dia. Cada um que explique, né? As suas coisas, né? Ô, xará, meu xará Ivan Voigt, bom dia, xará. Gabriel, educador de trânsito, tá mandando um bom dia para todos nós aqui, muito obrigado. Ivan, e uma Porsche do Flávio Bolsonaro, aonde o motorista ficou pendurado? Porsche do Flávio Bolsonaro? O Flávio Bolsonaro tem Porsche? Eu não sabia disso. Eu não tava sabendo dessa. Ô, Milton, bom dia, Milton. Tá aí, Lebrão. Time medíocre do Santos, você tem razão. Medíocre, medíocre. Benedito Dragone, todo mundo sabia que o Coritiba joga no... O Coritiba só ganha fora de casa. Todo mundo sabia que o Coritiba joga no contra-ataque. É a especialidade daquele time. Tanto que todos os jogos que ele ganhou, foi fora de casa. Todo mundo sabia, menos a comissão técnica do Santos e o time do Santos. Lamentável. Benedito Dragone, do Jardim São Paulo, mandou um bom dia pra gente. O Cleverson de Paula, dizendo aqui que era o explicadinho, aquele personagem lá. Cássio Manuel, da Praia Azul, João Gonçalves... Geni Ensinas, bom dia para todos que passaram aqui pelo WhatsApp também e deixaram um bom dia para a gente. Nós vamos daqui a pouco para a segunda hora, já vamos para a segunda hora do Bom Dia Melhor. Essa coisa da política está aí, né? Eleição esse ano, né? Você vê que você abre aí os veículos de comunicação, é político para cá, político para lá, o político fez isso, o político fez aquilo... Né? É um escândalo aqui, um escândalo ali. E a gente se deixa levar muito por essa conversaiada aí, principalmente pela conversaiada, pela brigaiada das redes sociais. Tem uma notícia aqui que é muito interessante sobre isso. Um estudo que foi feito sobre o eleitorado brasileiro, o comportamento do eleitorado brasileiro dentro e fora das redes sociais. Muito interessante. Está no noticiário de hoje aqui. Nós vamos falar sobre isso já já, e vamos falar de algumas coisas importantes também, interessantes, que estão para ser faladas, ditas ainda aqui no nosso Bom Dia Melhor dessa segunda-feira. 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Padaria Moreira, sabor de todos os dias. 7h25, intervalozinho rápido. Um pé lá, outro cá e a gente volta já.

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0: Agora são 7 horas e mais 30 minutos, também conhecida como 7 e meia. 7 e meia na manhã desta segundona, desta segunda-feira. Deixa eu pegar meu notebook aqui para abrir melhor aqui as páginas. A capa das edições impressas de alguns dos mais importantes veículos de comunicação desse país, como a gente confere todos os dias aqui, ou pelo menos quase todos os dias. Sempre importante a gente dar uma olhada no que a grande imprensa, a grande mídia, né, está tratando, qual é o assunto. Então vamos dar uma olhadinha aqui. Vou começar com a Folha de São Paulo. A Joyce colocou ali a Folha de São Paulo na tela. Deixa eu abrir aqui no meu notebook a Folha. A Folha vem com uma pesquisa aqui na capa da edição impressa. A principal manchete é uma pesquisa. Relação de governo Lula e Congresso é de confronto para 70%, indica Datafolha. Pesquisa Datafolha, dá uma lidinha rápida aqui para a gente tentar entender o que é isso. Pesquisa Datafolha aponta que 70% dos entrevistados veem a relação entre governo Lula e Congresso como de mais confronto do que de colaboração. Para 20% é mais de cooperação, 2% afirma não ver nenhum nem outro e 8% não sabe. Como é interessante, né? Como é que as pessoas olham para a mesma coisa e têm pensamentos diferentes, têm ideias diferentes, né? Mas a imensa maioria está vendo aquilo que está acontecendo. Esses 70% aqui estão corretos na sua interpretação dos fatos. Realmente, a relação de Lula com o Congresso é de confronto desde o começo do governo. Tem sido assim, né? E confronto dos brabos, né? Aquele negócio das emendas, né, gente? As emendas parlamentares, os caras querem tomar o dinheiro do orçamento. Os caras vão para cima do governo. É o famoso ou dá ou desce, né? Que a gente já ouviu tanto falar, né? Ou dá ou desce, né? Eles querem o dinheiro do orçamento. Se o Lula entregar o orçamento na mão deles, para eles, está tudo bem. Eles vão ficar amiguinho do Lula até... Mas eu queria chamar a atenção de uma entrevista, por falar em como que as pessoas olham e veem o mundo político, as relações políticas, como que as pessoas enxergam. Eu queria falar de uma notinha pequenininha que está aqui no alto da capa da Folha de São Paulo. É uma entrevista da segunda-feira. Toda segunda-feira a Folha de São Paulo traz uma entrevista. E essa entrevista é com Jairo Nicolau, um professor e cientista político. O que diz aqui? Parte pequena do Brasil é polarizada. O PL é novidade, está dizendo aqui o Jairo Nicolau. Vamos ler aqui rapidinho. É um trechinho curtinho aqui, diz assim. Em seu novo livro, pesquisador calcula que a tão falada polarização que marcou as últimas eleições presidenciais atinge no máximo 20% do eleitorado. Aí abre aspas, é uma fala dele aqui. Há uma grande base da pirâmide que não está nem aí para a política e que vai decidir o voto, pode cair para um lado ou para outro, afirma o professor titular da FGV, a Fundação Getúlio Vargas. Essa notícia aqui é muito interessante, eu fiz questão de ler um pouquinho ela aqui, essa chamada de capa aqui, pelo seguinte. Então veja, de acordo com o professor, de acordo com os estudos dele, né, publicado nesse livro, novo livro que ele está falando aqui, todo esse barulho que a gente escuta de política nas redes sociais, essa barulheira toda, esses xingamentos todos, ô, seu presidente é ladrão, não, é o seu que é ladrão, o meu não é ladrão, é o seu, é o meu. Toda essa discussão que a gente ouve nas redes sociais, 20% da população. A imensa maioria da população não está envolvida com esse barulho. Agora, a notícia ruim, essa é uma notícia boa, né? Apenas 20%, esse barulhão todo é feito por 20% apenas. Não é nem para a gente considerar. O que a gente tem que fazer com esse barulho? Ignorar, desconsiderar completamente esse barulho das redes sociais. Tá? É um barulho da minoria. Agora, o ruim dessa notícia é que a grande maioria não está nem aí com política. E vai votar. Esse é que é o problema. Não está nem aí, não está prestando atenção na política, não está prestando atenção como é que o jogo está sendo jogado e vai votar. E vai decidir, pior que votar, vai decidir as eleições. Quem vai decidir as eleições é quem não está prestando atenção no que está acontecendo no panorama político nacional. Isso que é o pior, essa notícia é muito ruim. Muito ruim, por um lado. Bom, relação do governo Lula, tem uma foto aqui do Neymar mostrando lá o papelzinho, Neymar 3-0 na cabeça. Petista diz aliados que manterá nome de Messias para a STF, aquele Jorge Messias que o Lula indicou, que o STF, que o Congresso, né, o Senado, rejeitou, né, essa percepção aqui de 70% da população indicando um confronto entre o governo e o Congresso, é uma verdade, né, ele apresentou o nome do indicado dele lá para o STF e o Senado rejeitou. Que mais? Vamos para outro jornal? Vamos para outro, saindo da Folha. O Globo traz no alto da capa da sua edição impressa uma foto lá, uma arte, na verdade, com o Ancelotti, o técnico da seleção brasileira, que teve seu contrato renovado recentemente com a CBF. Jogadores da seleção brasileira ali atrás, tem uma arte ali com o Neymar. Hoje acontece a convocação e a grande discussão hoje é a seguinte: Neymar será convocado ou não? Eu acho que será. Se eu fosse apostar, opinião minha, né? Eu não posso fazer uma análise segura, porque não faço parte da comissão técnica do Ancelotti, como é que eu vou saber, né? Mas, na minha opinião, eu acho que o Neymar vai ser convocado, sim. Ah, mas não está jogando nada, Ivan. É verdade, não está jogando. Mas está em uma fase. É, mas o Neymar em fase ruim é melhor que muito cara que está lá na seleção. Se você quiser fazer uma comparação, né? Pega Vini Júnior. Hoje, um jogador mais badalado, o nome mais badalado do futebol brasileiro é Vini Júnior, que arrebenta no Real Madrid. Aí você põe o Vini Júnior na seleção brasileira e não joga nada. O que, que tem jogado o Vini Júnior na seleção brasileira? Nada. Né? Ah, mas no Real Madrid ele arrebenta. Então, mas na seleção brasileira não joga nada. Por que não convocar o Neymar, então? Leva o Neymar e vê o que acontece. Né? Vamos ver o que acontece. Se não acontecer, vai pro banco. Ué. Lula diz aliados que deve indicar novamente Messias ao STF. Está dizendo aqui o Globo. O Globo também está falando da guerra. Olha só a notícia. Guerra eleva custo e reduz ganho do agro, apesar de safra recorde. Quer dizer, produzimos uma safra imensa, só que na hora do produtor vender, o custo está lá em cima e o lucrinho está desse tamanho. E pode ficar pior, viu, gente? Porque o Donald Trump deu uma declaração ontem, disse que vai voltar, qualquer coisa destrói o Irã e pronto, o petróleo já subiu de novo. O petróleo disparou de novo. Vamos ver o Estadão que está faltando, né, Joyce? Vamos ver lá o Estadão. Cadê o Estadão? Estadão. Vamos chamar o Estadão aqui para ver o que, que o Estadão está falando. O Estadão está com aquela semana lá, o Wiki. É o Wiki o quê? De tecnologia. Está aqui no alto da capa essa foto. Aliados, Lula afirma que vai insistir em nome de Messias no STF. O que mais? Que mais? A venda de Digimais transfere carteira podre e oculta prejuízo. Banco de Edir Macedo é suspeito de maquiar dificuldade financeira. Vamos ver o que é isso aqui? Em crise e à venda há quase um ano, o Banco Digimais do Bispo Edir Macedo fez uma manobra com o uso de fundos de investimento para limpar perdas multimilionárias de seu balanço. Documentos obtidos pelo Estadão e analisados por especialistas mostram que o banco manobrou para que carteiras de financiamento com inadimplência saíssem de suas demonstrações financeiras. Também vendeu a própria holding de Macedo precatórios que estão longe de serem pagos. Desconhecido do grande público, o Digimais não tem agências. Até 2020 chamava-se Banco Renner. Sua maior carteira é a de financiamento de veículos. Fontes do setor informam que o banco financia carros velhos a juros altos, mesmo endividados. Também atua no mercado de crédito consignado. Procurado, o Digimais não se manifestou. O mercado financeiro, gente, tem esse escândalo do Banco Master, que é um escândalo bilionário. Tem esse problema aqui agora que o Estadão está dizendo do Banco do Edir Macedo. E tem uma outra empresa aí do setor financeiro, uma grande, também desconhecida do grande público, né? Evidentemente. Imagina que o populacho tem dinheiro para investir no mercado financeiro? Não. Quem tem dinheiro para investir no mercado financeiro são os bambambãs, os bacanas. O populacho não tem. Então é um banco que eu não vou nem lembrar o nome dele. É tão, tão desconhecido do populacho, que faixa de gente que eu me incluo, né? Tô no meio do populacho, então eu não lembro do nome desse banco aí. Mas dessa empresa do Sistema Financeiro Nacional. Mas é uma grande empresa do Sistema Financeiro Nacional com um capital elevadíssimo e que deu um golpe no mercado. A notícia está saindo agora nas editorias de economia de alguns dos grandes jornais de economia do país. A notícia está saindo agora. Os caras mudaram de nome duas ou três vezes e deram um golpe. Sumiram do mercado, sumiram com o dinheiro dos investidores. O mercado financeiro brasileiro, se continuar desse jeito aí, vai quebrar de uma vez, viu? Com ou sem Neymar, lista final sai hoje, diz aqui o Estadão. Muito bem. Depois desta olhadinha aí no noticiário, tem mais uma notícia aqui que eu gostaria, é importante trazer, né, Joyce? O negócio do IP, né? O IP. Onde se falou tanto do IP. Barulho, por falar em barulho nas redes sociais, né, gente? Falar do IP um pouquinho, né? É barulho das redes sociais. Bom, o que aconteceu? Qual é a última informação a respeito do IP? A Anvisa manteve a suspensão de fabricação e venda de produtos IP. Aí você vai me dizer, mas Ivan, eu estou no supermercado aqui, eu estou vendo aqui, tem uma gôndola cheia de produtos da IP. Assim. Então, os produtos da IP, gente, eles podem ser vendidos desde que não seja do lote com final, aquele lote com final 1, tá? O final 2, final 3, final 4 e assim sucessivamente, a IP pode vender e você pode consumir, não tem problema nenhum. A contaminação estava só naquele lote de final 1, com o número final 1. E é esse lote que está suspenso até agora. Tá aqui a notícia, ó. A Agência Nacional de Vigilância Sanitária decidiu manter a suspensão da fabricação, distribuição e venda de lotes de produtos da marca IP com final 1. Ah, aqui tá cheio. É do final 2? É, pode comprar. Pode comprar e pode usar. A decisão foi tomada na sexta-feira em reunião extraordinária da Anvisa. A fabricação e a comercialização de produtos da marca haviam sido suspensas pela Anvisa no início do mês por descumprimentos relevantes em etapas críticas do processo produtivo, o que inclui falhas nos sistemas de garantia da qualidade de produção e controle de qualidade, como informou a Anvisa. A IP entrou com recurso, a análise foi feita na sexta-feira, está mantida a proibição de uso e venda do lote final 1, tá? Em nota, a IP informou que em alinhamento com a Anvisa e devido ao foco na satisfação dos nossos consumidores, a empresa seguirá atendendo em seus canais oficiais todos aqueles que ainda preferirem efetuar a troca ou obter o ressarcimento pelos produtos adquiridos. O que acontece? A IP divulgou essa nota agora. A Anvisa tinha manteve a proibição do uso dos produtos com lote final 1. E a IP estava atendendo as pessoas que conseguiam falar no serviço de atendimento ao consumidor, serviço de atendimento ao cliente da IP, e estava trocando os produtos. Olha, eu tenho aqui um lote, ligava um lá e dizia, eu tenho aqui meia dúzia de produtos da IP com final 1, eu quero trocar. Me manda aí um do lote final 2, outro lote que eu posso usar. E a empresa tinha que mandar para você. A princípio era isso que estava acontecendo. Uma bela hora a IP falou assim, eu não vou atender mais. Não vou devolver, não. Porque ela está entrando com recurso, ela está pedindo laudos de empresas particulares, ela está brigando com a Anvisa sobre esse negócio. Ela falou, não vou atender, não. Aí pegou mal pra caramba, o barulho nas redes sociais foi grande, e a IP resolveu retomar a troca ou reembolso das pessoas que compraram esse produto com final 1. Então, hoje, em tese, né, você pode ligar lá, se você tem produto da IP com final 1, você pode ligar lá na empresa, se ela te atender, você pede para tocar, tá? É assim que está o negócio. Mas a coisa ainda está mal explicada entre a IP e a sociedade, e os seus consumidores, né? E a Anvisa também. 7h44, posso mandar uma mensagem de áudio para o ar, Joyce, se me permita?
1: Ô Ivan, mas se for parar para pensar, é tudo a mesma coisa. É tudo a mesma coisa. É o Teatro das Tesouras. Por anos foi o PT com o PSDB. Mudou. Agora é PT e PL. Mas se você for pegar lá os deputados, eles votam junto, cara. Tem vários projetos que eles votam junto, PT e PL. Tem um monte de coisa.
0: Sim.
1: Então, assim, é o teatro das tesouras, né? Que é manipulado pelo sistema e cortando a gente, né? O tesouro está cortando a gente, né? Cada dia mais, mais imposto, mais isso, mais tributo para a gente pagar para o sistema. Então, eu não acredito que no Brasil existe uma esquerda de verdade, entendeu?
0: Uhum.
1: Nem sei se existe uma direita de verdade. O que eu sei que existe é muita corrupção. Tem gente boa? Tem, mas tem muita corrupção. Às vezes até as pessoas boas são engolidas pelo sistema. Um abraço, meu amigo.
0: Oi, o Diego que mandou essa mensagem pra gente, você não deixa de ter razão, você tem razão, Diego. Realmente... As democracias estão... A gente está vendo aí a extrema-direita surgir em vários países do mundo, surgir com força e às vezes tomar o poder, em algum, como aconteceu com a Hungria recentemente, né? Nos Estados Unidos agora, Donald Trump, a extrema-direita está ocupando um espaço importante na política do mundo. Porque as democracias estão em crise. E por que as democracias estão em crise? Porque as pessoas estão votando, elegendo esse, elegendo aquele, e não estão vendo o resultado. Ah, você elege... Veja a Argentina. Veja a Argentina. Pega a Argentina desde a década de 50 para cá. O que o argentino fez? É uma alternância de poder. Direita e esquerda, direita e esquerda, direita e esquerda, direita e esquerda. Olha a Argentina está. É uma crise atrás da outra. Elege da direita, é uma decepção. Ah, vamos votar na esquerda, vota na esquerda, outra decepção. Vamos votar na direita. Então agora estão partindo para a extrema direita, porque direita e esquerda não estão apresentando solução. O eleitor não vê nada de novo, não vê sempre a mesma coisa. As democracias estão em crise. Você tem toda a razão. Porque esse joguinho, né? Quem é que está bem no mundo? Os bi. Os bi, está tudo bem. Os caras dos bi, agora tri, né? A concentração de renda lá no andar de cima, o que a política produziu da forma como ela veio sendo conduzida no mundo? Uma imensa concentração de renda lá em cima e a gente aqui com as migalhas aqui embaixo. As migalhas que caem da mesa, a gente fica com elas, né? E o cara olha para isso e fala, não estou gostando disso não. É duro, né? 7h47, vamos ao comentário de Ricardo Galzerano, Joyce.
2: Um terço dos trabalhadores brasileiros recebem até um salário mínimo por mês. Eu fiquei espantado quando vi esses números, e os números são do IBGE. Não é nenhuma pesquisa manipulada. O IBGE geralmente defende as coisas do governo, ainda mais neste atual governo. Mesmo assim, um terço de todos os trabalhadores brasileiros recebem até um salário mínimo por mês. É uma coisa espantosa, não é? Eu fiquei espantado. E estamos num país onde um presidente em campanha eleitoral, com aquela sua capacidade de comunicação muito boa, disse que nós vamos todos comer picanha neste meu mandato. Eu acho que não estamos comendo nem bucho de boi. O que está acontecendo é que os governos, geralmente os governos de esquerda latino-americanos, trabalham assim. Fazem estados fortes, cheios de estatais. O governo fica forte e o povo pobre. E o povo dependente do governo. É isso que eles querem, que assim eles renovam seus mandatos. Bolsa Família, depois tem Vale Gás, tem mais aquilo. E para completar, uma imprensa, uma grande imprensa, uma mídia grande, domesticada. Domesticada ou por ideologia cega ou por dinheiro, principalmente por dinheiro. Então o que acontece? Esses governos forçam o cidadão a não refletir, a não pensar, a correr que nem loucos no dia a dia para colocar o arroz com feijão dentro de suas casas. um povo que não reflete, que não discute política, analfabeto politicamente. E não tem tempo, a culpa não é dele, não é, ele é forçado a usar todos os seus instrumentos físicos e mentais para ganhar o mísero pão de cada dia. E assim esses governos se sustentam, com estados fortes, cheios de vantagens para os seus aliados, né? Estatais aos montes, autarquias e etc. e tal, controlando tudo, controlando o dinheiro, deixando o povo submisso a ele e tendo uma imprensa a seu favor. É muito difícil vencer governos de esquerda, porque isso é uma estratégia. Povo pobre é o melhor negócio para os governos de esquerda. Povo sempre pobre, esperando, recebendo promessas, e quem não gosta de promessas, de que vai ter um futuro melhor, que vai comer picanha. E depois, na hora H, não é bem isso. Mas ele se renova porque tem tudo isso. Tem um discurso bom, tem a teoria do medo das pessoas também envolvido nisso, e tem uma imprensa totalmente favorável, uma grande imprensa favorável. Por isso eu repito, Lula, ainda com tudo isso que está aí, é o favorito na eleição para outubro. Se as coisas vão mudar, só os próximos meses dirão.
0: Agora são 7 horas e mais 52 minutos. O Zeca Didu mandou um comentário aqui no WhatsApp. O Natal Ferraz do Vale das Oliveiras e a Paula Piola. A Paula disse que foi ao mercado ontem e na seção de detergentes não tinha nenhum da IP. Inclusive o que eu tinha aqui em casa era Final 1 comprado nesse mesmo mercado. Então, eu fui outro dia no mercado também, Paula, a exemplo de você, não encontrei nenhum da IP. Encontrei aquelas marcas mais populares, digamos assim, né? Mais populares, que são as mais baratinhas, né? Encontrei bastante delas e encontrei aquela marca que é a marca daquela empresa estrangeira, multinacional, né? É, da Bombril, né? Ou da Bombril. É uma multinacional, né? Que domina o mercado brasileiro dessas coisas aí, né? Encontrei, só que o preço estava lá nas alturas, uma barbaridade. Até isso o comércio aproveitou para ganhar um dinheirinho em cima disso, né? Tinha um pouquinho só dessa marca mais que domina o mercado e, ó, o preço lá em cima. Também não achei o IP, não. Mas eu vejo aí, em alguns mercados tem o produto da IP lá. O que o consumidor tem que fazer é olhar o lote. Se conseguir enxergar aquelas letrinhas pequenininhas lá, olhar o lote. É final 1 o lote? Não leve para casa. Largue lá. É final 2, 3 e assim sucessivamente? Pode comprar e levar para casa, não tem problema nenhum. 7h53, intervalozinho rápido. A gente volta já já um pela outro carro.

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0: Cara, 7h57. Será que dá tempo de a gente dar uma conferida rapidinha, Joyce? Na Série A, Campeonato Brasileiro? Os jogos do Campeonato Brasileiro. Falamos aqui agora há pouco do Santos, né? Que tomou uma derrota vergonhosa em casa. O Santos jogou na Neoquímica Arena, o jogo contra o Coritiba ontem. O Santos tinha ido para Coritiba no meio de semana jogar com o Coritiba na Copa do Brasil. Eliminou o Coritiba lá no Couto Pereira, né? E manteve-se na Copa do Brasil. E aí ia jogar de novo com o Coritiba agora pelo Campeonato Brasileiro nesse domingo. Na Neoquímica Arena, no estádio do Corinthians. Porque tem a torcida do Santos lá em São Paulo, é muito grande. E o torcedor do Santos lotou a Neoquímica Arena para ver o seu time tomar de 3-0. Mas a rodada do Campeonato Brasileiro nesse final de semana, no sábado, o Atlético Mineiro meteu 3-1 no Mirassol. O Inter goleou o Vasco por 4-1. O Fluminense ganhou do São Paulo por 2-1. Palmeiras e Cruzeiro ficaram no 1-1. O Santos perdeu vergonhosamente, vexaminosamente para o Coritiba em casa por 3-0. O Botafogo bateu o Corinthians por 3-1. Os paulistas não foram bem esse final de semana, hein? Bahia e Grêmio, 1-1. Bragantino 2, Vitória 0. Chapecoense 2, Remo 3. Veja só a Chapecoense. E o Atlético do Paraná e o Flamengo empataram em 1-1. Esses os resultados da Série A do Campeonato Brasileiro. Palmeiras segue líder. E o Flamengo teve chance de encostar no Palmeiras. Encostar um pouquinho mais, né? Não conseguiu, por causa desse empate aí. Ficou do mesmo tamanho. E na Série C, hein? A Série C, que é da Internacional, que a Internacional está disputando, né? Olha aí, o Ipiranga perdeu em casa para o Maringá por 4-1. Santa Cruz 2, Volta Redonda 0. O Figueirense perdeu em casa para o Itabaiana por 1-0. Veja você, o Floresta ganhou do Amazonas. O Amazonas estava invicto, vinha fazendo uma baita de uma campanha. Estava invicto. Perdeu para o Floresta. Floresta que ganhou da Inter aqui, rapaz. Floresta de vez em quando apronta uma aí. Então, o Amazonas estava invicto, perdeu para o Floresta por 3-2. Ontem, a Ferroviária ganhou do Brusque por 1-0. O Brusque que é o vice-líder do Campeonato Brasileiro. O Caxias ganhou do Paysandu por 2-0. O Paysandu era outro invicto. Não tem mais invicto na Série C, viu, gente? O Paysandu era outro invicto. Acabou perdendo ontem para o Caxias por 2-0. Ah, e o Guarani também. O Guarani estava invicto, perdeu ontem para o Ituano em casa por 3-1. Pronto, acabou. Agora não tem mais invicto no Campeonato Brasileiro da Série C. Anápolis e Barra empataram em 1-1. Hoje tem dois jogos. O Confiança e o Maranhão. E o Botafogo da Paraíba e a Inter, gente. É, a Inter que precisa vencer, né, gente? Ganhar. Botafogo da Paraíba está fazendo uma campanha muito ruim. A Inter precisa se aproveitar, vencer para... e mais para cima um pouquinho da tabela, somar 11 pontos ganhos, né? Vamos ver se dá certo, vamos torcer para a Inter hoje, vamos ver se dá certo. Bom dia, Ivan, detergente em pó da IP está com problema também? Não, a Neuza lá de Sumaré que está perguntando. Não, Neuza, o em pó não, são os produtos líquidos, né? Alguns produtos líquidos e dos produtos líquidos, detergente, desinfetante, amaciante, desses produtos líquidos, apenas aqueles com o lote final 1. Se você conseguir enxergar aquelas letrinhas pequenininhas lá e ver lote final 1, não use. Se for lote final 2, pode usar, tá? Posso mandar uma mensagem de áudio pro ar, Joyce?
1: Ah,
0: sim. Oi.
1: Fala pra mim. Ricardo Azevedo tá falando aí um pouco do lado da esquerda. Mas não é isso. Vai ficar do lado da direita, só tem ladrão.
0: Sim.
1: Os caras só pensam no... O elite lá em cima, como é que o pobre vai ficar do lado direito? Para ser mais massacrado aí.
0: Eu tenho dito aqui o seguinte, né? Do jeito que está o panorama nacional aí, né? Ninguém sabe de nada, né? O cara é pego com falando de grana, manda 134 milhões aí para mim. Né? O outro, no caso o Lula, teve lá o escândalo do Petrolão lá no governo dele, né? Roubaram a Petrobras? Claro que roubaram. O Lula falou que não sabia de nada, né? No escândalo do Mensalão, tinha deputado recebendo dinheiro para votar. O Lula também não sabia de nada. E agora vem o Flávio Bolsonaro, nessa conversa aí com o Vorkar, um bandido, né? Esse bandido aí que é o Vorkar, pedindo 134 milhões para um bandido. Ele disse que ele não sabia. Então ninguém sabia. Ninguém sabia de nada. Se ninguém sabia de nada, vamos fazer o seguinte. Quem achar que deve votar nesse candidato, vota nesse candidato. Quem achar que deve votar naquele, vota naquele, porque é o que tem. É o que tem, né? as opções que os partidos, esses partidos políticos todos brasileiros, aí todos mocorongos, né? Morrendo de velhice, né? É, esses partidos, que eles oferecem para a gente? Que alternativa eles oferecem para a gente? Né? Então, não vai ter jeito, vai ter que ser um ou outro. Aí faz o seguinte, cada um escolhe o ladrão que quiser, não é? Está desse jeito, infelizmente está desse jeito. Alguém já falou agora recentemente que a política nacional ruiu, o sistema político ruiu. Eu concordo com isso, ruiu. Está corroído, ruído e corroído. Era preciso mudar o sistema político nacional. Era preciso mudar. Mas quem vai mudar? Esse Congresso que está aí, Deus me livre. 8:03, gente, tchau. Em nome da Joyce, em nome do Carlos Gomide, um bom dia para todos, uma boa segunda-feira para todos. Até amanhã, se Deus quiser. Continue cravado nos 82.9 para ficar de boa.

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2: Olá, muito bom dia. Começando mais uma semana, graças a Deus. Segundou por aqui. Vamos que vamos até às 10 da manhã.

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E hoje é segunda-feira, dia 18 de maio de 2026, começando, né, graças a Deus, mais uma semana. Semana começando calma, tempinho nublado, diferente, um friozinho. E nessa vibe boa, estamos aqui com o nosso programa O Manhã Melhor. E o nosso 34044000 tá liberado para você. Você pode participar, deixar o nome, interagir. Tem alguém que tá aniversariando, quiser cumprimentar, quiser que a gente também cumprimente, manda aqui, porque nós vamos ficar muito felizes por tudo isso. Ah, e do mesmo jeito que a gente começa uma semana abençoada, a gente começa com sorteio aqui, porque nessa segunda-feira tem sorteio da Padaria Moreira, uma torta salgada deliciosa. E se você gosta de torta, já pensou começar a sua semana ganhando uma torta deliciosa? E aí, você combina. Ah, eu vou buscar já amanhã. Ah, eu vou buscar na quarta. Ah, eu vou buscar só no sábado, que daí já almoço, fica tem, né, bom, bem gostoso. Do jeito que você quiser. Quem for o ganhador ou a ganhadora vai poder escolher o dia, tudo certinho, combinar, pra que pegar aquela torta bem fresquinha e deliciosa. Então, o sorteio de hoje, 34044000, também na nossa live, às 9 e pouquinho da manhã, você vai poder participar, deixar o seu nome e aí no finalzinho do programa faremos o sorteio de uma torta deliciosa da Padaria Moreira. Então, tô esperando você, 34044000.

0: Melhor FM, a sua melhor companhia. Adoro, hein? Charlie Brown Jr. Agora são 8 horas e 22 minutinhos.
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0: E você participando, 34044000. Quem passou por aqui já foi a primeira mensagem que eu recebi antes das 8. Dona Fátima do Amparo, um beijão, bom dia, obrigada pelo carinho. Marco Ock, diretamente do Japão, bom dia especial para você, uma ótima semana. Quem mais? Dona Sebastiana e seu Antônio Pereira, do Jardim Santana. Dona Sebastiana me mandou uma mensagem de áudio e eu tô aproveitando, tô até transcrevendo aqui pra gente poder, já que eu não, né, às vezes não dá tempo de colocar o áudio no ar por conta da correria, tô transcrevendo aqui, tá escrito assim, ó, que ela gravou pra mim. Bom dia, Robertinha. Uma segunda-feira abençoada para você e toda a sua família. Que Deus abençoe, tá? Jesus te ama. E eu também. Amém, amém. Que delícia. Dê um abraço para Joyce, viu? Ainda teve uma cobrança assim, ó. Viu? Dê um abraço para Joyce. Aê! Gostei, não. Não esquecer, não. E ela tá recebendo o abraço, viu, Dona Sebastiana? E um beijão para a senhora também. Gente, eu tô com uma nhaca ainda, desde a semana passada, por conta da minha rinite, e essa mudança de tempo não tá ajudando em nada. Então, graças a Deus que eu não tô rouca, tô conseguindo falar, mas às vezes a voz dá uma, tem uma dificuldade, aí eu tenho que colocar mais força, mas estamos caminhando, graças a Deus, tá dando pra falar, né? Cris, um beijão pra você também, obrigada. Cris é a irmã do Léo, que sempre participa. Edilene, tia Jane, tio Dito, uma ótima segunda-feira. Ela tá desejando também um bom dia pra produção, bom dia pra Joyce, Deus os abençoe, amém, Edilene, obrigada pelo teu carinho. Edilene, eu espero que esteja tudo bem com a sua filha, tá? Me conta depois aqui, né, certinho, como que ela tá, que a gente quer saber, né, Joyce, se correu tudo bem, se, né, tá, a gente segue torcendo. Recuperação, que nem a gente fala, a Joyce falou, a gente tá, segue torcendo pela recuperação dela, e a recuperação dela tem um quê até de especial, porque ela tava com meningite, né, e a gente sabe o quanto que essa doença é perigosa, inspira cuidados, assim, que a gente realmente tem que ter. Então, eu espero que esteja tudo bem com a sua filha, de coração, viu? Quem mais? Rosana, a Rua do Jardim São Paulo, Júlia Mazoneto do Jardim Ouro Verde. Feliz semana, abençoada, abraços. Friozinho, tá friozinho mesmo, tá friozinho. Tá um tempinho, gostosinho, né? Dá preguiça pra acordar. Mas já que a gente tem que acordar, a vida é assim, então a gente tem que, não digo enfrentar, parece que a gente tá indo pra guerra, né? Mas a gente tem que aceitar e não levar isso pro pessoal, né, Joyce? Já começar o dia reclamando. Ai, que frio, que porcaria de semana, que você já acorda nessa vibe, credo. Parece que o negócio vai ruim o dia inteiro, né? Não, não. Toma um chazinho. Olha lá, a Joyce, toma um chazinho quentinho, cafezinho também. Leite, qualquer coisa quentinha, vai, viu, gente? Então, hashtag segue a dica. Agora, reclamar. Se reclamar, adiantar. Se eu mesma ia falar pra você, reclama. Reclama, porque às vezes eu sou reclamona, eu sou chata. Não vou mentir, não. E eu, às vezes, falo, puxa, mas que chato, né? Você fica só, às vezes, reclamando, tem alguma coisinha aí. Mas a gente erra nisso, porque se a gente começa reclamando, o negócio vai até a gente reclamar e vai indo. E vai indo as reclamações, né? Maria de Lourdes, do Olga Verone, passando por aqui também. E Zilda, do Teixeira Marques. Obrigada também pelo carinho e pela participação. Quem mais? Elizabeth Galo, do Abílio Pedro. E você também pode participar valendo a torta deliciosa da Padaria Moreira. No final do programa, a gente vai fazer o sorteio. Vale pra live também. Então, quem tá participando no 34044000, pode participar da nossa live, que vai estar concorrendo do mesmo jeito. 8 horas e 25 minutinhos.
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0: E o Ancelotti convoca a seleção brasileira para a Copa do Mundo. A lista com 26 nomes para o Mundial será divulgada hoje, segunda-feira, às 17 horas. E eu vou falar uma coisa para você. Tem muita gente comprando o álbum, as figurinhas, já trocando. A minha filha não tava querendo, não. Então, ela não tava falando nada do álbum. Foi ela saber que o BTS vai tocar na final, acendeu. Quis o álbum esse final de semana, já ganhou um monte de figurinha. Tem figurinha pra trocar que veio repetida. Aí também a gente já comprou uma caixinha daquelas pra guardar as figurinhas também. Já tá com ela também. e tá tudo feliz. Você viu, Joyce? O que não era pra acontecer, acabou acontecendo por culpa do BTS, tá vendo? É verdade, as armas já saiu ganhando. A minha filha nem tava ligando, porque no ano passado, na Copa passada, ela comprou o álbum, ela teve sorte que veio o Neymar umas 3 vezes pra ela, ela trocou, o Neymar era muito disputado, ela teve sorte, mas ela não conseguiu preencher. Aí quando o Brasil saiu, se não me engano, saiu nas oitavas, nas quartas de final, se não me engano, o Brasil já não tava bom desde há 4 anos atrás, né? Aí meio que desanimou você terminar de preencher. E ficou, o álbum tava lá em casa até esses dias. Aí chegou esses dias, a gente tava fazendo uma limpeza lá, eu perguntei pra ela assim, e esse álbum, você vai querer guardar, não vai? Ela, não, pode jogar. Aí jogamos. Aí quando ela caiu de novo na real do álbum, ela falou, mãe, aquele álbum da Copa anterior? Eu falei, ih, tá no lixo já. Já foi. Aí ela, ah, é que eu queria, tá, compramos. Ela falou, todo mundo da escola tem. E é verdade. Você só consegue ver que isso realmente vai pra frente quando você vai na banca e você vê um monte de gente trocando. Desculpa o termo, tá? É um termo, é só um termo. Se matando ali por conta das figurinhas e trocando o que você tem, o que você não tem e tudo mais. Então ela já tá nessa vibe. A seleção da, acho que foi Espanha e Suíça, ela quase preencheu. Acho que faltam 3 gatos pingados ali pra preencher de cada uma. Saiu tanta Espanha e tanta Suécia pra ela. É incrível. Agora, Brasil, saíram 2. O Casemiro, né? E o Alisson, que é o goleiro, que são os únicos que eu conheço lá do... Ah, pra não ser injusta. O Vini Júnior, que não tem como não conhecer, né? E o Militão, que eu conheço de ver, assim. Acho que são 4 da seleção que eu conheço. O resto, não sei quem é, quem tá jogando, da onde que joga e tudo mais. E outras seleções ali que ela conseguiu. Gente, até o Haiti tá na Copa e a Itália não tá. Curaçao tá. Panamá é o fim de uma era mesmo. Eu fiquei pensando, falei, nossa. Antes eu não via esses times, né? Era mais difícil você ver times assim se classificando. Claro que entre eles ali da América Latina, deve ter disputado, foi a sensação. Classificou, né? Pra ter classificado o Curaçao, acho que os outros ali já tá muito pior que eles. Mas enfim, você não viu uma Itália? Eu fiquei falando, gente, Itália. A Holanda tá, França tá, Bélgica tá. Mas, ó, Itália, por exemplo, você não viu? Itália tava em todas, né? Você não viu, mas tá um sucesso, já garanti pra minha filha. E agora, como tava essa incógnita se o Neymar ia ou não, não colocaram o nome do Neymar. Porém, tem um nome ali, isso eu fiquei sabendo ali, porque meu marido comentou comigo, né? Que tá o nome dele, mas ele se machucou, então ele não vai pra Copa. É um camisa 20, se não me engano. Tá desclassificado. Todo mundo tá achando que ele vai colocar o Neymar no lugar desse. Nem sei se é a posição dele. Então, a expectativa é que o Neymar tenha a chance de disputar provavelmente a sua última Copa do Mundo vestindo a camiseta amarelinha. Tudo bem que há uma expectativa de também o nome dele não aparecer. Foram testados 56 jogadores, com apenas 4 estando em todas as convocações, que foi o goleiro Bento, o lateral direito Wesley, que não faço ideia quem são esses, o volante Casemiro, que eu sei quem é, e o atacante Matheus Cunha, que eu também não sei quem é. Porém, ainda há expectativa de outros nomes. Então, Carlo Ancelotti anunciará os 26 convocados da seleção brasileira para a Copa do Mundo nesta segunda-feira, às 5 da tarde, no Museu do Amanhã, no Rio de Janeiro. Em pouco mais de um ano de trabalho, essa será a 6ª lista divulgada pelo técnico italiano no comando da Amarelinha, que, porém, vai ser a lista oficial daqueles que vão realmente para a Copa do Mundo 2026. Torcendo que o nome do Neymar esteja aqui, de verdade. Tomara que dê tudo certo no Neymar. Não sei se ele tá merecendo tanto. Porque cai demais. Toda hora ele tá caindo, Joyce. Não deve ser normal isso, né? Tem algum problema ali, né? Chance não faltou. Talvez um pouco de dedicação e outras coisas. Tô na expectativa que... Porque, assim, é a última Copa dele, né? Pode ser que, talvez, lá ele faça alguma diferença, mas... Não tem tanta expectativa em cima dele também, não. Mas vamos ver. E eu vou ser muito sincera, viu? Até o BTS tocar lá no final, eu também não tava ligando pro Brasil, não. É agora que eu tô começando a ligar, pra minha filha quis o álbum e tudo mais. Mas então, ó, que ia jogar, se era Alisson, Casimiro, Militão, Vini Júnior. Pra mim, tanto faz. Eu vou ser muito sincera, se o Brasil ganhar, vai ser um milagre. Quem sabe acontece. Quem sabe, Joyce?
3: Com a bênção
0: aí do BTS. Quem sabe dar certo do Brasil estar jogando no final e o BTS cantando lá, né? Dynamite, Buddy to Buddy, Hooligan ou Hooligan. Falei errado primeiro, mas corrigi. Quem sabe dar certo, né, Joyce? Esperando. Expectativa. Ai, como nós somos brasileiros mesmo, né? Esperança é a última que morre. 8 horas e 33 minutinhos.

0: Bom dia, 8 horas e 37 minutinhos.
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0: Melhor FM, a sua melhor companhia, 8 horas e 45 minutos. O nariz ficou entupido bem na hora, viu, gente? Calma, pronto, tá dando certo, viu? 8 horas e 45 minutinhos, a Rê do bairro Boa Vista tá passando por aqui também, obrigada pelo carinho. Daqui a pouquinho, Marcelo da Relojoaria do Zezinho, Luzinete da Vila Labac, um beijão pra você, obrigada. Quem mais? Andréia, um beijo grande. O Toninho também passando por aqui. Bom dia, Robertinha. É o Toninho Oliveira, estou ouvindo seu programa. Pode mandar um abraço pra gente? Deus abençoe você sempre, sucesso. Ô, Toninho Oliveira, claro que eu mando um abraço pra você, um beijo pra você, pra toda a sua família. E obrigada pelo carinho, viu? Ana Regina Stein, do bairro dos Frades, também chegando por aqui e participando com a Robertinha. E você também pode participar valendo uma torta deliciosa da Padaria Moreira. Agora são 8 horas e 46 minutos, então a gente vai aproveitar que ele tá diretamente na rua 25 de março. Ele, que é o nosso amigo, começou a semana muito bem, tá chovendo, então se você precisa de guarda-chuva, tem na Relojoaria do Zezinho, tá? 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Mas antes, é ele que vai dar o recadinho, né, Marcelo? Bom dia, meu amigo!
1: Oi, Roberta Maese, bom dia! Oi, Joyce, bom dia pra você também, Joyce. Como é que estão as duas garotas aí no estúdio da Melhor FM 82.9? Estejam tudo bem, estamos aqui também, tudo em ordem, graças a Deus. Mais um início de semana, né, Robertinha Maese? Segundou, uma segunda-feira chuvosa. Vamos dizer assim, ontem, Roberto, hoje, vamos dizer assim, hoje tá meio nubriado, nuviado, né? Mas ontem, eu acho que eu vim embora de Cascalho por volta de umas 3h30. Roberta Maese, mas deu uma chuva forte. Ali do Barreirense até chegar aqui no shopping. Olha, meu Jesus amado, fazia tempo que eu não pegava a pista com uma chuva dessa, viu, Robertinho? Chuva muito boa mesmo, tá? Aí eu entrei no shopping, porque estavam parando o trânsito, né? Falei, caramba, vai que eu tenho que seguir para entrar pela entrada ali da cidade. Eu falei, eu vou entrar pelo shopping. Aí que eu vi que começou a circular, falei, eu vou voltar para a pista outra vez. Você entendeu? Eu leio na paralela com a Anhanguera, que passa do lado do shopping. Aí eu saio outra vez e entro na pista. Roberta Maese, aquela saída ali tá insuportável. Meu Jesus amado, parecendo que tá entrando na fazenda. É buraco que não acaba mais. E eu ouvi um comentário que aquela saída ali não pertence à cidade, pertence à empresa que toma conta da pista, a Autoban. Jesus amado, precisa dar um jeito naquilo lá. E eu passo no pedágio e de volta eu pago, viu, dona dona empresa Autoban, eu pago pra passar no pedágio, viu? Se aquilo lá pertence a vocês, segundo as autoridades da prefeitura, segundo o prefeito, aquilo lá pertence à Autoban refazer aquela saidinha ali. Roberta Maese, não tem mais como. Se a gente paga para passar no pedágio e ir de volta, ela vai ter que ir lá e fazer o serviço. Se não, cobre dela. É, tem que fazer uma campanha ali, o pessoal da prefeitura, vereadores. Ô, vereadores, vamos lá, exija lá, vai lá, faça o serviço lá, o Autoban tem que fazer aquele serviço lá. Roberta, me arrependi de ter querido voltar. Meu Jesus amado, ele é um perigo danado, mas tudo bem. Vamos falar da relojoaria? Como eu disse, né, hoje tá um tempo meio nuviado, né, Albertinha? Desculpa sair fora do assunto da relojoaria, tá? Viu, Jorge? Fica brava não, viu, Jorge? Mas estamos aqui na luta. Segundo, relojaria do Zezinho, que está aqui no bairro da Boa Vista, vai completar agora 51 anos. Falar de 51, começa a aparecer muita gente, pensa que vai doar 51 aqui, não é. É 51 anos mesmo, viu? Isso mesmo. Vamos mandar uns bom dia na segunda, Robertinha? Posso? Posso, né? Um bom dia para Nairo, Vitório e Lucato, lá no Jardim São Paulo, a Dona Rosana, do bairro dos Pires, o Pelé, do Abílio Pedro, Elizabeth Galo, que é irmão realmente, lá do Galo da Vila Queiroz, que mora em frente ao Zé da Ida. É uma galanhada que eu vou falar pra você, né? Ela devia ser mais Elizabeth Gala, né? Que Galo é do irmão. E Gala é da irmã, né? Maria Elizabeth Galo, bom dia. Adriano Jardim São Pedro. Maria, a irmã da Vani, que mora lá no Sabiá. A mulher que foi fazer pós-graduação, subir a rampa lá no Planalto. Voltou, que eu vou falar pra você, é fiada, viu? Né? É, tá, que eu vou falar pra você, viu, Robertinha? Maria José, a Zezé, Barri São Roca, costureira, Thalita Lopes, Clélia de Souza, filha. Isso, Clélia, isso mesmo, Clélia de Souza, filha. Eu acho que é isso, se eu não escrever errado, o Barão de Limeira, a Vera, costureira da Santa Eulália, a Nancy, a Dona Jandira, do Jardim Nereide, o Neno, da Vila Pisa, deixa eu ver mais alguns aqui, o Gerson Graff, da Vila Pisa, Miguel Dona Vec 2, Oswaldo Cabanelli, lá da Vista Alegre, Maria Guidotti, seu Eugênio do Origan, Fábio Camargo, motorista, Cidinha Carneiro, da Vila Queiroz, Cidinha Carneiro, Rosiane Arrodo Lago, a Creuza Góes do Graminha, a Noemi Turato, lá da Vila Santa Lúcia, bom dia, deixa eu ver mais algumas aqui, o Jerry da Vila Queiroz, Roselito Teixeira Marques, professor Hiroshi, bom dia, professor. Dona Neuza da Vila Cláudia, Maria Elizabeth e a sogra Nair, lá do Jardim Esmeralda, Aparecido Gustavo Piscinini, Chacrina, Sorte das Dores, terceira etapa, deixa eu ver mais aqui quem é que é o Nerão, que tá na Vila Queiroz, Jesus e os Apóstolos, a Vani, o esposo China, ei, China, China tá esperando que ele vai ser convocado pra seleção brasileira, viu, Albertinho? É a seleção do sonho dele, dá certinho, só joga a bola sonhando, então ele vai pra seleção do sonho dele. É o China. É, é isso daí mesmo, né, China? Bom dia. O Zé da Ida, o Zé da Vorta, o Zé do Galo, o Zé Peru, o Zé Largatixa, o Zé Ganso, Zé Cobra, Zé Grilo, Zé Sapo, Zé Rã, né? Zé tem Zé naquela rua, viu? Meu Jesus amado. Todo esse pessoal a gente agradece. Pessoal lá de Rio das Pedras. Deixa eu ver o Orlandinho Santa Gertrude, o Moacir, a esposa Ivania, Dona Maria Asma, Andréia. Deixa eu ver aqui a Reda Boa Vista. Deixa eu ver mais aqui, eu tô Antônio do Tatu, lá no Tatu, Antônio Furlan, todo esse pessoal, gente, relojaria do Zezinho, daqui a pouquinho já ergue as portas, né, Albertinha? Comprar, consertar, é aqui no bairro da Boa Vista. Então você que tá do outro lado aí, ó, ouvindo a Robertinha Maese nessa manhã, meio nuviado, é, o Douglas não entra mais em contato comigo, viu, Albertinha? Tá magoado, eu vou ter que levar um ramalhete lá pra ele. É um homem que agora gosta de ganhar flores. Não importa de quem. Ganhando flores, ele se sente o bonitão do bairro dos Pires, viu? É, acho que vai ter que levar flor pra ele, pra agradar ele. Mas dou graça. Não é assim não, viu, menino? É aqui no bairro da Boa Vista, tá bom? 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Relojoaria do Zezinho Roberta Maese nesta manhã de segunda-feira. Amanhã é volta, viu, Robertinha? Paz pra você, paz pra Joyce, paz pra todas as famílias. A você mesmo aí que tá ouvindo a Robertinha Maese nessa manhã de segunda-feira. Fui, tchau, tchau, Roberta!

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Ativa o sininho que você vai gostar, viu?

0: Hoje segundou daquele jeito muito bom, desde manhã falando sobre o tempo. Tempo nublado aqui na cidade de Limeira, mas olha, graças a Deus, começando a semana abençoada. E nesse pique, pelo menos uma partezinha do programa, você vai ter a oportunidade de acompanhar através também do nosso canal do YouTube. Como eu sempre falo pra você, ainda não é inscrito em nosso canal? Não, Robertinha. Ah, então você precisa se inscrever. Tá esperando o quê para se inscrever em nosso canal? Então você se inscreve em nosso canal. Primeira coisa é procurar. Roberta, como que eu procuro? Pelo YouTube. Isso, YouTube. 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Procurando dessas duas formas, você encontra o nosso canal. 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Tem a live da Robertinha agora, já ativa o sininho, porque daí todas as outras lives que serão feitas através desse canal, você será avisado, avisada, e isso é muito importante. 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Então você, sendo um colaborador, uma colaboradora do programa, você está ajudando a Robertinha. E eu já quero aproveitar e mandar beijinho também, quem está aqui comigo já mandou a sua mensagem, a Maria de Lourdes. Ela tá ligadinha aqui no programa, ela tá dizendo que quer ganhar, participar do sorteio, boa sorte, nome no sorteio, tudo bonitinho. Quem também tá participando no 34044000 é a Elizabeth Galo, do Abílio Pedro. Obrigada pelo carinho, viu? Ela pediu pra perguntar pro Marcelo se o China que ele fala morou na Vila Paulista e vendia doce. Eu vi agora a sua mensagem, então eu vou mandar pro Marcelo. Deixa eu até pegar e mandar uma foto pro Marcelo que você tá perguntando. Aí ele respondendo, qualquer coisa amanhã ele fala no ar. Olha, eu liguei o flash, Joyce. Não sei por que meu flash tá ligado. Deu um... Desculpa, gente. É a pecinha aqui que ligou o flash por algum motivo que eu não lembro. E esqueceu de desligar. Essa pecinha que sou eu é complicada, viu? Mas tá bom. Tá bom. Pronto, já mandei. Elizabeth, um beijo grande. Quem mais também chegando por aqui? Marina do Granja Machado. Obrigada. Júlia Amazoneto. Jardim Ouro Verde. Renê Gofinetti, muito obrigada também pelo carinho. Da Vila Rocha, participa valendo uma torta deliciosa, salgada, da Padaria Moreira. E se você gosta de torta, então participa 34044000 e também da nossa live, da nossa transmissão pelo nosso canal do YouTube. Quem também tá passando por aqui no nosso canal do YouTube, na nossa transmissão, Leobino Bento, bom dia para vocês todos aí, obrigada, para você também. Edilene, oi Edilene, um beijão, bom dia minhas meninas lindas, obrigada. A Lourdes, a Maria de Lourdes, Maria de Lourdes, é que tá Lourdes Maria, mas é Maria de Lourdes. Você tá com frio? Eu tô sem blusa, passando roupa. E você, está com calor, hein, Joyce? Bom dia, Joyce, que tá aqui com a gente, sempre participando. Bom dia, viu? Tudo
1: bom
0: bem,
1: dia,
0: Joyce? Ô, Joyce, ela perguntou se a gente tá com frio. Eu tô com frio, viu? Eu só ergui aqui a blusinha um pouco. Não é porque eu tô com calor, não. É pra falar, eu falo muito com a mão. Coisa de descendente de italiano, a gente fica falando com a mão, né? Você tem que fazer assim, eu bato no microfone às vezes e tudo mais. Então, parece que fica me apertando. Mas eu tô com frio sim, viu? E você, Joyce, tá com frio?
1: Eu tô um pouquinho.
0: Mas não tá a ponto de tirar a blusinha de frio e ficar que nem a Maria de Lourdes aqui, não, né?
1: Não, eu acho que não.
0: Eu acho que passar roupa nesse tempo é melhor do que no calor. Deve ser por isso, ela tá esquentando.
1: Tá bem quentinha.
0: Bem quentinha lá. Que bom que eu tô te animando a fazer isso, viu? Através aqui do radinho, viu, Maria de Lourdes? Que bom, viu? É, mas não é fácil não, porque olha... Eu gosto, que nem eu falei assim, eu adoro o tempo assim, gosto do friozinho, mas também gosto daquele equilíbrio. Quando vem um calorzinho, eu gosto. Quando tá muito calor, eu acabo reclamando, porque tá muito calor judia da gente também. Mas o tempinho assim, tá agradável, tá gostoso. Dá pra levar, né? 9:07, então participa valendo Padaria Moreira, torta salgada deliciosa. 9:07. Gente, eu tô vendo uma fofoca aqui da Maiara. Quer dizer, na verdade, do novo namorado da Maiara. Lembra que a gente comentou Só, muita gente comentou sobre a questão dele ser 14 anos mais jovem que ela. Eu acho que isso não tem problema, tá tudo bem. Isso não é uma questão que tem que ser levada a sério. Tem gente que comenta sobre isso. Tem gente que nem eu passo batido porque eu acho que isso não é um problema. Se ela tá feliz e ele tá feliz, ué, o que tem a ver os 14 anos de diferença? Se pra ele não faz diferença, pra ela também não. Então, pra você é pra fazer diferença? Não, também não é pra fazer, né? Acontece que o novo namorado da Mayara mudou de ideia e começou a dar entrevistas sobre a cantora. Algo que ele tinha falado no comecinho do namoro, que ele não gostaria de dar entrevistas. É. O namorado da Mayara já está dando entrevistas para a mídia. É sim. Não era ele que era mudo e não dava entrevista? Inclusive, eu tô pegando essa matéria da Fabiola Heipert. Ela faz esse questionamento. Ela tá dando uma cutucada no namorado da Mayara. Não entendi por quê. Ele nem é famoso pra fazer isso. Foi um dos comentários que a própria Fabiola Heipert fez. Então, vocês perceberam que não tem a questão da idade aqui envolvida. Porque a questão da idade, ó, isso é preconceito. Não tem nem que ser falado isso. A gente pode falar que ele é 14 anos mais novo que a Mayara, mas usar disso pra criticar, tem nada a ver. Mas o que a Fabiola está criticando é essa questão dele ter ficado mudo todo o tempo e do nada agora estar querendo dar entrevistas e falando da cantora. Pior que o Felipe, é o que ela coloca assim, pior que o Felipe é bem bonitinho. A Mayara arrasou na escolha e está de parabéns. Mas ela tá com tudo mesmo, ela bateu e assoprou, né? Bati, assoprei, tá tudo certo. Mas é que nem ela falou aqui, eu não entendi por que ele tá dando entrevista falando da Mayara. Ele nem é famoso pra fazer isso. Então foi uma cutucada dizendo que ele mudou o comportamento dele. Antes era mudo, quietinho, deixava somente a Mayara brilhar. Afinal de contas, tá certo. É ela que é o talento, tem ela que brilhar mesmo. Aí eu não vejo problema nenhum. Mas né, ele tá tendo hoje em dia umas atitudes diferentes, dizendo coisas sobre a Mayara. Não mal, tá, gente? Não é isso. Tá dando entrevista, falando, não, nosso namoro tá tudo bem, a Mayara é uma mulher maravilhosa, mas ele está falando coisa que ele não fazia. Ele deixava só a Mayara falar, porque a Mayara é o talento. Bom, eu não vi maldade nisso por enquanto. Não vi. Quem tem que ver, na verdade, é a própria Mayara, mas a imprensa já começou a especular o porquê. Joyce, na sua opinião, eu, assim, que nem eu falei, eu não vi maldade por enquanto. Você viu? Você acha que talvez algumas pessoas vão entender que

não sei como, fazer uma manobra e que esses aquecedores chegarão esta semana em Nimeira. Se é verdade ou não, não sei. A prefeitura não quer falar a respeito do assunto. Mas eu vou continuar cobrando. Aí, então, vamos esperar. Vamos fazer o seguinte. Na sexta-feira, Joyce. Sexta-feira é dia 20 e... Deixa eu ver. 18, 22. 22. Eu vou colocar aqui, ó. Voltar a falar da piscina Alberto Savoy. Pronto. Marquei aqui na minha agendinha. Dia... Abre aí, ô. Isso. Dia 22, sexta-feira. A gente vai voltar a falar, tá? E aí a gente vai ver o que aconteceu. Se chegou, se não chegou. E, né, a gente mexe nossos pauzinhos e consegue. Vamos ver se a gente consegue. Pronto, tá agendado aqui. Isso, muito bem. Pronto, vai, filho. Isso, muito bem. A gente vai, então, voltar a falar a respeito da piscina Alberto Savoy na próxima sexta-feira para saber se pelo menos o aquecedor chegou. Aí para instalar é outro parto, né? Esperamos que não, mas enquanto isso você vai batendo queixa aí, viu? Sai roxo da piscina e tá tudo certo. E você que se lasque! Você que se lasque! Viu? Com o aquecedor e a prefeitura não quer dar resposta. Tá bom? Muito bem. Era só pra desabafar, viu, gente? Era só pra desabafar, porque aí parece que a gente não tá indo atrás do assunto. Eu fui atrás do assunto. Pedi entrevista. A única resposta... A resposta foi curta e grossa, igual coice de porco. Não será possível a realização da entrevista. Foi isso. Paciência, né? A gente espera mais um pouco pra ver se a gente consegue falar a respeito desse assunto. São 10 horas e 13 minutos. 10 e 13... Pessoal, hoje, segunda-feira, tem sessão da Câmara Municipal e entre os projetos que estão na pauta, um deles chamou a atenção. Isso certamente vai dar uma discussãozinha, porque vai ter muita gente que vai concordar, vai ter muita gente que vai discordar. Fato é de que o projeto, tem um projeto na Câmara assinado pelo prefeito Murilo Félix. Eu disse isso aqui hoje de manhã no programa do Ivano, Bom Dia Melhor, que dá ao prefeito os plenos poderes da decisão de... Decisão que envolve patrimônio histórico, arquitetônico, cultural. Tá. Hoje, esse poder deliberativo pertence ao Condefale. O Condefale, ele tem o poder deliberativo. Ele pode falar o seguinte: vai ser feito assim ou não vai ser feito assim, certo? O que o prefeito quer fazer? Quer tirar da mão do Condefale esse poder deliberativo e ele tomar as decisões. Como chefe do Poder Executivo, não a pessoa Murilo Félix. O chefe do Poder Executivo vai tomar essas decisões de cunho deliberativo, tá? Vamos até ver se ele falou alguma coisa com relação à justificativa, porque isso vai causar uma certa polêmica, porque o prefeito ele vai fazer política. E o Condefale, com essa decisão, se aprovado, se esse projeto for aprovado pelos nobres vereadores, isso vai enfraquecer e muito o conselho, tá? O prefeito Murilo Félix, deixa eu ver se eu acho a justificativa dele aqui, para saber qual que foi a justificativa que ele deu. O presente projeto de lei tem por finalidade promover o aperfeiçoamento institucional do Conselho Municipal de Defesa do Patrimônio Histórico e Arquitetônico de Limeira, adequando sua atuação aos princípios constitucionais que regem a administração pública, especialmente os da legalidade, eficiência, segurança jurídica e responsabilidade administrativa. A proposta consiste na redefinição da natureza do Conselho sobre matérias relativas à preservação do patrimônio histórico e arquitetônico no município,
permanecendo a competência decisória final concentrada no chefe do

0: Poder Executivo. No chefe do Poder Executivo, não é no Poder Executivo. É no chefe do Poder Executivo, ou seja, o prefeito. Ademais, o modelo proposto está em consonância com o regime jurídico do tombamento no ordenamento brasileiro, tradicionalmente estruturado como ato administrativo formalizado pelo Poder Executivo, ainda que precedido de instrução técnica especializada. Ou seja, do mesma forma, e aí eu vou usar um paralelo que vocês vão entender direitinho o que é que eu estou falando. Existe um conselho chamado COPAR, que é o Conselho de análise de Risco. Esse COPAR é formado por... Ele é presidido pelo Secretário de Segurança Pública. Aí tem CONSEG, tem Guarda Civil Municipal, tem Polícia Militar, que tomam as decisões do Conselho. Mas esse Conselho, o COPAR, ele já existe... Ele apenas é opinativo, ele não delibera, ele opina, que é o que o prefeito quer fazer com o Condefal. Muito bem. Só que a maioria das coisas que o COPAR fala não, se for bom para o prefeito, ele fala sim, pronto, acabou. O conselho vai ser simplesmente assim: olha, a gente acha que você não pode fazer isso, mas se o prefeito acha que ele pode fazer, ele vai canetar e vai fazer. E isso pode, na medida do possível e da forma com que o projeto for aprovado, se aprovado, jogar para escanteio o Condefale. Jogar para escanteio. Esse assunto do Condefale, de defesa do patrimônio histórico, veio muito à tona depois do incêndio da Escola Prata. Né? Enfim. Aí eu pedi para falar com a Juliana Binotti, que é a presidente do Condefale. E ela está... A gente já entrou em contato com ela. Ela está entrando em contato com a gente. Ela está se conectando, se arrumando para falar com a gente disso. Ela está num evento em Piracicaba. Ela falou: ah, eu saio do evento para te atender, então vai ter que ser rápido. Mas o Condefale emitiu uma nota de repúdio, dizendo, entre outras coisas, e principalmente, de que é um retrocesso institucional o Condefale não ter o caráter deliberativo. Há de se ter uma conversa. Não teve ou teve? É isso que eu vou perguntar para ela. O prefeito perguntou para o Condefale ou ele simplesmente canetou e tchau, obrigado? Há um outro jeito do Condefale agir em conjunto com a prefeitura municipal? É uma outra pergunta que eu quero fazer. É uma outra pergunta que eu quero fazer para a Juliana. Porque senão vai jogar para escanteio. O Condefale vai ser meramente um conselho que, né, que está lá por estar, como o COPAR é o Conselho de Análise de Risco da questão da segurança. Deixa eu falar com a Juliana Binotti, já agradecendo a participação dela. Pode colocar ela já na tela para conversar com a gente ao vivo a respeito dessa situação. Juliana, bom dia. Bem-vindo à Melhor FM. Tudo bem, Juliana?
1: Oi, bom dia.
0: Tudo bem?
1: Tudo bem, vocês?
0: Tudo bem.
1: Obrigado pelo convite de poder estar participando aqui com vocês.
0: Não, a gente que agradece você ter saído aí do seu compromisso para atender a gente rapidinho. Ô, Juliana, houve uma conversa do prefeito para a apresentação desse projeto ou vocês também foram pegos de surpresa?
1: Nós fomos pegos de surpresa. Foi feito já um pedido dessa proposta de alteração da lei pelo vereador Pastor Newton na semana passada. Daí, por motivos inconstitucionais, aí, porque a prerrogativa é do Poder Executivo para fazer um pedido de alteração de lei, essa pauta foi retirada e na segunda-feira passada voltou para a Câmara de novo, a pedido do prefeito agora. Mas em nenhum momento nós fomos informados, avisados do que seria essa mudança e quais... As intenções de fazer uma alteração nesse sentido, né? E daí nós tivemos a surpresa na última quinta, sexta-feira, aí, no finalzinho da semana, que entraria em regime de urgência hoje essa aprovação na Câmara.
0: Ela está na pauta da Câmara, provavelmente entra em regime de urgência, que aí precisa votar. Trava a pauta da Câmara caso esse projeto não seja votado. Agora, ô Juliana, entendendo da forma que você entende e vendo do lado do Condefale, teria condição de se conversar, entrar num acordo, dar o poder que o chefe do executivo quer, mas também não tirar esse poder do Condefale? Há um meio termo? Você consegue vislumbrar um meio termo para que o Condefale continue participando dessas decisões ou simplesmente não vire um conselho opinativo?
1: Na verdade, assim, o poder final de todas as decisões do conselho é do prefeito, sempre foi. A própria lei fala isso. Nós fazemos toda a parte técnica, nós seríamos um braço técnico da prefeitura, por isso até a surpresa nossa de estar fazendo dessa forma, intempestiva, né? Porque sempre a gente foi o braço técnico para assessoramento da proteção do patrimônio. E de repente agora a gente foi pego de surpresa que essa... E só lembrar que os conselheiros é um conselho municipal paritário formado por representantes do poder público através das secretarias e por representantes da sociedade civil. Então é um conselho que tem múltiplas representatividades dentro da sociedade. Então nós não estamos aqui assim fazendo de... E todas as pessoas que estão ali participando são voluntárias. Então, o nosso papel ainda como técnico é dado voluntariamente. Então, na verdade, deveria ter tido um avanço de conversa, uma chamada para uma conversa, para justamente, tem coisas que a gente quer alterar da lei, a gente já vem dentro, internamente do conselho, pensando em sugestões de alteração da lei, inclusive a gente já tem um modelo pronto de alteração da lei para deixar ela mais compatível com conceitos nacionais e internacionais dentro da questão da preservação do patrimônio e, na verdade, são políticas públicas que têm que ser feitas em parceria com o poder público. A gente nunca age sozinho, né? A gente precisa estar junto com o poder público para poder cuidar do patrimônio, né? Então, é triste a gente pensar que a gente está num momento como esse, atualmente, no país, assim, onde a gente precisa do fortalecimento das instituições, de repente a gente ser relegado porque, não, quero ter o poder. E o poder é sempre dele, o poder é do prefeito. Nunca foi dito nada contrário e nunca... tanto que os decretos de tombamento só saem se o prefeito quiser publicar. Nós vamos até o ponto das resoluções de tombamento. É feito um estudo, são questões legais que a gente trabalha, então a partir do momento de um estudo de abertura de um processo de tombamento, esse prédio, essa paisagem, o que vai ser feito ali para preservação, é estudado, isso aí, esses estudos são feitos pela Secretaria de Planejamento, então esses laudos são feitos também pelo Poder Público, não é o Conselho que faz, esses laudos retornam para o Conselho e o Conselho vai analisar se é pertinente ou não perante a sociedade, a preservação daquele determinado bem. E a partir daí, tendo o parecer favorável do Conselho, é feita uma publicação, uma resolução, para justamente pensar essa preservação. E só a partir disso vai para o Poder Público, sendo que os representantes do Poder Público já estão participando dentro do Conselho, que isso vai ser para uma publicação de decreto. Então, é difícil pensar assim que não estão entendendo dessa forma, porque talvez esse conhecimento todo não tenha sido compreendido, né?
0: Ou seja, estão tirando o conhecimento técnico para análise de tombamento e certamente vão colocar política. Porque o que o prefeito faz, o que os políticos fazem é política.
1: Infelizmente existem sempre demandas de empresários, a gente sabe que existe essa pressão, o prefeito deve estar sendo muito pressionado por algum motivo para poder estar agindo dessa forma. Eu acho que era muito mais transparente chamar para uma conversa, olha, a gente está precisando fazer isso, a gente precisa que você nos ajude, que vocês como conselho nos ajudem, a gente fortalecer essas instituições para poder melhorar a cidade, né? Eu acho que isso que é o importante da gente fazer. A gente está, de novo, né, como voluntários, tentando melhorar a cidade. Porque ninguém quer uma cidade que tem um monte de prédio velho caindo aos pedaços, que não existe uma legislação que ajude esses proprietários a cuidar dos seus imóveis. A gente pode ter leis de incentivo fiscal que ajude esses proprietários de imóveis importantes para o município a preservarem, né? A gente já tem hoje na lei uma lei que, do municipal que, que os prédios tombados ele tem direito a até 90% de desconto para pagamento de IPTU. Então, é uma primeira coisinha que existe na lei, mas precisam ser feitas novas políticas, outras políticas, para a gente, inclusive, pensar uma revitalização do centro nosso, que hoje está abandonado, né? Foi discutido isso na Câmara semana passada, tem uma lei do vereador Felipe Penedo de revitalização do centro. São parcerias que têm que acontecer entre o Conselho, a Prefeitura, a Câmara Municipal, para justamente fortalecer e preservar essa história municipal, a história da cidade de Limeira, né? Então é isso que a gente fica muito chateado de pensar, que todo esse papel que a gente desenvolve há mais de 20 anos, pensando que o Conselho foi criado em 2003, nós estamos em 2023, são 23 anos de Conselho, que a gente tem trabalhado com toda a transparência e a qualidade técnica para justamente trazer importância. Eu estou aqui hoje, até triste estar falando hoje, eu estou em Piracicaba, num fórum de patrimônio e cultura, que a cidade de Piracicaba está pensando como tratar o município. Eles estão discutindo questões. Tem especialistas aqui do Condefat, do IFAM, de todas as instâncias que prezam pela preservação. E nós estamos brigando por uma coisa pequena, que é pensar se o conselho vai ser deliberativo ou não. Os assuntos são muito mais sérios para serem tratados, para a gente conseguir a preservação dos diferenciais que a gente tem no município, né?
0: Juliana,
1: então a gente
0: está
1: sempre correndo atrás do prejuízo e apagando incêndio.
0: Isso, né? É sempre
1: infelizmente,
0: assim,
1: né? Poderia estar fazendo coisa melhor.
0: É sempre assim, infelizmente. Eu não quero tomar mais seu tempo, eu tirei você de um compromisso, volte então ao compromisso. E o Cidade em Foco, a Rádio Melhor FM, sempre está aberta para o Condefale, para falar a respeito dessas questões ligadas ao patrimônio histórico. Muito obrigado pela participação e uma boa semana, Juliana.
1: Eu que agradeço o convite de vocês de estar aqui podendo explicar e esclarecer melhor essa situação que nós estamos vivendo essa semana agora.
0: Obrigado. Juliana Binotti, ela que é arquiteta aqui de Limeira e presidente do Condefale. Minha avaliação, e aí uma opinião pessoal minha, tá? Eu acho que isso deveria ser discutido. É ser discutido. Eu tenho medo daquele negócio de quem manda aqui sou eu. Na política, isso, para mim, nesse sentido, a política é muito ruim. A política ela precisa ser conversada. Os vereadores foram chamados para conversar? O senhor Felipe Penedo, que é arquiteto e que cuida também dessa área, tem interesse, milita nessa área, ele foi consultado? Ou simplesmente foi uma canetada que o prefeito deu e vai ser enfiado goela abaixo? De novo. A gente falava isso do Mário. Acho que o último caso de maior repercussão na época do Mário de enfiar goela abaixo foi aquela porcaria daquela Microsoft. Se vem, se não vem, aquele espetáculo midiático horroroso que foi feito na cidade. Que é enfiar goela abaixo. Ah, coloca em regime de urgência e aprova do jeito que tá. Aí o prefeito chama a Câmara Municipal, os vereadores, porque os vereadores também precisam do prefeito. O prefeito precisa do vereador, mas o vereador também precisa do prefeito. E fala assim, aprove. E aí, tudo cai por terra, né? Tudo cai por terra. Ah, você é a favor do Condefale? Não, eu sou a favor da discussão. Discussão. A Juliana negou, mas o Felipe Voigt, jornalista aqui de Limeira, craque do jornalismo limeirense, descobriu, e a gente foi atrás também dessa informação, de que em 2024 foi feito o pedido e o Condefale negou o pedido de restauração da parte elétrica da Escola Prada. E o Condefale negou, dizendo que já tinha projeto, mas até agora nada. E sabe o que causou o incêndio? Hoje eu conversei, e eu sou repórter, eu sou jornalista, eu converso com as pessoas. Está descartada, e essa é uma informação primeira mão aqui no Cidade em Foco, está descartada a hipótese de crime no incêndio da Escola Prada. Não há a menor possibilidade da Escola Prada ter sido incendiada de forma criminosa. O que aconteceu lá foi um acidente e provavelmente o fogo veio do forro. O fogo veio do forro. E se veio do forro, o que causou o incêndio? Eu acho que tem que discutir, gente.

0: Tem que discutir com a população, tem que discutir com o conselho, tem que discutir com os vereadores. Esse negócio de dar poder para mim aí que eu resolvo, isso na política não é legal. Isso pode ser legal em empresa privada, aí cada um faz o que quer, mas na política, no governo, isso tem que ser combatido. Tem que ser combatido. Ô, dona Joyce, mais uma daquelas coincidências. Vamos a mais uma coincidência. Sabe aquelas coincidências que acontecem na vida? Vamos. Então vamos. Prefeitura Municipal acabou de divulgar a informação de que os aquecedores das piscinas começam a ser instalados essa semana. Olha que coisa.
1: Olha.
0: Essas coincidências.
1: Essa semana quando?
0: Novos aquecedores... nessa terça-feira, amanhã. Tá bom, ó. Novos aquecedores começam a ser instalados no Centro Aquático Alberto Savoy nesta terça-feira, 19. Amanhã, portanto, né? Então, amanhã começa as instalações dos novos aquecedores. Isso aconteceu 5 minutos depois que a gente falou, cara, tudo bem. É. A gente faz de conta que a gente... É por isso que eles não queriam, porque eles iam divulgar essa informação. A prefeitura vai tomar furo do repórter? Não, claro que não. Então segura a entrevista. Aí amanhã eles falam, você quer? Você que não quer ir? Você não queria entrevistar? Você quer? Agora eu não quero também. Pronto. Eu vou continuar cobrando, mas agora eu não quero falar com ninguém a respeito desse assunto. 10h33? 10h33. Ah, tem a história da casa do Nova Suíça, né? É verdade. A gente foi lá na... No dia 15 de abril, nós fomos... Eu tô com uma coceira no meu nariz, eu não sei o que está acontecendo. O tempo não está seco, eu não sei. No dia 15 de abril, nós fomos a uma casa do Jardim Nova Suíça que estava com problema de mato alto, abandono, entulho, enfim. E aí nós questionamos a prefeitura falou, deixa com nós que nós resolve. Deixa com a gente resolve. Ela falou que ia notificar o proprietário. Certo? Nós demos um prazo de um mês. E na última sexta-feira, Joyce, eu voltei lá. E aí? O que você... Aparece na imagem, por favor. Apareça na imagem. E aí? O que você acha?
1: Olha, eu não olhei. Eu não olhei
0: as imagens. Você mora naquela região?
1: Eu moro naquela região, apesar de eu não circular muito por essa rua. Eu não olhei as imagens do vídeo.
0: Arthur Voit com Arthur Salip.
1: Uhum. Eu não olhei as imagens do vídeo, então vai ser surpresa pra mim também, qualquer que seja a resposta que a gente veja ali. Mas eu não sei, eu tô com uma má impressão.
0: Então coloca a matéria no ar, por favor.
2: Rua Arthur Salip, Jardim Nova Suíça. No dia 15 de abril, nós viemos verificar a situação de uma casa... que estava causando incômodo para os moradores e certamente colocando em risco alunos e alunas dessa escola que aqui existe. Demos um mês de prazo, a prefeitura falou que ia notificar, que ia mandar fiscalização. Demos um mês de prazo e pronto. Hoje, 15 de maio. Será que mudou alguma coisa? Vamos ver? Ó, mudou. Aqui tinha uma abertura, né? Não tem mais. Foi feita uma parede aqui. Por quem? A gente não sabe. Se prefeitura ou a proprietária. Ou proprietário responsável pelo imóvel. Vamos dar uma olhada no... lá dentro. Se a gente caminhar aqui, a gente consegue ver a situação do mato. Vamos dar uma... Mato. Opa! Mato cortado. Você viu aí, né? Pois é. Provavelmente responsável pela casa, porque imagino ela não ter. Só que ocorre que o veio, fez o fechamento conforme a gente já mostrou, mas desse lado aqui, que na verdade é a entrada principal da residência. Acho que já deu para vocês perceberem, né? Esse local tá vandalizado, gente. A gente vê que foi construído um muro no vão, que certamente era do portão.

0: mas o muro foi destruído. Tem ferro aqui de sustentação e lá em cima tem um pedaço de telha, tá vendo? O que dá para entender de que essa parede ia fechava completamente esse vão. Mas continuam as invasões. E você vê aí os danos causados na parede, no muro, né, que foi construído. E certamente por pessoas que continuam invadindo esse local. Esses pedaços de madeira também foram colocados como forma de tentar prevenir que as pessoas entrassem, mas não dá não. Eles entraram e aqui a gente percebe que foi quebrada a madeira e parece que essa porta estava colocada aqui nesse vão. Mas ela também foi derrubada. Enfim, o proprietário, como a prefeitura disse, foi notificado. Veio e fez os reparos. Só que aí a gente cai num problema que parece perdido, que é a expansão dos moradores de rua, de viciados em drogas, e que acabam fazendo isso com residências que estão vazias. E lá dentro, a coisa continua toda da mesma forma. Sem janela, sem porta, os fios já foram furtados. Infelizmente, o problema aqui continua. E não tem prazo para terminar. É, você viu aí, né? Aí, você quer que eu faça o quê? Você quer que eu cobre a prefeitura? A prefeitura vai falar, não, a gente notificou. Aí você quer que eu cobre o proprietário ou a proprietária, que eu nem sei quem é, que a prefeitura não passou, mas você quer que eu cobre ou que eu vá para cima do proprietário? O proprietário vai falar assim, eu fechei. E aí, quem eu cobro? O poder público, talvez, de ter políticas públicas para prevenir o uso do entorpecente e a pessoa entrar no vício. Gente, ninguém, com algumas exceções, ninguém nasce viciado em droga. Com algumas exceções, tá? Porque, infelizmente, tem gestante, tem mulher gestante que continua usando droga e isso faz mal para o feto e a criança nasce já com essa dependência. Com raríssimas exceções, as pessoas não nascem viciadas em droga. Caberia ao poder público, como um todo, aí eu estou falando em todas as esferas, não estou falando só municipal, criar mecanismo para que a criança, desde pequenininha, seja educada a não entrar nas drogas? Por que que não é feito? Né? Eu não posso cobrar a prefeitura nesse sentido, nesse caso, porque a prefeitura notificou. Eu não posso cobrar o responsável do imóvel porque ele foi lá e fechou. E aí, quem é que eu cobro? Aí o proprietário vai lá e vai fazer de novo? Vai gastar mais dinheiro? Pra quê? Pra vandalizarem de novo? Não vai. Ele não vai gastar. Vai falar, vão quebrar? Por que que eu vou colocar? Por que que eu vou gastar dinheiro se vão quebrar? E aí a prefeitura vai multar? Ele vai lá, não, aqui ó, tá fechado. Se alguém vandalizou, aí cai no poder público. Em todas as esferas, repito, pra evitar que as pessoas entrem nos vícios, principalmente da droga e do álcool. Problema sem solução, viu, dona Jéssica?
1: Sim, parece que sim.
0: Problema sem solução. Prefeitura fez a parte dela. O responsável fez a parte dele. O responsável, a responsável, fez a parte dele. O problema continua, infelizmente, sem chance e sem previsão para melhorar. 10h40, vamos para o intervalo comercial rapidinho. Na volta, eu vou conversar com a mãe do menino autista. Eu conversei, eu falei isso hoje aqui no Bom Dia Melhor a respeito da situação envolvendo um rapaz de 18 anos autista que está sendo vítima de preconceito, ameaçado dentro de sala de aula. Daqui a pouco a gente vai conversar com a Caroline, que é a mãe desse menino, ao vivo aqui no Cidade em Foco. 10h41, a gente volta na sequência. Até já.

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10: 10h44, de volta com o Cidade em Foco. Gente, eu fiz um comentário depois da entrevista com a Juliana Binotti e citei aquela situação que a gente trouxe aqui também envolvendo a suposta, e aí eu vou colocar assim, a suposta negação por parte do Conselho da instalação da parte elétrica, da reforma da parte elétrica da Escola Prada. E a Juliana mandou um áudio e evidentemente que a gente vai colocar esse áudio no ar da Juliana para que tudo fique esclarecido, tá? Vamos ouvir então o que a Juliana tem para falar. Eu estava fazendo um comentário, ela estava ouvindo e aí ela mandou esse áudio para mim.
11: Precisa só corrigir a fala aí, que falando que o Conselho negou a instalação elétrica. O Felipe Voit já teve o acesso aos documentos e ele viu que ele fez coisa errada, contextualizou de parte elétrica, não por causa da parte elétrica, mas porque não tinha projeto para instalação do ar-condicionado colocar na escola. E nós temos a informação que esse ar-condicionado foi colocado numa instalação elétrica de mais de 80 anos, então não preciso falar mais nada. Né? Então a culpa não é do Conselho, porque negou nada de instalação elétrica.
10: Tá certo. Então essa é a versão da Juliana e aqui a gente ouve todas as versões, tá, gente? Então fica aí registrada a versão da Juliana Binotti, presidente do Condefag. Gente, na sexta-feira eu fui procurado por uma mãe que tem um filho de 18 anos autista, grau 1, e que o filho estaria sofrendo alguns preconceitos dentro da sala de aula. É a Caroline com quem eu vou conversar a partir de agora para a gente falar, Caroline, a respeito dessa situação envolvendo seu filho. É dentro de uma escola estadual, é isso, Caroline, tudo bem? Seja bem-vindo à Rádio Melhor FM. Bom dia.
12: Bom dia. Sim, é dentro de uma escola estadual.
10: Tá, qual escola estadual que é, por favor?
12: É a escola Paulo Chaves.
10: Paulo Chaves. O que que aconteceu? Como é que você ficou sabendo e como é que você teve acesso a esse vídeo, Caroline, por favor?
12: Então, Eu estava em casa na quarta-feira e recebi uma mensagem

0: recebi uma mensagem, não, eu recebi um vídeo, né? É, aonde meu filho estava sendo coagido por mais três crianças, que diz ser criança, né, adolescente. E um falou assim que poderia matar porque não dava nada e que queria matar meu filho, né? Algumas pessoas falaram que era brincadeira. É, fui na escola perguntar para o vice-diretor se ele estava sabendo do ocorrido, ele me informou que não. E depois descobrimos que o vice-diretor sabia tudo o que estava acontecendo. E essa parte da ameaça foi nesse dia, foi na quinta-feira, só que meu filho já vinha sofrendo agressão, tanto verbal, como as pessoas batendo nele, é complicado.
1: Caroline, foi esse vídeo que a gente está assistindo, quem está acompanhando por vídeo, está vendo o vídeo que foi gravado na última quinta-feira. Nesse vídeo ele é ameaçado, ele é coagido por outros colegas de sala, mas não teria sido a primeira vez que ele teria sido agredido, ameaçado, coagido, é isso?
0: Não foi a primeira vez. Eu tenho áudio de outros alunos que me passou a informação que ele é chamado de macaco, que o caderno dele foi arrancado folhas. O Vitor, ele é um adolescente de 18 anos. Só que a mentalidade dele é de 9 anos. Se você rir da cara do Vitor, ele vai achar que você tá rindo pra ele. Ele é muito inocente, meu filho é muito inocente, sabe? E eu fui indagar o vice-diretor, perguntar o porquê ele não tomou atitude nenhuma. Ele me passou informação que não sabia de nada que estava acontecendo.
1: Mas aí parece que um professor desmentiu. Disse que estava sabendo o que ele tinha falado pro vice-diretor, é isso?
0: Então, tanto esse professor passou essa informação, como também funcionário, que eu não posso citar nome, viu a gente lá e falou, ainda bem que você veio, porque isso acontece faz tempo. Teve também que me mandou mensagem e falou, esse vice-diretor, ele vem fingindo que nada está acontecendo, porque não é só o meu filho que sofre. Tem outras mães que me mandaram mensagem, falando bullying. Outras meninas falou, uns meninos tentaram me beijar, fui falar pro vice-diretor, nada ele fez. Então, assim, não é de hoje que tem acontecido isso, não só com o meu filho, né? Com outras crianças também.
1: Outras crianças que também têm a condição que o seu filho tem, Caroline?
0: Um que está sofrendo bullying, sim.
1: Sim. Ele também tem ele tem outro tipo de condição?
0: Esse outro menino, ele também é autista.
1: Ele também é autista. Você fez o boletim de ocorrência, né?
0: Fiz o boletim de ocorrência.
1: Inclusive porque ele foi chamado de macaco. E isso é crime, sim, né, Caroline?
0: Sim, é crime. Eu já fui na escola, eu quero uma retratação. E mais, essa menina que gravou esse vídeo, ela mandou pra mãe. E a mãe, ela foi e falou, olha, faz muito tempo que tá acontecendo isso com ele. Só que essa menina não levava o celular pra escola. Ela se cansou de ver o Vitor sofrendo dentro da sala de aula. Aí foi quando ela levou, mandou pra mãe, eu fui, peguei, a mãe foi e mandou pra mim, entendeu? Aí o diretor foi, chamou a mãe, ficou preocupado, falou assim, nossa, por que colocou a imagem? Não pode, vou processar a mãe. Pode processar, o vice-diretor, eu quero deixar um recado pra ele. Ele pode processar eu, não tem problema nenhum, porque ele tem que estar preocupado com o agredido. Ele tem que estar preocupado com o meu filho e não com os agressores. Porque o meu filho, ele é autista, ele não tem maldade. Todos que conhecem o Vitor sabem como que é o Vitor. Agora, na sociedade que a gente vive hoje, eu quero que você me responda. Na sociedade que a gente vive hoje, uma criança deficiente, sem estudo, como será o futuro dele? E ele não quer voltar para a escola. Porque no outro dia que eu ia mandar ele para a escola, uma aluna me mandou uma mensagem 8h27 da manhã informando assim, que um dos alunos falou assim que deveria ter matado.
1: No próprio vídeo tem um áudio dizendo que a vontade que eu tenho é de matar. O menino que pega a caneta e vai pra cima do Vitor, ele fala isso. Minha vontade é matar. E ele tá com a caneta apontada pro Vitor. Bom, você quer retratação por parte da escola e uma providência. Escuta, ele não tem aquela professora especializada, porque

0: ele teria direito de uma pessoa dentro de sala de aula para lidar exclusivamente com ele. Ele não tem esse acompanhamento?
1: Então, vamos lá. A inclusão social, ela é linda apenas no papel. Ela é só linda no papel. Mas ela não funciona, né? O que acontece? Ele tem uma sala de recursos, onde ele vai, ele fica um tempo lá com os professores, só que dentro da sala de aula é ele, Deus e mais ninguém. E esses menores, né, que o ECA falou que protege, que não pode mostrar o rosto deles, né? Tá aí o rosto dele para quem quiser ver, que eu coloquei. Ele não tem um professor na sala de aula com ele. Né? E para ter outro professor, aí o vice-diretor falou: ah, você tem que ir lá na Secretaria de Educação. Eu falei: gente, mas ele já tem um laudo. Ele já tem um laudo, ele é laudado. Entendeu? E todo mundo sabe a dificuldade que ele tem. Aí eu fico impressionada com essas coisas.
0: Caroline, ele quer voltar para a escola? O que, que ele falou com relação a tudo isso? Você foi questionar o seu filho?
1: Sim, ele não quer voltar para a escola. Ele não quer voltar, simplesmente porque, querendo ou não, ele foi ameaçado novamente, porque pela mensagem que eu recebi, a menina informou que o menino deveria ter matado, que o menino mandou, estava falando entre o grupinho lá que deveria ter matado. Para a segurança dele também, eu não vou deixar ele voltar, pelo menos por enquanto, e é isso, não tem o que fazer.
0: Bom, e aí aquilo que você falou, né, ele já tem essa condição. De ser autista. E sim. Agora sem estudo, como é que vai ficar a vida dele?
1: É isso, porque nós pais de filhos especiais, ninguém. No começo da conversa, ninguém quer ter um filho especial. Ninguém quer ter um filho especial. Quando a gente saúde, mas quando nos concede essas crianças que tem alguma junto, ele nos dá força. E pra mostrar como que a gente consegue ir adiante. Só como esse bicho com o Vitor não tinha família. Uma retratação. E sim, agora eu tô pensando sim no futuro do meu filho. Porque todas as firmas têm essa de pegar. Só que você acha que vai pegar um PCD? Sem comprar? Eu duvido. Eu duvido. Não pega. Não pega. Eu tô pensando no futuro sim do meu. Agora eu não sei nem por onde começar. E sabe o que eu me pergunto? Aonde que eu tava quando isso aconteceu? Porque nós, mães atípicas, não, quando assistimos esses vídeos assim, nos dá uma revolta, nos dá uma sensação de impotência. Eu tô me sentindo impotente, porque eu queria pegar meu filho, colocar dentro de uma caixinha e guardar. E guardar, porque isso dói na gente. Dói, porque a minha vontade era pegar esses meninos e fazer o que eles estão fazendo com meu filho, porque eu sei que nossa justiça, ela é falha. Ela é falha. É capaz de eu receber processo, eu ir pra beira da beirada e não acontecer nada com esses meninos. Mas enquanto eu tiver fôlego, enquanto eu tiver vida, entendeu? Meu filho não vai estar sozinho. E mães que mandaram mensagem pra mim: abre a boca. Pelo amor de Deus, não deixe seus filhos apanhar na escola, não deixe seus filhos sofrer na escola. Porque isso dói. Dói, dói demais, entendeu? Pra mim, meu coração tá sangrando. Meu coração tá sangrando porque eu não sei onde eu estava. Entendeu? Meu filho estava lá na escola estudando para ser alguém, para tentar ser alguém nessa sociedade racista que a gente tem. Nessa sociedade que não dava oportunidade para ninguém. Entendeu? Meu filho estava estudando para ser alguém nessa vida. Ele vai ser o que agora? Sem tudo, gente. Ele parou no primeiro ano. Ele parou no primeiro ano tentando dar canetada no meu filho. Foi canetada no meu filho. Esses lixos, o que essa escola fez? O que esse vice-diretor fez? Esse vice-diretor, ele fingiu não saber. Ele fingiu não saber. E ele sabia, porque tem funcionários, tem alunos e tem pessoas que tiraram o filho da escola. Eu tenho mensagem de mães que tiraram os filhos da escola. Porque não aguentou. Porque ele fez o que? Ele fingiu não ver. Ele fingiu não saber. Eu não aceito isso aí. Eu não aceito.
0: Caroline. Eu vou falar para você a mesma coisa que eu falei na sexta-feira quando a gente conversou pelo telefone. A culpa não é sua. A culpa não é do Vitor. Sabe onde é que você estava quando o Vitor aconteceu o que aconteceu com ele? Trabalhando para sustentar, para dar uma vida digna para o Vitor. A errada não é você. O errado não é o Vitor. Errado é quem faz isso com ele. E que não respeita nem mesmo a condição dele. Nem mesmo a condição. Então pare de se punir. Para de se degladiar. Porque os meninos estão dando risada e você está chorando. Você é mãe. Você vai defender o seu filho. E tem que combater sim. A gente está aqui para que isso não aconteça de novo. Então conte com a gente. Conte com

0: Rádio Melhor FM, conte com a Gazeta de Limeira, conte comigo para que a gente faça justiça com relação a essa situação. Tá bom, Carol? Muito obrigado pela participação e descansa seu coração e pare de se punir porque essa não é a melhor opção.
1: Obrigado.
0: Obrigado, Carol. Obrigado. Ela que é mãe do Vitor, é um menino de 18 anos, eu posso falar o nome dele. É vítima desses moleques. Moleque, não tem outro nome a não ser moleque. E eu vou voltar a falar o que eu falo sempre aqui. O tal do Estatuto da Criança e do Adolescente, que agora tem o tal do ECA digital, que a gente não pode nem, né, sequer mostrar nada. Esse tal de Estatuto da Criança e do Adolescente, que é importante, tem que preservar mesmo, tem que proteger. Tem gente direita. A partir do momento em que uma criança e um adolescente comete um crime ou comete algo errado, ele não pode ser protegido pelo ECA. Porque senão o Estado E maiúsculo, né? A instituição Estado, tá passando a mão na cabeça de menino que sabe o que tá fazendo. Porque menino de 15, 16 anos hoje sabe o que tá fazendo. Então, que os nossos governantes, eu não sei quem, lá de Brasília, evidentemente, mas que tenha uma visão diferente com relação ao ECA. O ECA tem que proteger criança que vai na escola, que estuda, que está fazendo curso, que joga bola, que frequenta uma aula de idiomas, que faz uma outra coisa. Esses têm que ser protegidos. Agora, moleque que fica em porta de escola vendendo droga, esse não tem que ser protegido. Esse o ECA tem que... e deixar a própria sorte. A própria sorte, entre aspas, né? Tem toda lei e tal, mas precisa achar um meio termo. Precisa achar o meio termo. Porque esses moleques fazem isso com essa mãe, que é mãe, e quem é mãe, quem é pai, sabe que dói na pele, faz isso com a mãe, que a mãe está se culpando que onde eu estava, ela estava trabalhando. Diferente desses moleques que eram para estar estudando e não estão. Mas parece que eu brado no deserto, né? Parece que eu estou pregando, bradando, gritando no deserto. A gente fala, fala, fala e a gente vê pouca coisa muda. 10h59. 10h59. Muito obrigado, viu, Joyce, pela sua participação, pelos seus préstimos trabalhos aqui, viu? Você quer falar alguma coisa? Fica à vontade.
2: Não, eu só me sinto bem triste pela situação da mãe, pela situação do menino, e saber que isso acontece todos os dias também, e hoje foi só um caso que chegou na gente. É triste.
0: É triste. É triste porque a gente tá construindo uma sociedade doente, né? Uma sociedade que eu não sei o que vai ser daqui 20, 25 anos. Lamentavelmente. 11 horas pontualmente, eu volto amanhã às 6 da manhã. O Cidade em Foco volta amanhã às 10 horas. Vem aí polêmica com José Luiz Bueno. E eu desejo que Deus continue abençoando sua vida.

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0: estadual e federal, né? As cidades próximas aos seus eleitores, né? E assim, o alinhamento eu creio que seja dessa forma, né? É, inegavelmente a gente tem essa polarização, acho que acirrou muito, acho é que assim, o país ele tende a amadurecer, o país é um país jovem ainda, embora tenha lá seu... Né, a gente pega uma diminuição drástica dos partidos, né? Antes, vocês lembram, nós tínhamos 50 partidos. Hoje, né, pela questão da barreira, esse número está caindo. Nós vamos para essa eleição e sei lá, com 12, 15 aptos, né, com estrutura e tal. Então eu vejo dessa maneira.
1: É difícil,
2: eu tenho,
1: hein,
2: conversado com alguns pré-candidatos a deputados, principalmente estadual. Todos eles estão fechando com candidatos de fora, a federal. Quer dizer, né, eu conversei com os quatro pré-candidatos, não vou citar nomes, mas já estão fechados com candidatos federais de fora.
3: No fim, acaba trazendo, né? Não adianta. O tem pessoal acaba trazendo até para conseguir recursos também.
2: Realmente,
3: sabe?
2: Porque o estadual, ele está fechando com candidatos de fora para trazer recursos.
3: Pois é.
2: A finalidade é essa, não é para buscar voto.
0: É o cara já pré-eleito, né? Em tese, se é um cara que trabalha e é um cara que, em tese, já está ali, a gente... Que, assim, a gente tem balões de ensaio, cheio de dúvidas, né? Agora, tem cara que já está... que você já considera eleito, que ele já faz um trabalho tão profundo. Uhum. E que eu acho assim, na verdade é peneirar, tem que ficar os bons, e quem não trabalha, só que é uma questão educacional, né?
4: A gente precisa... população que tem que fazer esse filtro, fazer, né?
3: Com certeza. Olhando para a esfera federal, Crepaldi, você acha que vai impactar muito aí pro Flávio esses acontecimentos aí? Ele pegou e falou que não tinha nada, depois aparece o áudio, aí falou que não tem nada, aí parece que agora já falou que pode aparecer mais coisas.
4: O erro do Flávio ali na questão, que na minha opinião, foi ele negar no primeiro momento e depois afirmar no segundo momento. Então ele passa ali, ele tirou o crédito dele, a pessoa já não, a grande maioria não acredita mais no que ele fala. Por esse motivo, se ele falasse, não, realmente foi feito, é dinheiro privado, existe uma empresa privada, pronto e acabou. Agora, não peguei nada, a empresa não recebeu nada. Ah, não, recebeu, pode ser que recebeu. Então fica no diz que me diz. Isso gera o descrédito no grupo dele. Qual que seria a direita do Brasil depois do Flávio? Você tem ali o Zema, que agora parece que...
2: Também recebeu dinheiro do Márcio.
4: Exatamente. E também já o Gilmar Mendes já abriu um inquérito contra ele por causa dos intocáveis lá. Então você já vai ter mais uma, né, mais um rolo acontecendo, mais um possível problema vindo para o Zema. Então depois você tem o Renan Santos do Missão, né, do MBL, que também está se destacando nas redes sociais. Então vai ficar, a direita vai começar a ter o dispersamento de voto. Isso é bom para quem?
2: Né? Não, mas eu vou te falar, o filme antes mesmo de ser lançado, ele bateu o recorde de faturamento, mais de 100 milhões. Então, alguma coisa errada tem. Se a Polícia Federal está de cima, é porque tem alguma coisa errada, entendeu? E realmente, a direita está se gladiando entre eles.
4: Só que tem outro lado também,
2: isso,
4: Geraldo.
2: É realmente, quem vai ganhar com isso é a esquerda.
4: Só que tem outro lado, né, também. O Flávio, ele foi pedir um patrocínio, a mesma coisa do...
2: Não. Ali já sabia que o dinheiro
4: então, mas você é obrigado a saber de tudo também?
3: Mas peraí, mas o Lula também pediram também.
4: O Temer teve o filme dele.
2: O Lula teve filme dele.
3: Não, o Lula foi do Temer lá também.
2: Ah, o Lula.
3: Agora tem
2: não.
3: Tanta coisa errada gladiando aí pro lado dos partidos, do partido da esquerda, pra não falar que é do PT, é toda a esquerda. Que daí o filme, quem sabia do caso do Banco Master lá atrás?
2: Muita gente sabia. Ali tava muita gente mamando. Tanto deputado como senador, tem muita gente mamando ali. Todo mundo
3: quem
2: sabia.
3: É da esquerda sempre vai falar.
2: Não é questão
3: de esquerda. A pedalada
2: lá
3: atrás da Dilma, ninguém sabia.
2: Não existiu. Aquilo ali foi golpe. O Temer assumiu um negócio. Aquilo ali foi golpe. Na Dilma foi golpe.
3: A verdade é uma só. A política tem que ser varrida mesmo.
2: Tem que limpar. Brasília tem que passar o seguinte. Levar umas... Mas não é caixa de sabão, não. Levar caminhão, carreta fechada, é lavar aquilo lá. Brasília tá feia a coisa.
3: Tá
2: complicado. Não é esquerda, não é direita. Eles estão acabando, se você olhar bem, eu não estou defendendo esquerda, não estou defendendo.

0: tem direito. Roubou, é cana.
1: Não, tem que cadeia. Ter uma intervenção dos Estados Unidos aqui.
0: Que Estados Unidos? Tudo. Ah,
2: para lá, isso. Agora não, de manhã.
0: Eu sou brasileiro.
2: Agora de manhã vazou os áudios da Jandira, da deputada lá, né?
3: Ah, é. Microfone aberto.
2: Microfone aberto. É. Aqueles microfones de bolinha é um perigo para candidato. É. Todo mundo coloca o lapelinho ali, acha que aqui tá fechado e o lapelinho gravando no celular.
4: Pois é.
2: Né?
4: Muito acontece, né?
2: Então, é complicado. Vazou os áudios dela combinando ali com os deputados o que ia falar. E ela falou, não, foca no master, bolso master, pra quê? Pra colar,
0: e
2: né?
0: Cê,
2: é a estratégia de marketing deles.
4: Que querem é querer ficar vendendo likes, pra querer ficar colocando informações. E você
0: viu o Messias, hoje eu tava vendo a CNN, porque o presidente não pode indicá-lo mais, né? O Messias.
3: Não, tem um artigo não. que veda.
0: Mas já estão articulando, ele vai ser indicado de novo pelo próprio presidente, quer dizer... Tanto o Senado quanto o Congresso já está
4: articulando. Aí o senhor... aí o senhor
0: não,
4: vem
0: não
4: falar...
0: Não, sou eu! Não sou eu.
4: Olha só como que é a característica de um petista.
0: Não.
4: O Senado e o Congresso estão articulando. O presidente não tem nada a ver com a coisa.
0: Já estão articulando. O Senado e o Congresso. Não, eu estou falando a palavra. Já estão articulando uma forma de colocar o cara lá.
4: E quem está sendo o maior... Vamos colocar...
0: O maior beneficiado seria o Lula.
4: Então.
0: Certo. Mas é articulação que eu não aceito. Eu também não aceito.
4: O senhor está consertando
0: não,
4: agora.
0: Não, eu não aceito. Por isso que eu falei a palavra articulando. Já estou articulando para ver se o cara assume o Supremo. Quer dizer, é uma sacanagem, bicho.
2: Você não aceita, mas você defende.
0: Não. A cara do Evi, eu fiquei com dó do Evi. Não defendo.
3: A questão, eu vejo assim, você pega essa questão do Master. Né, a CPMI tá lá. É né, só assinar. Aí você vê quem não assinou. Acho que esse é um ponto crucial. Eu concordo. Independente das bandeiras políticas, dinheiro público é sagrado.
0: É sagrado.
3: É sagrado. Porque a gente paga imposto em tudo. Ah, não, mas você está comprando um refrigerante, tudo. Ou você vai comprar um lanche, um pacote de arroz, o cara está pagando. Né? Então, qual o custo disso? Essa é a extensão nossa. Senão a gente vira um balaio de loucura.
4: Pois é.
3: Né? E assim, a CPMI é muito clara. Né? Eu também sou a favor. Né, mas vira uma coisa que né, a gente vê tanto problema e eu inegavelmente tenho por aptidão com relação a se é representado pelo político A ou B, mas é uma questão de visão. Por exemplo, você ser centro-direita, né? Porque

0: É, você tem a questão da... Porque se você recebe a corrente no WhatsApp ou vê lá e tal, né, nem propriamente... Quer dizer, tem a questão fake news, mas tudo tem propósito. Senão a gente acaba... Então você faz uma pesquisa, hoje você tem essas inteligências artificiais que você consegue fazer um acompanhamento, um resumo razoavelmente interessante, desde que bem construída, e você consegue, por exemplo, ver quem está votando o quê, de que forma e tal... Né? Então eu sou a favor, por exemplo, poxa, trocar o diretor da o delegado da Polícia Federal que indiciou o filho do presidente, pô. Sabe, por que foi feito isso e de que forma foi feito isso, né? E eu vejo dessa maneira, CPMI instalada limpa tudo, né? Por exemplo, já se sabe onde nasceu, de que forma nasceu, né? Que o Galípolo é, ah, não, porque o Campos vai amenizar para você e o Galípolo estava sendo duro com o cara do Master, né? Então existe uma série de coisas, mas daí tem aquela vez, quem banca a notícia, né? Aí a notícia que a gente vê é uma notícia que favorece um grupo ou outro. Cara, só colocar essa questão precisamente do Master, CPMI, é fácil ver quem não votou para ter. Né? É a base do governo. A base do governo ainda está em cima do muro.
1: Ela a precisa. Verdade é que quem sofre
2: Rio de Janeiro,
1: é o povo.
2: Rio de Janeiro, seis governadores presos.
0: Seis governadores
2: presos. Você viu algum do PT lá? Já que é para falar de negócio de esquerda. Não tem. Então, gente, robô, não me interessa essa esquerda, essa
1: cê
2: direita.
1: Você sabe por que não tem ninguém? Você sabe por que não tem ninguém? Você sabe por que não tem ninguém da esquerda lá? Porque a própria esquerda é o que comanda depois tudo lá fora.
2: Para com isso,
1: lá.
2: Para com isso. Seis governadores presos, gente, no Rio de Janeiro. Seis. Agora esse Castro
1: um
2: aí,
1: fora.
2: Esse Castro é do
1: lá
2: PL, um eu não quero ficar curva. Citando nome de partido. Mas, você entendeu?
1: Olha aqui, ó, vamos mandar abraço aqui. Abraço para Império Imóveis aqui, que tá ligadinho conosco aqui. Um grande abraço aqui pro Dr. Alan. Vai vir aqui semana que vem.
2: Grande abraço.
1: Maurício está falando aqui, ó. Abraço, Zé Bueno e a todos. Traga mais pré-candidatos para analisarmos aqui o plano de governo e se vale a pena o voto de confiança. É,
2: está convidado. Trazendo todos aqui pré-candidatos a vir
1: grandes
2: aqui.
1: Nomes aqui. Estamos sempre trazendo aqui no nosso programa. Paulo Paixão está falando aqui, ó. Esta jogada nos fundos da prefeitura... Terreno que dá acesso a Maestro Xixiri, estranho que a caixa d'água retirada não está cortada. No mesmo local está abandonado também o caminhão e a carreta da saúde. É, pois é.
3: E aí? Sei lá, hein? Acho que ele que tá falando de um terreno que tem.
1: Ele tá falando daquele terreno, aquele terreno
2: que ele estacionamento. Que pertencia à prefeitura.
1: Aquele terreno
2: depois a prefeitura comprou, aquilo ali tá meio.
1: Pois é. Precisamos ver esse caso aqui também.
3: Sim.
1: Ó. E ele está falando aqui que foi convidado pelo presidente do DC, João Caldas, e esteve presente junto com o Dr. Joaquim Barbosa, ex-ministro do STF, no anúncio de sua pré-candidatura à presidência do Brasil, presidente da República.
3: Joaquim Barbosa.
1: Joaquim Barbosa, vai dar alguma coisa.
2: Ele voltou, ele estava morando fora do Brasil. Ele estava morando nos Estados Unidos, se não me engano.
0: Tem o Cury também, né? O Augusto
1: também.
0: Cury.
1: Tem desculpa, mas esses nomes aí vêm... eu acho que é importante colocar o nome, tudo isso aqui, aquilo lá, mas...
2: É fundos eleitorais,
1: é isso?
2: É, fundos eleitorais, aí entra uma verbinha boa.
1: Eu acho que seria importante todo mundo, aqui no Brasil, aqui deveria ser dois partidos só, igual tem lá nos Estados Unidos. E aí entra, pra todo mundo ter que apoiar um ou outro. O vermelho ou o azul.
3: Ou é garantido e é caprichoso.
1: É. É direito de todo mundo querer se candidatar. Mas tem coisa que a gente tem que ver se tem chance real.
2: Ô Bueno, eu acho que é 7 bilhões de fundos, né, partidários, não é isso? É muito dinheiro, gente.
0: É muito dinheiro,
2: com dinheiro público.
0: Dinheiro público.
2: É muita grana. Você imagina, até esse partidinho pequeno sair com 100 milhões.
1: Pois
2: no bolso. Ah, me desculpa. Isso é fundo partidário.
1: Você acha que vai ter muita confusão nessa eleição, ô
3: Crepão? Eu acho. Eu acho que ela já começou diferente. Ela começou bem antes. Né? Antigamente a gente ia pré-campanha aí, né? Faltando um mês para as eleições. Hoje já entrou janeiro.
2: Começou em janeiro.
3: Teve novembro que tinha gente já assim, sou pré-candidato. Já começou em novembro do ano passado. Né? Então, por isso que eu falo que elas estão bem parecidas com as eleições municipais, essas eleições aí.
1: Daí, você como agência de marketing, você acha que isso daí vai impactar muito, principalmente na internet? Fake news, informação, o WhatsApp está barrando já muitas informações em massa. Mas você acha que isso daí vai acabar atrapalhando?

0: atrapalhando cada vez mais ainda a comunicação?
1: Ah, eu acho assim, são ruídos, né? Então, a partir do momento que você não trabalha com a verdade, ou que cameia a verdade, que é uma mentira, ela tende a criar, e as pessoas nessa ânsia, né?
0: Mas você sabe que a população gosta mais de ver a notícia, o fake news, o errado, aquilo que não presta, do que ver a realidade e a verdade, né?
1: E falta embasamento, né? Falta um jornalismo, né? Hoje em dia, né? Porque a coisa vai por algoritmo. Então, se você também está lá marretando, você só vai ver algo naquela linha. Então, te falta, sim, uma versão ou uma outra visão. Eu acho importante a gente compreender porque afirmar coisas, né, que estão distorcidas, né, é claramente manipulada. E a questão da fake news, né, a gente fala assim, ah, mas fake news, meu, a gente precisa ficar ofendido com isso, que na verdade a questão é te manipular, né, é fazer você agir, né, com base na mentira, né, então isso é... E a gente age com base na mentira por quê? Porque nos falta conhecimento, porque nos falta profundidade, porque nos falta pesquisa, né? Então você pega lá no grupinho do WhatsApp, nós pontuamos aqui exemplos e em outras oportunidades também. Você vê lá uma notícia sobre tal. Quando não, clique aqui e te instala um malware. Sim. No teu telefone. Né, mas a mentira, né, é para te controlar. Então a gente precisa ficar, né, precavido. Mas é uma ofensa isso, porque parte do princípio que a pessoa não sabe nada, né? É o que é um absurdo, né? E como a gente vota bem sem conhecer, então é um reforço, né? Você pega aí os títulos cancelados, né? Poxa, ou votar em branco ou nulo. Você vai exigir o quê? Né? Você vai participar do jogo? Você está participando e... Então eu vejo dessa maneira, pesquise, estude, conheça, aprofunde, saiba quem é seu candidato. Eu numa pesquisa rápida aqui, quer dizer, quem são os candidatos que a gente está ouvindo? A, B, C, D, E. Meu, pesquisa a respeito. Hoje você tem o Google, você tem as IAs, vou falar algumas, Gemini, que é do Google, o GPT, que é um amplamente difundido. Meu, instale, tenha isso como uma ferramenta. Hoje não tem mais como voltar atrás. Ele te ajuda, lógico que isso precisa, sim, você precisa configurar bem e você vai notar até certas restrições de um alinhamento ideológico. Por exemplo, se você constrói isso no GPT, ele não vai vender a bandeira do político A nem do B. Ele vai, inclusive, te ressaltar a respeito disso. Né? Ele vai falar, opa, peraí, mas... toma cuidado nessa, né? Não dessa maneira, mas não é. E você tem por obrigação, e é algo que é inerente, você enquanto cidadão, tendo um CPF, isso está no teu contrato social, entre aspas. A gente precisa saber o que a gente está fazendo nesse ambiente.
0: Pois é, tem que analisar bem, né? 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
0: 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Intervalinho rápido, a gente volta já, é rapidinho. Fique conosco.

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0: É isso aí, 12 horas e 41 minutinhos. Esse horário é o horário do almoço de todas as pessoas aí. 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Ô Crepaldi, ô Dail, nós estamos aí, né? Acabamos de falar aqui da churrascaria, que trabalha no domingo. O pessoal trabalha de segunda a sábado e também trabalha no domingo. E aí entra o 6x1. Qual que é a visão sua e a visão... Vou falar, perguntar pro Crepaldo primeiro aqui, que ele também é jornalista, tem lá a TV Agora, sempre leva políticos lá. Qual que é a sua visão, Crepaldo? Você acha que isso daí vai impactar? Deveria? Deve ter mesmo 5x2 e fechar tudo aos domingos? Ou... Porque como que vai... É uma realidade. Como que as pessoas irão, né, conseguir tocar ali a sua empresa? Ela vai ter que fechar um dia. Principalmente não querer fechar ali os domingos.
1: Uhum.
0: Qual que é a sua visão sobre isso?
1: Zé, eu penso que o emprego em si, né, o contrato de trabalho, deve ser feito entre o empregado e o patrão. Deve ser feito um contrato...
0: Já é a quarta pessoa que vem aqui e fala isso, que deveria ser assim.
1: Entendeu? É, ele fazer um contrato, sabe, ali, registrar e cumprir
0: as
1: regras dentro do contrato. Querem. Saiu, entra na justiça, processa, pronto, acabou.
0: Não, mas aí ferrou.
1: Mas se não cumprir o contrato...
0: Ah,
1: se
0: tá
1: você...
0: com o contrato cumprido.
1: Se você não anunciar seus patrocinadores aqui, você também não... Né?
0: Sim, pois é.
1: Instrumento de contrato. Você tem uma notificação, você tem uma multa e depois...
0: Pessoal, eu vou lá trabalhar para você. Sim. Lá eu trabalho de segunda e terça, quarta e quinta.
1: Do horário tal, horário tal.
0: Do horário tal, você me paga tanto, o contrato tá aqui, tá feitinho aqui.
1: Exatamente. Você pode colocar um plano médico no contrato, você pode colocar um vale-refeição no contrato.
0: A verdade é até que daria muito mais benefício para as pessoas.
1: Exatamente, você vai ter o poder de barganha ali. Então, ó, você não cumpriu o horário, notifica. Né? Depois você penaliza. Ó, você vai ter um desconto que está dentro do contrato. Faltou 2 dias, você tem um desconto de X. Ó, não está dando mais, vamos romper o contrato e vamos discutir judicialmente. Entendeu? Eu sou a favor disso. Porque senão vai ficar daqui a pouco 5x2 por não vai servir mais. Vai mexer de novo. Entendeu? E eu sou dessa opinião.
0: E você, Odair, o que você pensa sobre isso?
2: Tenho a mesma opinião do Everton. Eu acredito assim. A gente precisa partir da premissa da liberdade e não da tentativa do governo te pôr uma coleira, né? E eu acho assim, é bem um extremo mesmo, porque tudo é controle. Então é controle de mídia social, é controle disso, é só notar o discurso do anterior para esse. Ah, uau, uau, uau, é como a taxa da blusinha, virou uma medida eleitoreira oportunista, né, populista. O cara fez a taxa da blusinha, agora ele solta, aí você pega esse pessoal... promovendo como se ele não soubesse, como não, se não tivesse sido ele próprio que tem. Eu acho assim, é uma coisa tão... Mas eu acredito na liberdade, né? Eu acho que as pessoas, elas precisam ter liberdade para escolher como elas querem e de que forma querem, né? E pronto, né? Essa questão de... Ah, porque a narrativa é uma, sobrar mais tempo... Eu, de 100% de pessoas que eu conheço, todos procuram possibilidades de desenvolvimento, crescimento, né? A gente sempre almeja algo, almeja melhor. Amanhã, você, por exemplo, você trabalha num restaurante, né? Você tem uma oportunidade de montar um carrinho de lanche, você vira um empreendedor, né? Amanhã, teu filho vai, entra numa faculdade, mesmo pública, você precisa ajudar num combustível, né, num transporte, numa moradia. Então, sim, a vida é uma... Então, eu vejo da seguinte maneira, se você retira isso, as pessoas vão procurar meios alternativos, as pessoas já procuram isso. Se sobra um tempo, tem esposa que está fazendo brigadeiro, tem um cara que às vezes pega um bico de...
1: Garçom,
2: né? E assim por diante. Então, eu vejo dessa maneira, né? Como tudo é uma medida populista eleitoreira que visa controle, né? Baseado em mentiras.
0: E o governo está gastando milhões com meio de comunicação, colocando aí nas redes sociais. Ô, Geraldo, imagina só se você fosse dono de uma empresa e você tem 20 funcionários. Aqueles 20 funcionários executam o serviço e daí agora você vai ter que dar mais um dia. O que você faria?
3: Olha, é tudo questão de adaptação.
0: É, manda embora e fecha a porta.
3: Não, tudo questão de adaptação. É adaptação. Eu sou a favor do 5x2.
0: Entendi.
3: Eu sou a favor de trabalhar... Não, 5x2. Isso, 5x2. Eu sou a favor de trabalhar segunda, terça, quarta, quinta, sexta. Tchau. Entendeu?
0: Então, aí se o senhor tivesse um restaurante.
3: Não, se você analisar bem isso.
0: Não, não. Se o senhor tem um restaurante na beira da Eisenhower.
3: As empresas brasileiras, eu acredito que 90%, não trabalha sábado e domingo. Nós temos uma empresa aqui na frente que ela trabalha até sexta. Não são todos. Questão de restaurante.
0: Então, mas daí o senhor não acha que deveria.
3: Supermercado, posto de gasolina. O essencial, como farmácia não pode fechar, mas ela tem seus plantões, farmácia, posto de gasolina. Agora, a questão de adaptação. O país não vai quebrar, não vai falir ninguém. É só questão de adaptação. Agora, que tem que mexer, se for fazer, tem que mexer com muita coisa. Vocês estão falando mas é o funcionário ou o contrato. Nós temos a CLT aí, é muito complicado, tem que mexer em muita coisa. Brasília vai ter que rever uma coisa que não é tão simples também para falar, nós a partir de amanhã tal dia. Não.
0: Mas estão querendo colocar com ela água abaixo.
3: Não consegue, porque o daí eu tenho que mexer em muitas coisas. Não é assim, não. Adaptação, eu acho que não quebra país nenhum, não vai falir empregado nenhum. É só questão da adaptação. Nós tivemos aí supermercado, aí teve um feriado que ficou fechado domingo, não me lembro agora o último feriado, fechou tudo.
2: É que na propaganda do governo, ele está vendendo que você vai trabalhar menos e ganhar a mesma coisa. O que não é verdade.
1: Não vai ser assim.
2: Né?
3: É aquele negócio, tem uma adaptação, não vai quebrar ninguém.
2: Não,
3: tem, a coisa tem que vir à tona, a verdade tem que vir.
2: Vai falar
3: a
2: isso,
3: verdade. Não, tem que fazer a propaganda verdadeira.
1: Propaganda, não vai, você vai falar a parte boa, né?
0: Eu estava num supermercado aqui essa semana fazendo umas comprinhas e tem um locutor no mercado. Conhecida da cidade.
3: Aquele vozeirão bonito.
0: Ele tava falando, olha, para você que está aqui fazendo a sua comprinha e está precisando trabalhar, olha só, hein, a partir de hoje, já às 3 horas da tarde, já você pode deixar seu currículo. Olha só que maravilha. De repente você já fica já empregado. Os mercados estão, olha, fazendo de tudo para contratar, porque ninguém é vaga para tudo quanto é lado. Mas com o salário que tá, ninguém quer trabalhar.
1: Restaurante também.
0: Restaurante também. Eu vi aí, tem restaurantes aqui que o pessoal aí não tem churrasqueiro. Não tem um atendente.
1: Não.
3: Mas qual motivo?
0: Ô Geraldo, nós estamos numa situação que o salário não está competindo com aquilo que é muito mais fácil a pessoa ficar em casa recebendo um Bolsa Família.
3: Eu nunca recebi isso, rapaz. Eu vou me inscrever nessa Bolsa
0: do
3: Família.
0: Do quê?
3: É bolsa pegar... meia, bolsa não
0: pois
3: sei o quê.
0: É muito mais vantajoso ele ficar ali, a não ser que a pessoa fala, olha, se a maioria dos mercados pudesse fazer, olha, a gente vai fazer aqui um contrato. Um contrato que você não vai ter registro, não vai ter nada, então só um contratinho só de papel higiênico aqui, ó, pra falar que você está comigo aqui. Se pudesse, eu tenho certeza que todo mundo estaria empregado, mas a partir do momento que fala, olha, vamos ter que registrar a sua carteira, a pessoa não vai. Por quê? Porque, infelizmente, é uma realidade. está a maioria das pessoas alienadas numa miséria que o governo dá e esse país está ficando cada vez mais miserável.
2: Isso é verdade.
0: Essa é a realidade.
2: As famílias individuais.
0: Desculpa quem recebe, mas é uma realidade.
3: Ô, Daíl, você e o Veivinho, vocês três são...
0: Não, o senhor é separado, né?
2: Não polariza.
3: Quando você assina, por exemplo, um contrato, essa pessoa, ela vai ter uma aposentadoria ou não vai ter que fazer uma aposentadoria à parte privada? Como é que é?
1: Vai estar no contrato.
0: Vai estar no contrato.
3: Uma aposentadoria privada? Tem muita coisa a ser discutida.
0: Geraldo, se pudesse, desse jeito que você está falando, aí a pessoa ela teria que ser obrigada a estar pagando uma parte dela para o governo. Por isso que teria que estar mudando bem as situações.
3: Não, tem que...
0: Eu não tiro da realidade da pessoa hoje, ela não querer ir trabalhar recebendo os benefícios sociais, porque ela sabe que aquele benefício social é uma garantia que ela vai receber, que ela está recebendo. Porque ela pode estar trabalhando ali, depois de 3 meses ali, o supermercado pegar e mandar ela embora. Qualquer outro local pegar e mandar ela embora e ela não vai receber mais. Então, acho que deveria o governo pagar para a pessoa, independente dela estar trabalhando ou não. Olha, você tem aí 360, você tem um ano que você vai continuar recebendo. E aí, se ela não der certo, ela sai da empresa, ela é mandada embora, de repente, conforme foi, ela ainda continua recebendo. O problema é que hoje as pessoas estão com medo. É o que dá a entender. Estão com medo de poder ir trabalhar porque sabe que tem uma garantia assistencial do governo que está pagando para ela. Porém, paralelamente, ela está recebendo uma esmola do governo. É uma esmola, cara. É o Paulo.
1: E se ela for registrada, ela acaba perdendo o benefício.
0: Ela acaba
1: perdendo. Ela fica com medo e não
0: ela
1: vai.
0: Ela fica com medo. Ela fica com medo. Ela prefere fazer um bico, mas ela consegue fazer um bico num supermercado? Num hipermercado? Hoje nós somos a capital do supermercado aqui na cidade.
3: Pela madrugada.
0: Né?
3: Limeira tem
0: mesmo. Mas ela não consegue. Demais. Ela não consegue ir trabalhar lá se ela não for registrada. E aí o que, que acontece? O supermercado todo dia abrindo vagas para as pessoas poderem ser contratadas, mas as pessoas acabam não indo.
3: Agora, essa semana vai ter discussão, né?
0: O coitado do cara que é aposentado, tem supermercado que tá contratando pessoas 60 a mais. Mas aí a pessoa é aposentada, ela vai lá trabalhar, aí depois ela vai ter que fazer um imposto de renda. Quando ela for fazer um imposto de renda, ela vai ter que pagar um valor astronômico porque ela recebeu dinheiro.
2: E um detalhe, a gente está na iminente, assim, já alertam aí a questão do eletrolão, né? Do aumento da energia e de um outro aumento em cima da energia por conta das políticas do governo. Então, assim, é outro escândalo que está para estourar, que já tem bolhas sendo rompidas. Aí a gente puxa um outro... que é do INSS. Como que está isso? As pessoas estão recebendo? Que aqui tem, aqui, por exemplo, 2,6 milhões de pessoas aguardando análise, que as medidas são paliativas. A especialista, isso do Globo, hein? Que figura como uma base ali do governo, né? Que já alertam para a judicialização, né? Desse. Então você vê assim, uma situação. Quem garante que o cara vai aposentar e vai receber do governo? Né? Nem isso.
3: É tudo.
1: Por isso tem que mudar a mentalidade do eleitor, porque eles estão preocupados se a Virgínia traiu o Vini Júnior ou se o Neymar vai ser convocado para
3: a
1: Copa.
3: Enquanto isso, Brasília está naquela zona.
0: A Virgínia falou que ela não negocia o inegociável. O que é o inegociável?
2: Isso que ele colocou rompe direita e esquerda. É isso que a gente precisa entender. É o que é nosso. Né? O que é real, porque senão a gente fica...
3: Não, o pessoal não... Eu concordo com o Evinho, o pessoal não está preocupado com a política brasileira, preocupado com isso aí, negócio de fulano largou ciclano, ciclano largou fulano, está com... Porra,
1: eu só não lembro quem falou, mas eu estava vendo numa rede social de manhã que sempre quando tem alguma operação, algum escândalo, a influenciadora, essa que eu citei o nome, sai uma notícia dela. Você já percebeu? Ah, rompeu. Ah, foi vista num restaurante tal. E cria aquela bolha na internet. Daí todo mundo fica focado nisso. Se ela foi pro restaurante X, pro restaurante B. Se ela traiu, se ela não traiu, se ela trocou de marido. Se abandonou o cantor sertanejo e tá com o jogador de bola. E aquele escândalo é abafado.
0: Com certeza.
2: Isso aí.
0: É complicado.
1: Existe um filme chamado A Ditadura Perfeita no YouTube. Assiste lá que isso aí se chama Caixa de Pandora.
0: Isso acontece muito.
2: Bingo.
3: Boa. Entendeu? É verdade, é uma realidade.
1: Assistiu, Dave?
2: Já, você tocou num ponto essencial.
1: A ditadura perfeita.
3: Entendeu? Controle. Então é isso aí. E Brasília, enquanto eles estão preocupados que fulano largou ciclano, ciclano largou fulano, Brasília tá, o esquema tá montado. Entendeu?
0: Como que é as coisas, hein? Que situação. E o governo cada vez está fazendo projetos populistas, populares, para tentar ganhar confiança. Agora, amanhã vai ser lançado aí uma linha de crédito para aquisição de carros para taxistas e motoristas também de aplicativos. Um pacotão de bondade do governo aí junto com a indústria automotiva. Teve,
3: né?
0: Não. Para motorista de APP, não.
3: De APP, não?
0: De APP, não. É. Hoje você compra um carro com mais de 20% de desconto, você sendo taxista. Com isenção de impostos, tudo.
1: Uhum.
0: Agora vai colocar também aí um pacotão de bondades aí para quem é motorista de aplicativos, para poder ter a possibilidade de comprar um carro. Vamos ver aí, vai ser anunciado aí amanhã, dia 19, pelo governo. Vamos esperar aí qual que é essa expectativa aí, principalmente aí para quem é motoristas como Uber e 99, tendo aí a possibilidade de comprar carros aí financiados de até R$150 mil ou até importados, né, com um desconto aí, taxas de juros aí bem mais vantajosas. É, na verdade, aí tá tentando fazer o povão endividar e...
2: Desenrola, né?
1: Vai ligar, você tá desenrola.
0: Pois é.
1: Depois tem que esperar o desenrola 3.0.
0: Vamos aguardar. Obrigado por ter vindo, viu?
2: Eu agradeço, um abraço a todos, uma excelente semana a todos os ouvintes. Obrigado a todos vocês, um abraço.
0: Prefaldo, obrigado aí. Espero que você volte aí semanalmente pra gente poder bater papo.
1: Volto
0: aí.
1: Sim.
0: TV agora voando.
1: Voando.
0: Tá igual a Y Veículos, tá voando.
1: Exatamente. É só acompanhar lá no canal 162, na Smart TV e também nas nossas plataformas. Obrigado, Zé. Obrigado, Geraldinho. Obrigado, Dail. Obrigado, Joyce. Obrigado você que acompanhou a gente aqui pela Melhor FM.
0: Vem, Vermelho. O senhor foi excomungado. O senhor foi aí num evento aí da Marina Silva. Aí ninguém olhou. O senhor vai estar valendo, né?
3: Te falar. Na Marina Silva, rapaz, quem comandava lá era só a direita.
1: Só tinha vermelhinho? Só tinha vermelhinho?
2: Progressista, corrija aí.
3: Só tinha progressista aí?
0: O senhor sentiu que o senhor estava à direita.
3: Eu estava um peixe fora d'água. Eu falei, eu vi a Marina de perto, né? Vi a Marina, vi não sei quem, mas eu não tinha direito de falar. Nem falar eu tinha direito.
0: Ela falou, não vos conheço.
3: Nem foto por tirar.
0: Tá certo.
3: Meu, eu vou te falar.
0: A gente volta amanhã?
3: Amanhã. Não ri não, gente, é a realidade. Olha, gente,
1: o Geraldo foi
3: ter
1: enganado.
3: Boa tarde para vocês, obrigado. E até amanhã, se assim Deus me permitir. Eu não sei que time eu tô jogando, mas
0: olha
3: não.
0: Olha só aí, ó. Fica ligadinho, amanhã a Marina, não é a Silva, a Marina Alencar vai vir aqui bater um papo conosco aqui. Vamos falar de muitos assuntos aqui também. Programa imperdível amanhã. Não perca amanhã a partir das 11 horas da manhã. Um abraço para você. Fique agora aí com toda a programação da Melhor FM. A gente volta amanhã, se Deus quiser. Um abraço.

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O anjo do Senhor anunciou a Maria, e ela concebeu do Espírito Santo. Ave Maria, cheia de graça, o Senhor é convosco. Bendita sois vós entre as mulheres, bendito é o fruto do vosso ventre, Jesus. Santa Maria, Mãe de Deus, rogai por nós, pecadores, agora e na hora de nossa morte. Amém. Eis aqui a escrava do Senhor. Faça-se em mim segundo a vossa palavra. Ave Maria, cheia de graça, o Senhor é convosco. Bendita sois vós entre as mulheres. Bendito é o fruto do vosso ventre, Jesus. Santa Maria, Mãe de Deus, rogai por nós, pecadores, agora e na hora de nossa morte. Amém. E o Verbo se fez carne e habitou entre nós. Ave Maria, cheia de graça, o Senhor é convosco. Bendita sois vós entre as mulheres. Bendito é o fruto do vosso ventre, Jesus. Santa Maria, Mãe de Deus, rogai por nós, pecadores, agora e na hora de nossa morte. Amém. Rogai por nós, Santa Mãe de Deus, para que sejamos dignos das promessas de Cristo. Oremos. Infundi, Senhor, como vos pedimos, a vossa graça em nossas almas, para que nós, que pela anunciação do anjo conhecemos a encarnação de Jesus Cristo, vosso Filho, pela sua paixão e morte na cruz, sejamos conduzidos à glória da ressurreição, pelo mesmo Cristo Senhor nosso. Amém. Glória ao Pai, ao Filho e ao Espírito Santo, como era no princípio, agora e sempre. Amém. Glória ao Pai, ao Filho e ao Espírito Santo, como era no princípio, agora e sempre. Amém. Glória ao Pai, ao Filho e ao Espírito Santo, como era no princípio, agora e sempre. Amém. Deus vos abençoe e vos guarde. Ele vos mostre a sua face e se compadeça de vós. Volva para vós o seu olhar e vos dê a sua paz. Ele vos liberte de todos os males no corpo e na alma, temporais e espirituais. Esteja sempre ao vosso lado para vos acompanhar, adiante de vós para vos guiar, atrás de vós para vos guardar, acima de vós para vos livrar de toda ação maligna, e dentro de vós para vos dar a paz, a alegria e a verdadeira felicidade. A bênção de Deus Todo-Poderoso, por intercessão de Maria, sua Mãe, São José, santos anjos, caia sobre vós e vos conserve sempre na sua graça e no seu amor. Em nome do Pai, e do Filho, e do Espírito Santo. Amém. Amém.

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É, certamente muitos aí já acompanharam, né, na transmissão ao vivo pela CBF TV, mas para quem não tem oportunidade ou quem não teve oportunidade, poderão acompanhar a partir de agora aqui no Pimba nos Esportes. E eu já gostaria de saber, todo mundo já viu que o Neymar foi convocado, gostaria de saber a sua opinião a respeito dessa convocação, seja no YouTube, no Facebook, mande a sua mensagem se você concorda ou não com a convocação de Neymar para a Copa do Mundo, se ele vai fazer alguma coisa de bom, né? Se ele vai poder ajudar a seleção brasileira a chegar nas fases finais da Copa do Mundo, né? que podemos esperar de Neymar Júnior e companhia. A gente vai tentar relembrar aqui também alguns jogadores que ficaram de fora dessa lista do Carlo Ancelotti. Ô, William, quando tiver a imagem na tela, pode falar para mim que a gente acompanha aqui essa lista. A convocação foi realizada neste momento, depois de um evento, né, carnavalesco lá no Museu da Manhã, no Rio de Janeiro. E a gente vai agora com essa lista dos convocados. Carlo Ancelotti convocou os goleiros Alisson, Ederson e o Everton. Para mim, uma surpresa o Everton ser convocado. Eu confesso que esperava o goleiro Hugo Souza do Corinthians ser convocado como terceiro goleiro, uma opção, ou até o Carlos Miguel do Palmeiras, né? Mas o Everton eu não esperava mesmo ele ser convocado. Nesse último final de semana cresceu muito, né? Vamos falar, estamos numa época eleitoral, mas cresceu muito nas pesquisas o nome do Everton nos últimos dias, muito porque o que ele fez com a camisa do Grêmio nessas últimas rodadas do Brasileirão, né? Boas defesas e tudo mais, mas o Carlo Ancelotti leva aí para a Copa do Mundo três goleiros experientes demais, né? Três goleiros aí que já passaram dos 30 anos facilmente, né? Eu acredito que ele poderia deixar o Everton para lá, o Everton que já foi para a última Copa do Mundo, colocar aí o Hugo Souza como terceiro goleiro, já poder criar uma expectativa muito boa para ele para a próxima Copa do Mundo, que eu não acredito que o Alisson estará na próxima Copa do Mundo, muito menos o Ederson, né? Mas aí já preparar o Hugo Souza ou até Carlos Miguel para a próxima Copa do Mundo. Os defensores, aqui vai de lateral direito até zagueiros, até lateral esquerdo também. Alexandro do Flamengo foi convocado, o zagueiro Bremer, o lateral direito Danilo também do Flamengo, Douglas Santos, Gabriel Magalhães e Ibáñez. Léo Pereira, para mim, Léo Pereira não seria convocado, para mim seria até o Thiago Silva convocado, mas Léo Pereira não está bem. Marquinhos, que é o capitão da seleção brasileira, e o lateral Wesley também. Wesley, se não me falha a memória, é aquele que jogou no Flamengo. Então, aí são os defensores convocados pelo técnico Carlo Ancelotti. Meio-campistas convocados foram 5 meio-campistas, né? 6 na verdade, 5 mesmo. Bruno Guimarães, Casemiro, Danilo, que jogou no Palmeiras e também está jogando no Botafogo, o Fabinho, que está na Arábia, né? E o Lucas Paquetá. Eu não gostei muito de Lucas Paquetá sendo convocado aí para a seleção do Carlo Ancelotti, mas ele estava em todas as outras convocações, dificilmente deixaria ele de fora, né? E também os atacantes. Hendrick, para mim, é uma grata surpresa. O atacante Hendrick está muito bem no Lyon, tanto é que voltou agora para o Real Madrid a pedido do time espanhol. Gabriel Martinelli, confesso que foi mais convocado pelo que ele já fez na seleção brasileira, ou que ele já estava atuando na seleção brasileira, pelas outras convocações. Surpresa para mim, Igor Thiago, confesso que não mostrou tanto futebol assim para ser convocado a uma Copa do Mundo. Luiz Henrique, que estava no Botafogo, né? Jogador aí que despontou muito no Botafogo nas últimas temporadas. Matheus Cunha, não tem um peso de ser um jogador para a Copa do Mundo. Também Rafinha, Rayan, Vinícius Júnior, sem a Virgínia, o Vinícius Júnior, né? Não vai ter story do Vinícius Júnior lá nos Estados Unidos, no México e no Canadá. E ele, Neymar Júnior, que na hora que o Carlo Ancelotti falou o nome do Neymar Júnior, aí a festa lá, o Museu da Manhã, o auditório todo, se arrepiou com o nome de Neymar Júnior, né? Se arrepiou com o nome de Neymar Júnior,

0: Tite também, o Galo que venceu mais uma, está invicto na Bezinha. A gente vai trazer aqui as entrevistas que o Marcolino fez lá em Catanduva. E também vamos falar muito da Inter daqui a pouquinho. Mas antes, obviamente, o assunto do momento é essa convocação do Carlo Ancelotti para a Copa do Mundo Brasil, que estreia dia 13 de junho, às 7 horas da noite, se não me falha a memória, 7 horas, né? 7 horas. Boa noite, Foguinho, tudo bem? Você arrancaria alguém dessa lista? Gostou de algum nome em especial? Não gostou de algum? E aí?
1: Boa noite, Igor. Boa noite aos nossos ouvintes, né? Boa noite aí, meu querido. William. Tudo bem, William? Não, sem muitas surpresas, eu acho que a não convocação do Bento foi devido àquela falha grotesca que ele teve naquele último jogo. Eu acredito que ali ele perdeu espaço para o Hugo, até porque...
0: Sepultou, né?
1: Porque até o Hugo, em questão de goleiro pegador de pênalti, o Hugo sai na frente dos três, né? Mas, do restante, eu acredito que...
0: Nem o Hugo ele convocou, né?
1: Não, também não.
0: Foi o Everton, que era do Palmeiras, foi pro Grêmio.
1: Não foi o...
0: Não, Alisson, Ederson e o Everton.
1: Eu achei que tinha sido o Hugo,
0: não? Eu também acreditava que seria o Hugo.
1: Eu também acreditava.
0: Pegou todo mundo de surpresa.
1: E o do Neymar, eu acho que foi uma, vamos dizer assim, foi um trabalho da CBF para poder levar, em questão de que o Neymar, ele é um personagem hoje conhecido no futebol, hoje no mundo inteiro, né? E eu acredito que eu não convocaria, na minha opinião, eu não levaria o Paquetá.
0: Ah, não dá, né?
1: O Paquetá, eu...
0: É mais dançarina do que jogador hoje, né?
1: Eu acredito eu acredito que de todos que foram testados ali, existem outros jogadores que têm a maior condição de ir no... Que tenham condição de ir no lugar dele. E do restante aqui, eu acredito que é... O Igor, na verdade, a gente está assim, vamos dizer. A gente está dizendo assim... vai deixar aí, vai, porque qualquer um que fosse também...
0: Empurrando, né? Com a barriga.
1: Vai empurrando aí.
0: Você acha que você ficou surpreso? Óbvio que você ficou surpreso, né? Porque você estava achando até que era o Hugo.
1: Sim.
0: Mas você ficou surpreso com o Everton.
1: O Everton...
0: Três goleiros velhos já, né?
1: E assim, o Everton...
0: Não está pensando na Copa de 2030,
1: não.
0: Né?
1: Não, até porque o Everton, ele não teve nenhum indício de que ele seria levado, né? Eu até achei estranho, porque eu achei que o Bento perderia o lugar para o Hugo, né? Aí agora eu fiquei surpreso aí, que eu não tinha olhado a lista ainda, porque eu estava no trabalho, né?
0: Mas aí, você trabalha também? Eu
1: trabalho também.
0: Eu vou mandar a lista para você, então.
1: Eu tô
0: aí
1: vendo
0: você
1: aqui,
0: vai...
1: Douglas.
0: Você achou?
1: Mas
0: não
1: mas
0: ali é muito rápido.
1: Léo Pereira, ontem o Ancelotti esteve lá na Arena, na Baixada, para ver...
0: E dormiu mesmo? Ou é que ele é um print maldoso?
1: Eu acho que ele dormiu mesmo, é pela idade, né? Agora, sabe quem eu tô surpreso, que eu achei que estaria dentro, até por ontem o gol que fez tudo, era o Pedro. Porque se você analisar...
0: Melhor do que aquele tal de Igor Thiago, né?
1: Porque se você analisar aqui os atacantes, o atacante centralizado mesmo, aquele cara de área mesmo, para fazer o pivô igual o Pedro faz, nem aqui no Brasil e muito menos... Lá fora eu não conheço nenhum centroavante com a qualificação dele, né?
0: Para mim o Pedro é melhor do que o Matheus Cunha.
1: Não, com certeza. Em questão de, não só de finalização, como de posicionamento dentro da área. Porque eu não vejo esses atacantes que foram convocados, nenhum que tenha essa característica mesmo de centroavantão mesmo. Aquele cara que se dominar dentro da área, a bola caiu no pé dele, ele faz o gol, né? No entanto que ontem no jogo do Atlético contra o Flamengo, ele tinha pegado pouco na bola, não teve nenhuma oportunidade, mas a primeira bola que chegou ele fez o gol, né? Que é o que toda seleção precisa, né? Toda seleção busca um artilheiro, um centroavante nato, fazedor de gol, né? E eu acho assim, o único cara que tinha uma característica igual a dele era o Igor Jesus, que era o do Botafogo que foi embora. Que era mais ou menos parecido, né, Igor?
0: Mais para menos do que... Não,
1: sim,
0: tô brincando,
1: sim,
0: mas
1: não, é verdade,
0: mais parecido mesmo. Mas, cara, eu fiquei assim...

0: surpreso com alguns nomes, viu? Fiquei surpreso com alguns nomes.
1: Mas foi muita surpresa?
0: Ah, eu acho que sim, viu, o Foguinho? Acho que sim, estou te mandando aí a lista certinho.
1: É.
0: E eu acho que alguns nomes, né?
1: Ó, se você analisar, o Alexandre a gente já sabia que
0: iria.
1: Esse Brenner também, o Danilo, ele mesmo falou que foi o primeiro jogador a ser convocado, foi o Danilo que ele disse.
0: Ele e o Casemiro eram os que teriam cadeira cativa nesse time, né?
1: Sim, sim.
0: Douglas Santos, eu acho que não tinha outro também
1: não
0: ali.
1: Tinha.
0: É ele e o Alexandre, né?
1: Não, é.
0: Tem jeito. Gabriel Magalhães. Edmar também. Não, Edmar ele só atrapalha, Edmar. É. Fica tranquilo aí. O Ibanhas. O Léo Pereira, para mim, dessa lista dos zagueiros, para mim é o que eu achava que que menos merecia essa convocação.
1: Sim, sim.
0: Né?
1: Eu também.
0: Que menos merecia essa convocação. Pode desligar, ele já tá ligado aqui. Desliga na cara dele. O Léo Pereira, para mim, estaria fora.
1: Você achou que ele estaria fora?
0: Eu achei. Para mim, mal. O Léo Pereira tá mal.
1: Poxa vida,
0: o Edmar apostava muito no Thiago Silva.
1: Então, foi até uma surpresa ele estar no 55 na lista, né? Porque já que colocou ele no 55, então achou que ia levá-lo, né? Até foi estranho, porque ele não tinha participado de nenhuma convocação, nenhum jogo amistoso, e de repente apareceu na lista do 55. E aí agora ele não levou, então foi só para deixar o coitado com vontade de ir para a Copa. Eu acho que eu não levaria, assim, além do Paquetá, o Fabinho também, para mim...
0: Já passou, né, do
1: já
0: tempo?
1: Já passou do tempo, eu acho
0: Mas
1: que...
0: Mas daí quem no lugar você botaria no meio de campo? É que nem eu e o Edmar estávamos falando hoje. O único aqui mais pegador mesmo seria o Casemiro de volante.
1: Sim, sim, marcador, né?
0: É, que você lembra ali de seleções, vamos colocar de seleção de 2000 para cá.
1: Sim.
0: Tinha brigador no meio de campo, Emerson, Kleberson, Gilberto Silva.
1: Sim.
0: Aí depois você pega até 2006, foi essa turma aí, né?
1: Sim.
0: Depois de 2010 já chegou Felipe Melo,
1: mais
0: volantes ali também chegaram, sim, né? Na Copa do Mundo de 14 já foi perdendo um pouco. Tanto é que em alguns momentos Davi Luiz chegou a ser
1: colocado
0: pouquinho mais para ser volante ali em algumas partidas, e até o Thiago Silva. O Brasil perdeu um pouquinho desses volantes pitbulls.
1: Eu acho que o Bruno, aqui na característica do Casemiro, o Bruno Guimarães é um dos que, fora o Casemiro, é o que mais marca aqui, é o Bruno Guimarães.
0: É.
1: Que tem essa pegada de marcação, né? Porque o Danilo é o segundo volante, Paquetá também não marca,
0: o Fabinho
1: também...
0: não morde, não ataca,
1: sopra.
0: Né? Às vezes pode ser que ele tenha escolhido o Fabinho... É que ele levou dois laterais direito, né? Mas o Fabinho também já fez a função lateral direito, tanto na seleção quanto quando ele estava no Monaco, né?
1: E que, por exemplo, como você falou, eu acho que o primeiro volante, ele é fundamental, o da marcação, e ele toma muito cartão, porque todo jogo o primeiro volante,
0: que é
1: o pitbull pegador, ele sempre toma cartão. Então, se o Casemiro for suspenso aqui, eu não vejo ninguém para substituí-lo aqui na altura, né?
0: Fica desguarnecido, né?
1: Sim.
0: Bom, vamos lá. Nos atacantes, Endrick, para mim, é muito porque o que ele fez no Lyon, né? Tanto é que ontem ele se despediu do time francês, o Real Madrid o pediu de volta. E mesmo que o Lyon estava perdendo de 4-0, ele foi muito aplaudido quando ele foi substituído.
1: Sim.
0: Gabriel Martinelli, para mim, já deu também o que tinha que dar na seleção brasileira, não mostrou muita coisa. Igor Thiago, bem pouquíssimo, né?
1: Pode
0: Eu só
1: ser
0: vi
1: que...
0: o nome dele aí nas últimas convocações, acho que duas.
1: Pode ser que, sabe, assim, a gente já teve anos da seleção que de repente um jogador, né, que foi assim, daqui a pouco o cara despontou, né?
0: É, pode ser.
1: Pode.
0: Bom, Luiz Henrique.
1: Pra mim eu acho
0: é bom. É bom jogador.
1: Pra quebrar
0: Não vai
1: a linha,
0: ser titular, eu acho.
1: Mas pra quebrar a linha.
0: Pode ser que seja titular.
1: É, sim.
0: Dependendo como ele vai montar essa equipe.
1: Na
0: aí.
1: Saída do Estevão, que não foi. Eu acho que o Luiz Henrique
0: é o
1: titular agora.
0: É. Matheus Cunha, pra mim, nunca mostrou pra que veio.
1: Não tem.
0: É um Firmino piorado.
1: Não
0: Olha
1: tem.
0: Que o Firmino é ruim, hein?
1: Se você dizer assim, aí eu dependo de ganhar com o gol do Matheus Cunha.
0: Não ganha.
1: Rapaz,
0: não dá. Neymar Júnior, é aquilo que a gente já falou, né? Levou, acho que mais...
1: Fazer um marketing.
0: É aquilo que eu falei pro William aqui. O Neymar Júnior, ele vai ser convocado e foi convocado, eu acho que mais pela questão

0: de presença mesmo, né?
1: Vestiário.
0: É, lógico. Não, é presença, sim, da seleção brasileira numa Copa do Mundo.
1: Sim, sim.
0: Que hoje, se você for parar para pensar, Portugal tem Cristiano Ronaldo, Messi, Argentina tem Messi, França tem Mbappé, e outras seleções têm o seu ícone ali.
1: Sim.
0: Tem o cara de referência. Por mais que o Neymar não esteja bem, mas é o cara que tem o nome ainda.
1: Na verdade, todo time que dizia assim, o Neymar tá no banco, quer dizer...
0: Pô, o time entendeu? Entendeu?
1: Faz uma... pelo menos um friozinho na barriga.
0: Sim,
1: faz.
0: Sim, com certeza. Agora, Igor Thiago tá no banco, aí não vai, né, esquentar ninguém, né?
1: Não.
0: Rafinha, pra mim, muito bem, tá bom, jogando fino da bola na Barcelona.
1: Sim, sim.
0: Rayan, um jovem que...
1: Promissor.
0: Não é pra essa Copa do Mundo, mas é pra ele já ir pegando as coisas,
1: mas
0: né?
1: Bom jogador.
0: Pegando o jeito.
1: É.
0: E o Vini Júnior sem a Virgínia.
1: Sim. Aqui, na verdade, sem o Rodrigo...
0: O né? Vini Júnior...
1: É.
0: Precisa ver se é o Vini Júnior do Real Madrid ou se é o da seleção, né?
1: Não, se for da seleção, não dá, né? Tem que ser o do Real Madrid. Eu acredito aqui que por exemplo, nós estamos bem servidos, assim, em questão de jogador de beirada, no extremo. Luiz Henrique, Rafinha, o próprio Vini Júnior, o Rayan, são todos jogadores muito bons em questão de extremo, mas para centralizada aqui não tem ninguém. Infelizmente, é aquilo, né? A gente que está aqui acompanhando o futebol brasileiro, a gente vê, a gente procura um centroavante aí. A gente até fala do Miguel Bianconi aqui da Inter, que é difícil achar um centroavante, né, com esse estilo igual o Pedro tem, né? E eu não sei por que ele abriu mão, viu, Igor? É difícil entender a cabeça do treinador, viu?
0: Eu também. O Pedro não tá mal, né? É um dos artilheiros aí da temporada. Do Flamengo em si nem se fala em outro jogador, né? Eu não sei o que...
1: Porque, por exemplo, você está perdendo o jogo, o que você faz? Você tenta trazer a bola para o extremo e cruzar dentro da área. De repente, você tentar fazer o empatar o jogo. Aí, como é que você faz? Você não tem ninguém dentro da área.
0: Então, o mais centralizado aqui da lista dele é o Matheus Cunha, e o Igor Thiago, né?
1: É, sim.
0: Maior, Igor Thiago. Imagina o Otamendi da Argentina marcando o Igor Thiago. A dificuldade que ele vai ter de marcação do Igor Thiago, né?
1: Então...
0: isso que é um xará, né? Imagina se fosse com o Edmar Thiago, aí a gente ia zoar mais ainda. Bom, mas de modo geral, de 0 a 10, que nota que você dá para a convocação do Carlo Ancelotti?
1: 6,5.
0: 6,5?
1: 6,5.
0: Passa da fase de grupos, então, pelo menos.
1: Eu acho que passa da fase.
0: Passa, né?
1: Mas não passa do mata-mata.
0: Oitavas já cai ou cai nas quartas?
1: Depende muito do adversário, mas vai ser sofrimento.
0: É?
1: Vai.
0: Credo.
1: A gente vai sofrer demais, né? Meu Deus.
0: Ô, William, que nota você daria para a convocação do Carlo Ancelotti? 5. 5? Ô, William, pior ainda, hein? Meu Deus do céu. Deixa eu ver aqui alguns comentários. O Chico Pereira tá mandando boa noite. Clodomiro Pedro também. Wellington Fernandes. Estamos a pé de goleiros. Luiz Carlos Sacilotto, boa noite a todos. Ele está falando aqui, Léo Pereira, Wesley, Neymar e Paquetá não deveriam ir. Uma seleção que tem Paquetá não pode ser levada a sério. Marcelo Hatz, só errou em chamar o Paquetá. Poderia levar até o Bianconi no lugar, mas o Paquetá não dá.
1: Bianconi.
0: Esse não é leonino não, né? Hélio Campos, está mandando um abraço para você.
1: Um abraço, Campos. Meu amigo.
0: Luiz Carlos Menezes, esse meio campo não ganha de ninguém, seleção meia boca. William Luiz, boa noite equipe do Pimba, o Paulo Sérgio Cordaço também, boa noite. Nosso leão é melhor que a seleção. A Lúcia Helena também mandando boa noite para todos. Luiz Carlos Menezes, leão precisa ganhar de qualquer maneira, daqui a pouco a gente já vai falar da Inter. O Valmir Cardoso, nota da Inter, 4,5. Nossa senhora, isso aqui...
1: Caramba, esse tá sendo radical, hein?
0: Esse é aquela professora que não gosta do C mesmo, hein?
1: É argentino, né?
0: Ah, deve ser. Ele habla espanhol.
1: É.
0: O Márcio Bigão, 90% dos convocados são fracos. Os caras estão...
1: Mas aí,
0: isso aqui eu acho que é feito Neymar, né?
1: Mas posso
0: convocou
1: falar...
0: Convocou o Neymar, pô, já desgosta
1: mas
0: da seleção.
1: Mas o que ele falou não é mentira, porque...
0: Não, é fraco, é.
1: O problema é você achar o forte. Cadê o forte?
0: Vamos puxar um de cada posição?
1: Vamos.
0: Os três goleiros, um forte.
1: Não tem.
0: Alisson, Monzini e Jacaré.
1: É.
0: O Everton é outro Monzini e Jacaré.
1: Não, o Everton, meu Deus.
0: O Ederson, maluco. É. Já deu também, né? Sim, tanto é sim. que foi lá para... Senão ele ficaria no Manchester City.
1: Sim.
0: Na zaga. Ou os defensores.
1: Eu posso falar uma coisa?
0: Acho eu que só o Marquinhos...
1: Só do goleiro, só para aproveitar. Eu sou corintiano. Ok, eu queria que o Hugo tivesse. Mas eu falo para você que o Carlos Miguel é melhor do que os três que foi convocado. Até do que o Hugo, eu acredito.
0: Eu acho que ele poderia... Ó, você,
1: não eu que sou, eu tô dizendo...
0: Você é mais falando... louco que você ainda. Sim. Eu convocaria Ederson, Hugo Souza e Carlos Miguel.
1: É.
0: Você já prepara os outros dois goleiros para a próxima Copa do Mundo.
1: Carlos Miguel é muito, muito bom goleiro.
0: Entendeu? Os três ali para mim tá bom.
1: Para mim o titular da próxima Copa vai ser o Carlos Miguel.
0: Eu acho que o Hugo.
1: Ou o Carlos Miguel ou o Hugo, eu um acho dos dois, eu acho.
0: É, pode ser. É que o Carlos Miguel é um pouquinho mais velho, né?
1: É, um pouquinho
0: pode
1: mais velho.
0: Pode ser que seja por conta disso.
1: Sim, sim.
0: O Vinícius Otani, esse aqui ele habla esse espanhol. Esse ano será ainda mais fácil para ganhar a Copa. Vai, Argentina! Ele é argentino. Só, né? Deixa eu ver. Edson Romão. Copa do Mundo? Jamais ganharemos de novo. É, cada dia, cada vez que passa, vai ficando mais difícil, né? É, vamos ver, né? O que a seleção brasileira vai aprontar aí.
1: Apesar que a gente vamos há de convir que essa Copa do Mundo aí tá parecendo a Copa do Brasil, porque tem time que apareceu nessa Copa aí, que eu com 54 anos nunca tinha ouvido falar.
0: É, tem a seleção do Congo, eu só sei de algumas seleções por causa da álbum da figurinha. Álbum da Copa, né? O Willian, você tá colecionando lá o álbum com os meninos?
1: O
0: ainda? Você vai esperar acabar a Copa do Mundo? Começar. Aí você vai terminar... O Willian é louco, né? Ele acaba a Copa do Mundo. Ah, agora eu vou fazer o
1: álbum. É que a hora que acabar vai ficar mais barata a figurinha, né?
0: Ah, fica.
1: Tá muito caro.
0: Quero ver quando que ele vai conseguir trocar a figurinha. Então, seleção do Congo. Bósnia, eu já ouvi falar, obviamente, por conta do Dzeko.
1: Ilhas não sei de onde, como é que é? Ilhas...
0: Ilhas Virgens, tô brincando. Não, Ilhas Faroé.
1: Aí. Não, tem uma aí que é... Como é que é o nome, Léo?
0: Tem a Curaçao.
1: Curaçao.
0: Matou
1: Curaçao.
0: Curaçao.
1: Meu Deus, eu não sabia nem que tinha time.
0: Curaçao, mas é bonito lá, hein?
1: É bonito.
0: Nossa Senhora, Curaçao é lindíssimo.
1: É.
0: Eu não sabia que tinha futebol lá, mas
1: então,
0: tudo bem.
1: Então,
0: tá classificado, tá na Copa do Mundo, tá no último grupo.
1: E a Itália não classificou.
0: E a Itália tá fora.
1: Oh, meu Deus.
0: Curaçao, se eu não me engano, tá no grupo da Espanha. No último grupo.
1: É.
0: Último grupo tá Curaçao.
1: É isso mesmo.
0: Bom, a gente volta depois para dar um repeteco dessa lista da Copa do Mundo, né, da seleção brasileira. A gente vai dar andamento aqui no Pimba nos Esportes, ainda está acontecendo o evento lá no Museu da Manhã, agora foi aberto as perguntas para os jornalistas questionarem, né, o Carlo Ancelotti. Eu acredito que de 10 perguntas, 11 é sobre Neymar, com toda certeza, né, com toda certeza, depois o Kina vai me ajudar a contar isso. Bom, deixa eu pagar uns boletos aqui, William. Depois a gente já traz as outras informações. 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Bom, falando de seleção, de jogador que marcou história e tudo, hoje tivemos confirmada a morte, né, do ex-meia Giovani, ídolo do Vasco da Gama, o Pequeno Príncipe, a nação Cruz Maltina. Obviamente que Edmar Ferreira e companhia está de luto hoje. Morreu aos 62 anos o ex-meia Giovani Silva, um dos maiores ídolos da história do Vasco da Gama. É, na década de 1980, ele marcou essa época e ganhou o apelido de Pequeno Príncipe. Ganhou os estaduais de 82, 87, 88, 92 e 93. Foram 3 passagens pelo Vasco. 49 gols em 408 jogos. Além dos golaços e dos passes precisos, ficou marcado também pelo excelente aproveitamento nas cobranças de pênalti. Obviamente que eu não lembro dele, só assim, de ver algumas matérias, de assistir algumas entrevistas, né? Que eu sou bem mais novo, mas o Giovani, muitas pessoas falavam que ele é muito bom cobrador de pênalti, né?
1: Craque.
0: Só perdia para o Evair, segundo Edmar Ferreira.
1: Não, ele era muito bom.
0: O ex-meia jogou na seleção brasileira e fez parte do time campeão da Copa América de 89. Foi também capitão da equipe que conquistou a medalha de prata nos Jogos Olímpicos de 88, junto com Bebeto e também Romário. Ele também defendeu o Serra, o Rio Branco, o Tupi e o Vila Velense, time que encerrou a carreira em 2002. Atuou também no Bologna, da Itália, no Karlsruhe, não sei falar, da Alemanha, e no Tigres do México também, né? Então, o ex-meia Giovani acabou nos deixando nesta segunda-feira de convocação para a Copa do Mundo. Lembra dele?
1: Lembro, Giovani. Lembro. Muito bom jogador. Muito bom jogador, craque. É, decisivo.
0: Sim.
1: Era um meia que pisava na área, que tinha muita precisão, cobrança de falta, sim, bola de fora da área. Muito bom jogador. Que pena, é novo demais, né? Novo, 62
0: anos.
1: Muito novo, né?
0: O Luquete Marinelli está tentando puxar o saco aqui para ganhar alguma coisa. Ele falou que o Carlo Ancelotti errou de Igor. Era para ele ter chamado o Igor Sedano. Aí ele teria um pouquinho mais de prazer na sua seleção. Bom, a justiça condenou o Dudu a indenizar a tia Leila, presidente do Palmeiras, em R$50 mil pelo post do VTNC, tá? Nas redes sociais. Além disso, a justiça julgou improcedente a ação do atacante do Atlético Mineiro contra a presidente palmeirense. Leila doará o valor a uma entidade que defende mulheres de violência. Também aqui, olha, já vamos lá para o outro lado do mundo, outro que foi convocado, obviamente será, né? O Al Nassr de Cristiano Ronaldo perdeu para o Gamba Osaka do Japão por 1-0 a final da Liga dos Campeões da Ásia, segundo o principal torneio do continente asiático, equivalente a uma Liga Europa e Copa Sul-Americana. O time de Jorge Jesus ainda segue na briga pelo título saudita. O Al Nassr lidera com 83 pontos, 2 a mais que o Al Hilal. A decisão será na última rodada, tá? Então, se o Bento não tivesse feito aquela cagada, né, poderia ter sido campeão. O Jorge Jesus comunicou à diretoria que deixará o clube no final da temporada. Ele pode ir para o Fenerbahçe da Turquia. Jorge Jesus, caberia no Brasil de volta ou não?
1: Caberia na seleção.
0: Nossa, boa, né?
1: É, ele é muito, muito inteligente em questão de o que ele fez no Flamengo, né? A maneira que o Flamengo foi campeão, daquela maneira, jogando um futebol alegre, marcando sob pressão, não dava espaço pro time adversário, o time adversário não conseguia respirar. Foi o primeiro que veio até o Brasil e fez esse trabalho, né? Magnífico, né? No entanto, que até hoje nenhum time conseguiu o feito que ele teve como treinador aqui no Brasil, né? Lógico que ter um time qualificado igual o Flamengo ajuda, mas tem, você via claramente que depois que ele foi embora, o time do Flamengo nunca mais foi o mesmo. O Felipe Luiz tentou implantar o mesmo sistema dele, mas acabou não conseguindo, né?
0: É, depois que o Jorge Jesus saiu, o Flamengo mesmo não foi o mesmo mais. Sim, eu também concordo com você, sim, viu, o Foguinho. Bom, William, tem aquelas duas entrevistas que o Edmar mandou? Tá no pente? Tá comendo amendoim? Com ou sem casca?
2: Com.
0: Com casca? Ah, essa daí. Tem que comer fora da mesa, assim, ó. Cair tudo no teclado, né, Foguinho? Imagina cair na casquinha no teclado, aí não dá. Ah, é? Deixa eu avisar ele aqui. Bom, a gente vai com os materiais do Independente para, na volta, a gente falar tudo sobre a Inter, porque às 8 da noite a bola rola lá no Almeidão. Primeira vez que a Inter vai jogar lá. E a gente vai falar muito sobre essa Inter. Daqui a pouquinho Edmar Ferreira está por aqui também. Mas só destacando, né, que ontem o Independente enfiou uma sacola no Catanduva, né, pela Bezinha, e segue invicto, né? Segue invicto na Bezinha. O Independente goleou por 5, né? 4-1, perdão. A equipe do Catanduva jogando lá, né?
1: Catanduvense,
0: né? Jogando lá em Catanduva. 4-0, perdão. 4-0, eu falei aqui errado.
1: O Independente tá passeando na Bezinha.
0: Iago Ramiro marcou 2 vezes, que jogou aqui, passou pela Inter, foi, né? Isaac Newton e o Bruno Calegari fechou o marcador.
1: Isaac Newton é inteligente.
0: É.
1: Muito inteligente.
0: Tem que ser mesmo. O Independente em 5 jogos, 5 vitórias, tem 15 pontos. Marcou 14 gols, sofreu apenas 3.
1: Uma máquina.
0: É o time invicto aí nesta Bezinha. Segundo colocado é o Matonense. Os dois times se enfrentam agora no final de semana.
1: Sim.
0: Lá em Matão. Tá lá em Matão, jogo duro.
1: Jogo duro.
0: Santa Cruzense é o terceiro colocado, é a terceira colocada, São Carlos é o quarto. Mogi Mirim e Catanduvense são os últimos colocados.
1: Você me permite, eu queria mandar um abraço pro Saulo, que ele sempre tá participando com a gente. O Saulo,
0: gestor do Galo,
1: que tem o dedo. É, na verdade, eu bati um
0: papo. O dedo e a bala, né?
1: E a bala também. É porque para puxar o gatilho tem que ter o dedo.
0: Tem que ter o dedo e tem que ter
1: e
0: a bala.
1: E eu conversei com ele e ele disse assim que ele participou de quase todas as contratações. Ele deu ao Mister a oportunidade de conversar e dizer o que ele queria. E o Mister disse para ele assim, ó, se a gente fizer isso aqui, eu garanto para você que a gente vai ter sucesso. E graças a Deus está dando certo, né? O Saulo é um baita cara, um baita profissional, e é um cara que gosta, que ama o que faz. Que faz toda a total diferença, viu, Igor? Um abraço, Saulo.
0: Isso, quem ainda está me corrigindo aqui, não é somente invicto independente, porque tem outros times também que estão invictos, ou seja, não perderam, mas empataram. O Galo está 100%.
1: 100%.
0: 5 jogos, 5 vitórias. Obrigado pela correção, e é justíssima essa correção. Falando em independente, que segue invicto e 100% na competição, postulante ao acesso, o nosso Marcolino, o Tino Marcos, do interior de São Paulo, esteve até Catanduva, né? E entrevistou lá Iago Ramiro, com 2 gols e 1 assistência, e também o André Guilherme, auxiliar técnico. Vamos primeiro com os caras que correm. O André Guilherme é meio gordinho. Vamos com Iago Ramiro, o William, é o que tem menos tempo. 2 gols e 1 assistência, Iago Ramiro, o craque da rodada.
2: Iago Ramiro, 2 gols.

0: feliz aí de ter ganho e eleito o melhor da partida, mas é o mérito de toda a equipe, né? A gente tem vindo no início aí muito bom, todo mundo com humildade, trabalhando bastante aí, mais uma vitória importante fora de casa, mantendo aí a liderança geral, então estou muito feliz, feliz pelos dois gols e ter ajudado a nossa equipe a sair com os três pontos.
1: A Catanduvense, que a gente viu que por mais que está, né, aí nenhum ponto no campeonato, no comecinho quis dar uma complicada para o Independente, mas aí tem um maestro meio de campo ali que vai ditando o jogo ali e acabou facilitando um pouco para o Galo, né, o Iago?
0: É verdade, a gente sabia que mesmo eles não tendo somado pontos ainda, ia querer nos dificultar aqui. Todas as equipes que vão jogar contra a gente querem nos vencer, porque a gente está líder, né, na chave, líder geral, então... Não tem jogo fácil, né? Jogo em casa, jogo fora é jogo difícil, mas tivemos um pouquinho de tropeço ali no começo do primeiro tempo, não aproveitando as oportunidades que a gente criou, mas conseguindo sair na frente. E a gente sabia que saindo o primeiro gol aí, eles iam desorganizar cada vez mais aí na partida e a gente, consequentemente, ia sair mais gols aí pela nossa vitória.
1: Bom descanso, Thiago.
0: Valeu, obrigado a todos, obrigado para quem votou aí. Seguindo forte.
1: Valeu. André, mais uma vitória. O Galo agora 5 jogos, 5 vitórias. Que momento que é esse que o Galo tá vivendo, que o torcedor tá à loucura lá em Limeira? A gente recebeu agora a mensagem dos torcedores do Galo aqui. Feliz com esse resultado, André. Boa tarde.
2: Marcolino, boa tarde a todo mundo aí. A gente fica feliz pela vitória, né? Por ter garantido os 3 pontos. Mas a gente não gostou da partida. Foi uma conversa ali que a gente já teve. A questão, eu acho que a gente sempre tem que querer mais, jogar mais. Eu acho que faltou um pouquinho, né? Principalmente no primeiro tempo. Eu acho que a gente já poderia ter saído do primeiro tempo com um placar um pouco maior, um pouco mais tranquilo. Não desmerecendo a equipe do Catanduva, mas eu acho que o respeito passa por isso também. É a gente jogar e a gente tentar fazer nosso trabalho, independente das dificuldades, do que está acontecendo do lado de lá, e a gente fazer o nosso trabalho, né? Agora é trabalhar essa semana, que a gente tem uma pedreira semana que vem, que é a Matonense, recuperar os jogadores aí. A gente não vai apurar ainda os fatos aí, mas muito jogador passando mal. Então a gente teve o Bachola, Yuri com dor de barriga, vomitando. Então a gente vai, fora outros que não saíram, mas que também tava esquisito, então a gente vai apurar os fatos certinho para ver o que aconteceu, para a gente melhorar aí para a próxima. Para a próxima viagem.
1: O Suzini, o André, preocupa pro jogo contra a Matonense? Eu falei com ele ali agora, ele falou que vai precisar de uma semana para recuperar num jogo tão importante lá em Matão, perder aí o titular, o Suzini, né?
2: Cara, a gente se preocupa, mas também a gente confia extremamente no Bruno. Se a gente não confiasse no Bruno, o Bruno também não estaria aqui. Então a gente confia no Bruno da mesma forma que a gente confia no Suzini, mas a gente já vai pegar todo o departamento médico aí, Dr. Juan, já encaminhar, fazer o exame amanhã para a gente já saber o que é e tratar aí com o Giovani para que ele no próximo jogo já esteja apto, né, a estar no banco contra a Matonense.
1: André, não adianta falar, né? O sorriso é estampado no rosto, mesmo com tudo que você falou, verdade, a gente estava aqui, acompanhou, mas é um começo de campeonato para o Galo meteórico. Eu, sinceramente, como galista desde pequenininho, eu nunca vi o Galo 5 vitórias seguidas no campeonato. Realmente é de encher o olho. E aquela coisa que você falou no vestiário, todos que vêm jogar contra o Independente vai querer ganhar do líder, porque o Galo é o time a ser batido.
2: Cara, eu acho que tudo tem seu ônus e seu bônus, né? Eu acho que hoje a gente virou o telhado de vidro, né? Todo mundo quer jogar uma pedra, quer arrebentar esse telhado, mas eu acho que isso também parte pela campanha, pela entrega que os meninos estão tendo, por tudo que eles estão conseguindo conquistar. A gente trabalha muito lá, você acompanha a gente diariamente, sabe como são nossos treinos, sabe a intensidade que a gente cobra dentro dos treinos, a seriedade que a gente cobra. Até assim, eu acho que se fosse qualquer outra comissão, sairia hoje daqui extremamente feliz. E a gente não está feliz. Mas a gente está feliz pelos 4-0, mas não pela vitória, pelos 3 pontos. Mas sabíamos que tinha margem para muito mais e a gente vai cobrar isso e muito mais, porque pode fazer falta lá na frente.
1: Parabéns, André, pelo trabalho, parabéns ao Independente. Agora é descansar, voltar para Limeira, descansar e focar terça-feira, porque domingo que vem tá uma pedreira em Matão.
2: Isso aí, vamos voltar agora com a bênção de Jesus aí, de Deus cuidar da gente aí na viagem, trouxe a gente, levar a gente de volta, e que Deus vai abençoar essa viagem, que vai ser uma semana abençoada.
1: Valeu, André.
3: Muito bem, estamos de volta, parabéns ao Independente. Eu fiquei surpreso com essa informação do André Guilherme, Com relação a alguns jogadores que passaram mal lá, hein, Foguinho?
4: Foi, né?
3: Alguns jogadores que chegaram a gorfar, né? É. Vomitar e tudo. Estranho, né?
4: Estranho, né?
3: Eles falaram que vão investigar pra ver o que tá acontecendo, mas não é normal. Pode ser que seja uma virose ou que um comeu ali de comida e os outros também. Pra,
4: mas foi, né? foi meio estranho, né?
3: É, o problema é todo mundo fica mal, né?
4: Sim,
3: Aí é. Teria que ser algo assim. O nosso querido Edmar Ferreira chegou aqui, mas ele vai no camarim agora passar uma maquiagem,
4: vai.
3: Pentear o cabelo, sim, passar um desodorante e daqui a pouco ele entra aqui no estúdio. Ele acabou de nos informar que o nosso querido Marcolino, esse que acabou gravando as entrevistas, receberá na Câmara Municipal de Limeira uma moção, certamente uma moção de aplausos com relação àquilo que ele fez, né? No campo do futebol amador recentemente, que ajudou a salvar a vida de um garoto, né? De um garoto de 12 anos, se eu não me engano, que estava lá perfilado com o pai, né? E o pai iria jogar ali o campeonato amador. Foi no campo de Ipanema.
4: Foi.
3: Isso eu lembro. Agora o time eu não recordo.
4: Não lembro o time também.
3: E aí o Marcolino ali naquela sua veloz velocidade conseguiu auxiliar nesse garoto, fazer ali as primeiros atendimentos, então ele acabou salvando o garoto, ajudou muito no salvamento da vida dele, e agora será reconhecido, é bom, né,
4: muito
3: Foguinho,
4: bacana,
3: o futebol será reconhecido da forma positiva, né?
4: Com certeza, ele ficou marcado pro resto da vida desse garoto, da família, né, porque ajudou ali, né, como a gente sabe o quão é precioso uma vida, né? Não tem sim preço, né?
3: Ele não aguenta, né? Ele vem falar aqui.
5: Tudo bem com você?
3: Tudo bem, liga aí.
5: Boa noite.
3: Agora sim.
5: Boa noite, grande Igor Sedano. Boa noite, Foguinho.
4: Boa noite
5: para os amigos.
4: Só
5: rapidamente, três informações, né? Eu acredito que vocês tenham falado, parecia um gol, né? Na hora que anunciou o gol do Neymar, lá, né, no Museu do Amanhã. Eu estava lendo algumas coisas, né? Aqueles setoristas, tá? Que disseram que o Carlo Ancelotti ele não ficou feliz porque não colocaram o Neymar como último na lista para ele ler. E ele ficou chateado que, pela explosão de um gol, os nomes foram interrompidos, né? Tanto que o último nome é do Vini Júnior. Então, a segunda informação, o Hugo Souza teria tido agora uma crise de choro muito grande, tá? Muito grande, e teria ficado muito abalado por conta de não estar na lista, tá? E qualquer outra informação? Parabenizar o Marcolino, né? Sensacional aí o fato da prefeitura, no caso um vereador. A gente vai trazer mais detalhes amanhã, mas ele mandou en passant agora muito rapidamente que ele estava indo para a Câmara para ser homenageado por conta aí de ter salvo o menino e a gente ficou muito feliz, né? Então é isso. Sem Hugo Souza, com o Everton jogando demais.
4: Mas não é possível. Não.
3: Mãozinho de jacaré.
5: Cara, o Everton tá jogando
3: muito. Para.
5: Quem joga cartola?
3: Cartola? Você quer convocar a seleção com cartola?
5: Pera aí.
3: Para.
5: Você não deixou completar? Você não deixou completar. Quem joga cartola e assiste os jogos, o Everton tá jogando muito bem. Tem feito defesas espetaculares. E o Hugo Souza falhou ontem em 2 dos 3 gols do Botafogo.
3: Mas o Hugo Souza, quantos gols?
5: 2 de 3.
3: Qual que ele não falhou?
5: Eu acho que foi o último, né?
3: Não.
5: Qual foi? Eu não vi.
3: Você vai falar pra mim que era defensável.
5: Eu não vi os gols. Eu tô falando que eu...
3: Ele acabou de falar que quem joga cartola e quem assiste os jogos...
5: Mas eu não tinha o Hugo Souza, eu tinha o Everton.
3: Ah lá.
5: Eu tô falando pra você
3: que
5: quem coloca
3: ele... O Hugo não falhou.
5: Se
3: ele falhou em um. Mas o Arthur Cabral deu um tirambaço meio do campo, a bola foi na gaveta.
5: Ah, eu só vi o terceiro gol não que ele coloca jeito no canto, né?
3: Então ele falhou um, então, não sei.
5: Tá, mas enfim, Paquetá na seleção.
3: Não, não dá.
5: Ô, Ancelotti, não vai...
3: Carreta
5: não
3: furacão.
5: Vai, não vai agora parar um treino para que o Paquetá possa ver o nenenzinho dele, porque o nenenzinho cresceu, né? Já tem mais de 4 anos.
3: Ah, vai que ele faz um...
5: Porque na última Copa ele parou um treino pra fazer gugu dadá pro filho dele que
3: sim,
5: tava na arquibancada.
3: Sim, não dá, né? Agora, né? Ele vai fazer o passinho do Romano.
4: Pode ser que precisava de alguém nessa seleção pra fazer os caras, ensinar os caras a dançar, né? Que o único bom de ginga ali é o Paquetá,
3: né? Aquele da Xuxa lá, o Fly lá, como que é?
5: Fly,
3: deveria levar ele.
5: Nossa, foi ressuscitar o Fly.
3: Eu era pequeno, eu gostava de ver as Paquitas. Aí vem o Fly junto...
5: Eu acho que ele fazia, ele imitava o Fly.
3: Por isso, né?
5: Que ele lembrou, viu?
3: Eu, né?
5: Bom, eu vou fazer uma inalação rápida lá.
3: Vai
5: pro
3: lá
5: jogo,
3: que
5: um minutinho eu volto.
3: ele usa aquelas cumbucas, sabe?
4: Sim.
3: Disco de arado, assim, para poder fazer a inalação. Ô, Foguinho, vamos lá então, mudando o pato de papo. O papo de pato pra ganso.
4: Pato pra ganso.
3: Vamos pra rodada da Série A do Campeonato Brasileiro. Na sequência, tudo sobre a Inter de Limeira contra o Botafogo lá da Paraíba, o Belo, né? E agora a gente fala dessa 16ª rodada do Campeonato Brasileiro. Atlético Mineiro, 3-1 no meu Mirassol. Infelizmente, eu acho que o Mirassol já foi. O Inter de Porto... Não, eu acho. Calma, espero virar o turno. O Inter de Porto... Aqui já foi. O Inter de Porto Alegre enfiou 4-1 no Vasco. Que segundo... Ó, Renato Gaúcho, salvador da pá. Durou 4 jogos só. Mais nada. Não vai nem se classificar na Sul-Americana. Olha, na Sul-Americana, hein? Fluminense e São Paulo. 2-1 pro Flusão.
4: Normal.
3: É, normal aqui. Um abraço pro Quina. Aqui... Palmeiras roubado 1-1 contra o Cruzeiro. É, pra mim foi roubado o Palmeiras. Porra!
4: Ladrão que rouba ladrão.
3: Não, não tem. É esse aqui, ó. Daqui a pouco não vai chegar ali.
4: Uhum.
3: Santos 0, Coritiba 3.
4: Meu Deus.
3: E essa, aquele papo lá do erro do Sérgio Sampaio, o erro do quarto árbitro. E aí, Foguinho? Pra mim, é que nem eu falei pra alguns amigos hoje. Não ia alterar porra nenhuma. Se o Neymar saísse ou não. Tanto é que ele saiu na condicionada. Não, se ele ficasse, não ia mudar.
4: Vou falar pra você o que ia alterar. Nada. Ia alterar no Cartola, porque todo mundo tinha ele como capitão.
3: É, pode ser.
4: E ele tomou um amarelo ainda.
3: Pode ser.
4: Tava com 4,90.
3: O Breno ia dar um jeito
4: de expulsar o Neymar. A única coisa que ele tava torcendo era sair um pênalti pra ele bater. Só isso. Mas bem, não. Na verdade...
3: É que nem o Chico da Tiana falou ontem.
4: Foi.
3: O Neymar tá tão azarado que se ele comprar um cemitério, ninguém morre mais.
4: Ninguém morre. Mas deixa eu falar pra você. Na verdade, ali, a culpa não é do quarto árbitro. Porque entregam...
3: Pra mim é.
4: Entregam, não.
3: Vou dar meu ponto de vista.
4: Não, mas vou explicar.
3: Vai.
4: Ele não sabe nem quem é o jogador que tá lá. O delegado da partida entrega a placa pra ele.
3: Pronta já.
4: Pronta. Ele pega a placa, às vezes nem olha o número. Ele pega a placa, aperta o botão e levanta.
3: Erro dele. Um erro.
4: Erro.
3: Um erro. É. Ele tem que ver o que ele tá fazendo.
4: Será?
3: Ponto.
4: Mas ele não tem o papelzinho.
3: O papelzinho é entregue pra ele também.
4: Pra ele também?
3: É.
4: Ah, bom.
3: O papelzinho, pra mim, na minha visão, o César Sampaio, ou seja lá quem for, ó, o papelzinho tá aqui, entra o 7 e sai o 31.
4: Uhum.
3: Ah, vai sair outro. Não vem falar no meu ouvido, não. Me dá o papel. Vou segurar aqui a substituição. Se vira, vocês vão ficar bravos, mas vocês que estão mudando a alteração aqui. Então, ó, vai sair o 10, então? Então põe no papel e me entrega.
4: Uhum.
3: Pronto, é a garantia que ele tem.
4: Sim.
3: Agora, o que a gente está descobrindo aí é que vídeos vêm da arquibancada ou de outros pontos da TV que depois
4: foram procurar,
3: é colocado, né? na mídia. E aí tem dois caras lá, o Gustavo Machado e mais um, que faz leitura labial.
4: É.
3: A que ponto chegamos, né?
4: Sim.
3: Imagina se não tivesse. É a palavra do senhor quarto árbitro e do César Sampaio.
4: Sim.
3: Aí o circo tá armado. Pra mim, todo mundo errou ali.
4: É.
3: Todo mundo. O Neymar é o menos culpado, porque ele tava fora do campo sendo atendido.
4: Nem ele, nem o Robinho tem culpa.
3: Certo?
4: O Júnior.
3: É, o Robinho levantou a placa
4: e ele nem sabia.
3: Ele viu que era o Neymar.
4: Ele queria entrar no jogo rapidinho.
3: Ele quis foder com o Neymar também. Eu tô brincando. Mas pra mim todo mundo errou na parada.
4: É.
3: Né? O quarto árbitro que deixou a frase incompleta em perguntar quem que sai, é ele mesmo que sai, quem que é ele mesmo? O Neymar tava sendo atendido, é o 31 que tá no papel? Pra mim todo mundo errou. E o Sérgio Sampaio em falar, olha, é o 31, ou não é o Neymar, ou é o Neymar. Então faltou diálogo, é aquela telefone sem fio.
4: Sim, mas o Escobar estava de frente com ele, né?
3: Então.
4: O Escobar, ele veio, você vê a imagem, na hora que ele pega a placa, antes de levantar, o Escobar já está de frente com ele.
3: Já está ali esperando para sair.
4: Esperando para sair. Então isso que foi meio que, vamos dizer assim, não é possível que ele... Será que ele não olhou para o número que ele estava mostrando, não? Ele só pegou a placa e levantou, porque a hora que ele viu...
3: Eu acho que foram muito rígidos.
4: Foi, né?
3: A arbitragem ou o quarto árbitro, porque o jogo não recomeçou. Ô, peraí, o que tá no papel aqui? Tá o 31? Ô, peraí, tá errado.
4: Sim.
3: Inverte o negócio aí.
4: Mas podia mudar?
3: Não pode.
4: Não pode.
3: Mas foram muito rígidos, é cagada deles.
4: Mas, por exemplo, pro Neymar voltar, o Robinho não poderia ter entrado.
3: Não poderia ter entrado.
4: Ele mesmo, aí só
3: ele pisou no gramado, tchau.
4: Era.
3: Tanto é que ele só pisa no gramado porque o Neymar já tá fora.
4: Foi a primeira vez que a gente viu uma situação
3: dessa. Uma situação errada como
4: essa. Nunca vi um negócio desse.
3: Eu também. Então, para mim, faltou diálogo correto, completo.
4: Sim.
3: E também do árbitro, o quarto árbitro, botar só o que tá no papel. E eu, se eu fosse o quarto árbitro, falar, não, você vai mudar o 10? Não vem soprar no meu ouvido. Põe no papel, segura a substituição aqui, não tem problema.
4: Sim.
3: Segura aqui, você muda o papelzinho, me dá na mão, pronto aqui, 10, pronto, tchau.
4: Sim.
3: Ou é o 31, mantém? Então é o 31, vou pôr aqui na placa.
4: Sim.
3: Esse é o grande problema aí da
4: uma lambança sem fio. Pra completar a lambança.
3: E justo em cima de quem, né?
4: Não, e pra completar a lambança que o Santos fez, né? Porque não é possível o jogo que o Santos fez.
3: Horrível. Horrível.
4: É.
3: Bom, vamos lá. Dando continuidade, Botafogo 3-1 no Corinthians. Pra mim, fácil demais o Botafogo, mas eu não esperava esse placar. Pra mim, eu não esperava que o Botafogo ia enfiar 3-0 no primeiro tempo, né?
4: Quer dizer que a Chape é melhor que o Corinthians, é isso? A Chapecoense?
3: Nesse quesito aqui...
4: Tá bom.
3: Tava 1-1?
4: Tava.
3: Ah, não. 3 foi do Santos no primeiro tempo. Foi, já tava 3-0 no primeiro tempo. Tá certo. Mas aqui o Arthur Cabral 3, Corinthians 1, né?
4: Sim.
3: Bahia 1-1 no Grêmio. A corda tá estourando pro lado do Rogério Ceni lá.
4: Não consegue mais fazer o time jogar, né?
3: É, não dá. E depois que ele... Você viu que percebeu, né? Depois que ele atacou o Abel Ferreira, que o time do Abel só dá chutão, o dele parou, né?
4: Sim.
3: É, para de olhar um pouquinho cerca do vizinho, olha a sua aí, viu, Rogério Ceni. Red Bull Bragantino 2-0 no Vitória, mesmo com o Sacha perdendo um pênalti quando tava 1-0, né?
4: Foi.
3: A Chape tomou uma virada maravilhosa do Remo, 3-2, jogaço de bola.
4: É.
3: E o Atlético Paranaense 1-1 contra o Flamengo, uma falha do goleiro do Flamengo, né?
4: Rossi.
3: A bola veio no cotovelo dele, ele jogou pra dentro.
4: Ela tava,
3: eu achei que ela tinha desviado, mas não
4: ela
3: desviou.
4: Ela desviou.
3: Desviou de levinho?
4: Desviou no Danilo.
3: No Léo Pereira, né?
4: Não, acho que foi no Danilo. Pelo que eu vi, lá
3: tá,
4: parece que foi
3: mas
4: no Danilo.
3: Desviou, né? Desviou, ela veio rodopiando.
4: Ela veio com efeito.
3: Sim.
4: E ele botou tipo uma manchete, mas aí a manchete...
3: Ela já tinha subido,
4: já
3: né?
4: Já tinha subido e bateu na parte de cima.
3: Boa. Bom, com toda essa rodada concluída, a 16ª, a classificação ficou. Palmeiras 35 pontos, é o líder. Flamengo tem 31, final de semana tem Flamengo e Palmeiras no Maracanã.
4: Sábado, 9 da noite.
3: Mesmo que o Flamengo vença, o Palmeiras ainda continua líder, né? Com um ponto na frente. Em terceiro, Fluminense 30.
4: Só fecha... que o Flamengo tem um jogo a menos.
3: Tem um jogo a menos, isso. O Fluminense com 30 pontos é o terceiro e o São Paulo fecha o G4 com 24.
4: Bom,
3: tá
4: São
3: na
4: Paulo
3: frente.
4: Perde, não sai daí.
3: Palmeiras sai 3 jogos e não ganha. E tá líder ainda. Bom, Atlético Paranaense 24 pontos, tá? Aqui, cairiam hoje Corinthians, 18 pontos, Remo com 15, Mirassol 13 e a Chape 9, tá? Aqui, pra mim, eu ficaria triste pelo Mirassol, mas esses 4 não precisa mudar até o final, não. Pode ficar tranquilo, tá?
4: É mesmo?
3: Também tá bom aqui, não precisa mudar, não. Se for não, pra cair, que caia com o Mirassol.
4: Não é o Vasco que vai
3: não,
4: cair?
3: Não, pode deixar. Cair nesse 17º aqui, pode cair o resto, que cair todo mundo, tá? A 17ª rodada, que é sábado, começa com São Paulo e Botafogo, Vitória e Internacional. Às 7 da noite, Mirassol e Fluminense, Grêmio e Santos. E às 9 horas, Flamengo e Palmeiras. No domingo, 4 da tarde, tem Remo e Atlético Paranaense. 18h30, Corinthians e Atlético Mineiro. 8, que aqui é o duelo dos desesperados, né?
4: Desesperados.
3: É. 8h30 da noite, Vasco da Gama e Red Bull Bragantino. E na segunda-feira, às 8 da noite, segunda que vem, tem Coritiba e Bahia. Só para a gente finalizar e já entrar na Internacional de Limeira, tem a Série B do Campeonato Brasileiro. Daqui a pouco a gente vai falar dos resultados da Série C, quando falarmos da Inter e também da Série D. Mas a Série B, 9ª rodada, São Bernardo 1-1 contra o América, um jogo feio para dar com pau.
4: Meu
3: Eu tava
4: Deus.
3: Vendo assim, meio de relance.
4: Foi.
3: Operário 2, Náutico 6, tá? Goiás 1-0 no Botafogo de Ribeirão, Cuiabá e Novo Horizontino 0-0, Atlético 1-1 no Juventude, Juventude que eliminou o São Paulo no meio de semana, Vila Nova 2, Avaí 0, Ceará 2-1 no Fortaleza, né? Que o Moser, é o Moser, né, Edmar? Isso. Técnico do Ceará, ele foi comemorar o gol da vitória, ele estirou. Ele se machucou, né? Está entregue no departamento médico. E o Criciúma que empatou contra o Atlético Goianiense
4: em 1-1. Eu assisti ontem Vila Nova e Avaí. Você
3: estava sem nada para fazer
4: não,
3: em casa?
4: Não, é que o amigo, o filho de um amigo nosso que é de Limeira joga lá e foi titular o jogo todo. O o Natan Camargo, o, O Natan Camargo é filho de um amigo nosso aqui de Limeira,
3: sim,
4: do Edilson
3: sim.
4: Santos. Ele joga lá e ele jogou a partida titular. Toda de titular como lateral. Boa. Direito. Foi improvisado. Ele foi improvisado, volante, né? Ele é volante, foi improvisado.
3: Boa.
4: Por isso que eu assisti, entendeu?
3: Ah, só por isso, né? Porque senão, Deus que me perdoe. Bom, o Sport perdeu em casa para o CRB e hoje tem Ponte Preta e Londrina, tá? Aqui no Moisés Lucarelli. A classificação nesse momento, subiriam para a Série A São Bernardo, Náutico, Sport e Vila Nova. Cairiam para a Série C, Botafogo, Ponte Preta, Londrina e América. Então, Ponte e Londrina se enfrentam hoje. A Ponte pode sair da zona do rebaixamento, caso vença o Londrina.
4: Sim.
3: O América Mineiro é o lanterninha com apenas 3 pontos. Na Série D, daqui a pouco a gente fala da Série C, mas na Série D tivemos paulistas em campo pela 7ª rodada. Pelo grupo 13, a Portuguesa e o Água Santa empataram sem gols no Canindé. A corda não está boa lá para o lado do Ademir Fethan, segundo o nosso Miguel Mendes, né? O Ademir Fethan está meio que pendurado, sabe aquela equilibrista do circo?
4: Sim,
3: ele cai um pouquinho, mas não cai.
4: Sim,
3: negócio tá, ele começou a, parece que atacar a mídia lá, então não está... Né? É, nada que uma picanha bem assadinha não sirva de coisa. Bom, a classificação. As duas portuguesas lideram, tanto a de São Paulo quanto a do Rio, 12 pontos. Água Santa é o terceiro com 11. O América do Rio é o quarto com 8 pontos. Tá? A próxima, e tem o Madureira, perdão, e o Pouso Alegre. No sábado, Portuguesa e América, Água Santa e Pouso Alegre na Série D. No grupo 14... O 15 continua, né? Invicto aí. Né? Não invicto, mas bem na classificação. 7ª rodada. O 15 venceu mais uma, dessa vez o Maricá no Rio de Janeiro. O Noroeste venceu o Velo por 3-0, jogando em Bauru. Tá? A classificação está desse jeito. O 15 tem 15 pontos. O Noroeste tem 11, o Velo tem 9 e o Sampaio Corrêa do Rio de Janeiro tem 8. Na próxima rodada, no sábado, às 5 da tarde, tem Nova Iguaçu do técnico Tigrão, né, que venceu na rodada, contra o Noroeste. E às 7 da noite tem o clássico Derby Regional, Velo Clube e 15 de Piracicaba, aqui em Rio Claro, no Benitão.
4: Jogão.
3: 15 tem todas as chances de brigar pelo acesso esse ano, está bem na parada, a menos que vá mal, né, na reta final, como tem sido ultimamente.
4: Sempre,
3: né,
4: sempre o 15, na última hora, no último momento,
3: peida na farofa.
4: Entrega a paçoca.
3: É, não tem jeito, viu? O 15, ultimamente, ele tá desse jeito mesmo.
4: Faz tempo, hein?
3: Bom, o Foquinho, vamos falar da Internacional de Limeira? Bora lá falar da Inter, deixa eu ver quem tá aqui. Peraí. Ah, tá. Ô, William, depois você vai colocar a convocação da seleção do Japão na tela. E aí eu quero ver o Edmar trazendo aí esse elenco, né, da seleção do Japão. Hã?
6: Só não gostei da zaga.
3: Só não gostou da zaga? Tá certo. Bom, o Foguinho, vamos falar então dessa rodada. Antes da gente falar da Inter, dessa questão. A Inter ainda não soltou a escalação, já sai. Rodada 7. Ipiranga perdeu em casa para o Maringá. O Maringá, depois de tomar um atropelo do Guarani semana passada, 5, né?
4: Foi.
3: A 1. Agora 4-1 em cima do Ipiranga. O Santa Cruz venceu mais uma. Olha aí, o Santa Cruz, duas vitórias consecutivas. Dessa vez foi contra o Volta Redonda, jogando lá, lá no estádio Santa Cruz. No Arruda, né? Estádio do Arrudão, perdão. Pernambuco. Arena Pernambuco, esse jogo?
6: Foi.
3: Boa. É porque tá caindo a arquibancada lá do Arruda, né? Tá caindo, não pode mais ter capacidade máxima. Tem um dos anéis lá que está... choveu, mina água, assim, ó. Vamos lá. Figueirense perdeu em casa pro Itabaiana. O Floresta venceu o Amazonas por 3-2. Depois que o técnico saiu do Amazonas, acabou o Amazonas.
4: Caramba, hein? Ganhou?
3: É tipo o Jorge Jesus com o Flamengo naquela época lá.
4: Primeira derrota?
3: Não, já segunda, perdeu já. Também isso. Segunda. Ferroviária 1-0 no Brusque, depois o vice-campeonato da Série 2.
4: Agora
3: a Ferroviária
4: tá focado,
3: venceu.
4: Né?
3: Agora focou.
4: Agora
3: lascou, né?
4: É.
3: O Caxias 2-0 no Paysandu. Olha o Caxias aí que entrou no G8. Se a Inter vencer hoje, passa o Caxias e entra no G8.
4: Uhum.
3: E o Guarani perdeu em casa por Ituano por 3-1. Para mim, os dois goleiros falharam em um dos gols.
4: Sim.
3: Né? e o Anápolis, que empatou contra o Barra em 1-1. Hoje teremos dois jogos, Confiança e Maranhão, Botafogo e Inter de Limeira. A classificação é a seguinte: Paysandu e Brusque tem 14 pontos, Amazonas e Ituano tem 13. O Amazonas, olha, o técnico saiu com 13 e ficou com 13, né? O Maranhão, Guarani e Floresta tem 12 pontos, o Caxias é oitavo com 11. Santa Cruz, Ipiranga, Maringá e Barra tem 10. Em 13º, Ferroviária 9. Em 14º, olha quanto a Inter já caiu, hein? 14º, a Inter tem 8 pontos. Figueirense é o 15º com 7. Em 16º, Botafogo. 17º, Volta Redonda. O Itabaiana é a antepenúltima colocada com 5 pontos. Penúltimo, o Anápolis tem 4. E o Confiança tem apenas 3 pontos. É o lanterninha desta Série C de Campeonato Brasileiro. Foguinha, Inter, tem chances hoje de classificação? O que você me diz? Daqui a pouco a gente já vai trazer as escalações da Inter, um jogo difícil ou não. Botafogo não está bem, são 4 jogos sem vencer com o Marcelo Fernandes.
4: É, na verdade o Botafogo está sob pressão, né? Essa é a verdade, né? E vai enfrentar uma Internacional que, vamos aqui falar aqui o português claro entre nós, né? Um balde de gelo, né? Não falar nem de água gelada, não. Um balde de gelo que jogou em cima da gente segunda-feira, né? É, mas assim, Igor, eu tava lá assistindo o jogo. A Inter não foi tão brilhante assim, até porque se você me disser quantos lances a Inter teve que chegou até a área e fez o goleiro do Santa Cruz trabalhar... Eu acho que aquela bola de cabeça lá no primeiro tempo, aquele cruzamento, e eu não me lembro de mais nenhum, fora o gol, que foi o gol depois que estava 2-0. Mas assim, dizer que a Inter pressionou o time do Santa Cruz, que a Inter... Fala a verdade, a Inter, ela, eu não sei o que acontece, a Inter não aprendeu a jogar dentro de casa. Eu não sei se é o efeito do time adversário que acaba pressionando a maneira de jogar... A gente pensa aqui numa Inter contra o Barra e contra o Confiança, que a gente estava aqui juntos, fazendo uma baita partida daquela, e aí a gente vê contra o Santa Cruz um time, apesar que assim, perdeu o Romarinho, né, que não pôde jogar.
3: Foi aí, relacionado hoje.
4: Foi relacionado?
3: Foi. Não saiu a escalação ainda para saber se está entre, né, os titulares, mas está à disposição.
4: Aí a gente vê o Claudinho que... Eu acho que o erro do Matheus foi não ter entrado com o Getúlio. Eu acho que ele não...
3: Getúlio Ferreira da Silva?
4: Ele não deveria ter tirado o Getúlio. Eu acho assim...
7: O time tá ganhando,
4: sim. É, e não havia necessidade, porque o Getúlio estava vindo bem, fazendo uma função tática dentro da equipe, do elenco, que o Claudinho não iria fazer, porque o Claudinho ele é lento, ele é bom jogador, é inteligente, é um cara, né, que não passa e quebra a linha, põe o atacante na cara do gol, mas não tinha que ter tirado o Getúlio. Bom, é minha opinião. E assim, e a gente vê, ó, eu me lembro quando a gente chegou aqui contra o Confiança, poxa, a gente estava tão confiante, né, assim, e hoje a gente está aqui para falar de um jogo da Inter onde a gente fica meio que na incógnita, né? Como que a Inter vai jogar? Como que ela vai se apresentar agora depois desse mau resultado de segunda-feira, né?
3: E Romarinho titular, sim, viu?
4: Romarinho titular?
3: Titular.
4: Poxa, que bom.
7: Que bênção.
4: É, que bom.
7: Já melhora.
4: Já é algo para animar a gente, hein?
7: E hoje, né? Pode conquistar a 100ª vitória, né? Tomara que ela saia, era para ter saído contra o Santa Cruz, mas essa 100ª vitória não veio. A Internacional, que contra o Confiança, com o gol do Romarinho, chegou a 99 vitórias, 280 jogos no total, 92 empates, 89 derrotas. A Inter marcou 303 gols e sofreu 286. Então o Náutico é a maior vítima da Inter em campeonatos brasileiros. A Inter ganhou 6 vezes do Náutico. O Operário do Mato Grosso do Sul é o segundo time que a Inter mais venceu, 5. E o Atlético Goianiense é o terceiro time que a Inter mais ganhou, 4 vitórias. Então hoje pode sair essa vitória de número 100
5: da Inter em campeonatos brasileiros. Dos estados brasileiros, a Inter ainda não venceu em campeonatos brasileiros times do Acre, Amapá, Amazonas, Pará, Rondônia, Roraima, Tocantins, Maranhão, Piauí, Rio Grande do Norte e Brasília. Porque ganhou do 13 de 2-1, só que foi no Limeirão. A Inter, que em toda a sua história enfrentou 93 times diferentes no Campeonato Brasileiro. E esse duelo contra o Botafogo, daqui a pouquinho, em João Pessoa, no Almeidão, é um confronto inédito. A Inter venceu 66 adversários diferentes em brasileiros, distribuídos assim: 14 times de São Paulo, 9 do Rio de Janeiro, 8 do Paraná, 3 do Mato Grosso do Sul, 3 de Goiás, 3 de Bahia, 3, né, do estado da Bahia, 2 do estado de Pernambuco, 2 times catarinenses, 2 sergipanos, 2 cearenses, 2 do Rio Grande do Sul, né, gaúchos, 2 do Espírito Santo, capixabas, né, 1 do Alagoas, 1 da Paraíba e 1 do Mato Grosso do Sul. Esse jogo contra o 13, que a Inter venceu no Limeirão, foi no dia 20 de setembro de 1987, pela Série A. Naquela ocasião, o Leão venceu por 2-1 com gols do Sérgio Rink e do Liminha. Aproveitando enquanto o Igor anota a escalação da Inter, compartilha a nossa live.
3: Tem três mudanças.
5: Tá? 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Tem que ter 150 curtidas, senão a camisa da Inter fica acumulada para os dois jogos em casa, né? Contra Itabaiana e também contra o Ipiranga. É, eu vi você falando, surpreendentemente, né? O Ipiranga apanhando de 4 em casa, né, do Maringá, e o Itabaiana ganhando do Figueirense em Floripa, né, são dois próximos adversários da Internacional. O Botafogo, olha só, Foguinho, começou ganhando no Barra, 1-0. Segunda rodada, vai em Araraquara, mete 2-0 na Ferroviária. A partir daí, o calvário do Belo. O Botafogo perdeu para o Figueirense, 2-1 em Floripa. Em casa, perdeu para o Floresta 2-1, e nessa partida o Lisca doido saiu vaiado e a diretoria mandou embora o Lisca doido.

0: ingressos distribuídos gratuitamente. A torcida protestou no treino e o Alvio Nenê, meia que hoje não joga, a não ser que saia a escalação, não joga o Nenê, problema na panturrilha. Ele assinou com a Cazé TV para ser comentarista na Copa do Mundo. Só que a Série C não para. E no período de Copa do Mundo serão 5 jogos. A torcida está maluca com o Nenê. E o Nenê provou que ele assinou com a Cazé TV antes de ser contratado pelo Botafogo. Então a torcida protestou, foi no treinamento e eles pediram uma trégua e disseram que essa má fase termina hoje.
1: Se a Inter ganha, hein?
0: Se a Inter ganha do
2: Santa Cruz. Justo hoje.
0: Se a Inter ganha do Santa Cruz, se o Saulo não falha, o clima era outro. É. Agora a Inter vai insegura, com mudanças. Tá? A volta do Romarinho é muito importante para a Internacional. Mas com mudanças. E você pega um time que está. Que fez um pacto com o torcedor para que a vitória aconteça hoje. Gente, esse campeonato da Série C é tão difícil que quando a gente comemorou a vitória contra o Confiança, a Inter entrou no G8. Uhum. Se ela ganha do Santa Cruz, ela estava no G4. Hoje a Inter é 14ª.
2: É.
0: 14ª! Gente, o campeonato é dificílimo. Ainda bem que cai em 2.
2: 4 pontos só lá da zona da degola. Então, é muito próximo uma coisa da outra.
0: Aí você vê Itabaiana ganhando.
2: É.
0: Tinha que perder, ganha o jogo. Então complica. Aqui, ó. Que o próprio Igor trouxe pra gente, né? Aqui a Série C. Você vê. O Anápolis tem 4 pontos, que hoje é o primeiro que cai.
2: É.
0: A Inter tem 8.
2: 4 pontos de diferença.
0: E olha só, a Inter ganhou em Anápolis.
2: Sim.
0: Olha que sorte. A Inter nesse confronto direto pela sobrevivência, porque eu falo. A Inter ganha, a gente já começa a falar, não, vai classificar, tem chance de subir, pezinho no chão, sabe? Eu acho que a Inter tem que se manter, se der brecha, né? Se os adversários derem brecha, beleza, mas se não tiver essa brecha, que mantenha-se na Série C, que é muito importante para que a Inter se estruture para o ano que vem e consiga trazer mais jogadores, porque o Matheus Costa conseguiu montar um time competitivo. O Gabriel Dias, esse cara tá pedindo passagem faz tempo. Uma hora ou outra ele vai ser titular. Ele é muito bom jogador, a gente falou aqui.
2: Sim.
0: Ele tinha que ser titular da Internacional pelo que vem jogando. Eu acho que tá muito perto. A gente falou do Richard, né? 3 rodadas pro Richard ser o titular da Inter. Essa titularidade veio na partida contra o Santa Cruz. O Gabriel Dias é outro, em breve vai ser titular.
2: E ele foi muito bem no primeiro tempo. Foi melhor que o Leque no primeiro tempo.
0: Com certeza. Vamos lá, Igor, então, com essas mudanças na Internacional. A Inter que não tem né, o Saulo. Foi barrado, né?
1: E o Lucas Buchecha é suspenso.
0: O Lucas Buchecha com o terceiro cartão amarelo. A gente tem o Saulo aí com 42 jogos, com 38 gols sofridos.
1: Estamos ao vivo.
0: E 16 jogos sem ser vazado. Igor Sedano, as novidades da Internacional são 3 mexidas?
1: 3 mexidas, viu? O técnico Matheus Costa começou pelo gol, né? Com a saída do Saulo. Ele mesmo já havia afirmado na coletiva depois da derrota para o Santa Cruz, né? Então o Emerson Júnior confirmado como goleiro, né? Número 23 hoje. Goleiro que já trabalhou com ele no Guarani no ano passado, final do ano passado. No meio de campo. Aí, quer ver? Quer ver? Novidade, Gabriel Dias hoje como titular lá.
0: Merecido.
1: Sim.
2: Necessário.
1: E o Romarinho volta.
2: E merecido e necessário.
1: Caramba, é dupla sertaneja. Volante. Merecido e necessário.
2: Merecido e necessário.
0: Sim mesmo.
1: Que viu? Tem, você é louco.
0: Um volante, só o Fabrício Dias.
1: Só o Fabrício Dias.
0: Gabriel Dias e Romarinho. Olha, a Inter vai jogar pra cima do Botafogo.
1: Se fosse 4 horas da tarde, ainda seria bom, né? Esses 2 meio de campo dias aqui.
0: Cara, eu vou te falar, a Inter
1: vai
0: tá
1: jogar
0: muito ofensiva.
1: Jogar à noite é meio estranho.
0: A Inter tá muito ofensiva.
1: É.
0: Vai aproveitar. Você ir no inverno com uma sainha curta.
1: Nossa, sem meia calça ainda, hein?
0: Não, é problema, hein? Problema, abra o olho, Inter. Eu achei uma Inter muito ofensiva.
1: Pode ser. Com o Richard ainda, ó. Richard, Vitor Leque e Miguel Bencourt.
0: Coitado do Fabrício Dias, é o único que vai correr nesse meio campo.
2: Vai correr.
1: Vamos ver o que o técnico pediu pro Gabriel, né? Tem essa também.
2: É.
1: A Inter, então, sem Lucas Buchecha, suspenso pelo terceiro cartão amarelo contra o Santa Cruz. Tem 2 pendurados, que é o João Vitor e o Zé Eduardo.

0: né? O Zé Eduardo, que é o Mano Brown do Limeirão, né? Aquele bigodinho dele. Então é isso, né? Tinha essa situação, né? A Inter viajou para lá no domingo, 10 da manhã já estava lá em já estava lá na Paraíba.
1: Saiu 4 da manhã do Limeirão. É,
0: chegou às 10 lá na Paraíba.
1: 4 da manhã o busão saiu.
0: Romarinho fez um tratamento assim intensivaço, né, durante os últimos dias, principalmente quando ele queria jogar contra o Santa Cruz, mas não era o momento dele, ele mesmo depois colocou na cabeça isso. Ficou de fora e agora está à disposição e vai ser titular, né?
1: A média,
0: o Claudinho
1: dele,
0: tá no banco.
1: A média do Romarinho é excelente. Você vê aí,
0: a média
1: 7
0: é boa.
1: Jogos, 4 gols.
0: O problema é essa questão da lesão, Edmar. Se ele sentir de novo hoje, aí o caldo engrossa, né, Foguinho? Pode ficar mais tempo ainda fora.
2: O problema é você arriscar sem estar 100% curado, né? Sem estar...
0: Eu acho que eles não fariam isso, mas você fica meio no pezinho atrás, né?
2: É, porque depende do tipo de lesão, né? Essa lesão muscular aí, ela é chata para ser tratada, né?
1: Mas eu perguntei para ele, ele falou que não foi uma lesão muscular, ele sentiu um ardido na coxa.
2: Ué, estranho.
1: Ele falou, Edmar, eu fiz exame e não deu nada. Ele falou, por precaução, eu fiquei fora contra o Santa Cruz. Ora, para ele estar em campo hoje, é que ele está 100% recuperado. Ele não vai arriscar.
0: É, porque tem
1: ele pode perder o restante do campeonato.
0: Né? Tem Claudinho, tem outros jogadores aí, né?
1: Agora, ô Foguinho, eu te pergunto sobre o Emerson Júnior. Você está muito confiante nele? Imagine, se coloque no lugar dele.
0: Pressão
1: ele vai
0: enorme,
1: estrear,
0: né?
1: Contra o Botafogo, a casa cheia, fora de casa, substituindo um goleiro que falhou e falhou feio, que virou meme nacional. Hoje no grupo lá, né? Saiu a convocação.
0: Todo mundo.
1: O Saulo não foi pra Copa.
0: Fica meio
1: impressionante.
0: Estranho.
1: Então, cara, por outro lado, que culpa ele tem? Você entendeu? São os dois lados da moeda.
0: Sim.
1: Uma, a fogueira que ele vai entrar. A segunda, ele não tem culpa nenhuma.
0: Sim.
1: Como é que será que tá a cabeça do Emerson?
0: Eu acho...
1: Que foi campeão da Copa São Paulo de Juniores com o Inter de Porto Alegre.
2: Eu ia te dizer, todo jogador, Edmar, todo jogador realmente, ele se prepara para ser titular, né? Ele não veio aqui achando que ia ficar no banco, né? Ele veio para ser titular e aí o Saulo, por ter mais experiência, por vir já como o goleiro titular, né, da Inter por muito tempo. Mas eu acredito assim, pelo menos quando eu jogava, eu queria estar em campo. E os desafios são bons, porque se ele faz um bom jogo, cada vez mais ele vai ganhando confiança, não só da própria comissão técnica, do próprio elenco, como também da torcida, né? Então assim, é como você falou, ele não tem culpa não, mas ele estava ali pronto para assumir e vai ser a chance dele. Eu acho que ele está tranquilo, ele tem experiência, ele já jogou, né, em alguns clubes aí que deu para ele bagagem para poder hoje fazer uma boa estreia. Eu acredito que ele vai bem.
1: Tá, você sentiu nos últimos dois jogos uma queda do Miguel Bianconi ou não?
2: Eu vi o Miguel sendo sacrificado pelo sistema de jogo, mas ele fazendo tudo o que foi necessário para ajudar o elenco dentro de campo. Porque uma coisa é você estar lá parado, esperando a bola chegar dentro da área e você falar que a bola não chegou. E a outra é você sair para dar combate, você marcar, você dar carrinho, você fazer tudo o que ele está fazendo dentro de campo. Então isso prova que ele tá fazendo tudo pro time, não é para ele. Ele não joga para ele, né?
1: Tá. Outra pergunta para você. A ausência do Lucas Buchecha. 65 jogos, 3 gols e 3 assistências. Um cartão bobo, muito bobo que ele toma contra o Santa Cruz.
2: Foi.
1: Né? Ele já tinha dado a primeira pancada, o Igor falou, calma, Buchecha, você já tem cartão, você tá pendurado. Vai na segunda, ele dá de novo.
0: Sim.
1: Aí o árbitro falou, chega. Aí na terceira vez, cartão amarelo que o tira dessa partida importante.
2: Sim.
1: A ausência, o tamanho da ausência do
2: Buchecha. Eu acredito que, eu acho que depois do gol do goleiro, que, né, da parte que a gente estava aí sofrendo, eu acredito que a ausência dele vai ser sentida pelos jogadores dentro de campo. Até porque, vamos lá, a escalação da Inter agora, ela é como a gente acabou de comentar, ela é uma... É uma escalação que o Matheus vai pôr o time para cima. E assim, o Buchecha, ele é um cão de guarda ali, né? Então a gente vai ter que ver como vai ser sem ele. Como que a Inter vai se superar sem ele, né? Porque nenhuma partida ficou sem ele, é a primeira, né? É.
1: 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Fale com o Felipe. Eu vi atentamente você dizendo o seguinte, que a Inter precisa aprender a jogar em casa, né? Porque, olha, essa Série C tem sido doída e a 2 também foi. A última vitória da Inter contra o Linense em agosto.
2: Foi.
1: Inter não sabe o que é vencer.
2: É.
1: Ela perde, né, para o Osasco 3-1, ela perde para o Juventus 2-1, o Juventus campeão da 2. Começa a Série C perdendo em casa para o Floresta com uma falha do Saulo. Empata com o Ituano 1 e perde para o Santa Cruz 2-1. Mas fora de casa, o aproveitamento é...
0: É líder fora de casa.
1: Fora de casa aqui, ó. Três jogos com duas vitórias e um empate.
2: 7 pontos.
1: A Inter empata com o Barra, ganha do Anápolis e ganha do Confiança. O Botafogo olha isso também. E que análise que...
0: Em casa a Inter é a penúltima.
1: Olha como é que é. E que análise você faz do Matheus Costa em si, né? Tô vendo aqui, 6 jogos tem o Matheus Costa. 2 vitórias, 2 empates, 2 derrotas. Olha lá, 2-2-2. A Inter marcou 8 gols, sofreu 8. A Inter conquistou 8 pontos de 18 possíveis. Olha o número 8 que persegue o Matheus Costa. É, que análise você faz do trabalho dele até aqui?
2: Ele vem fazendo um bom trabalho e o elenco está com ele, né? A gente vê que os jogos que nós fizemos aqui, que nós estávamos aqui juntos, né? A equipe está com ele e tudo aquilo que ele tem feito dentro de campo tem mostrado isso. Só que é aquela situação, ele foi teimoso em manter o Saulo. Isso eu acho que ele poderia ter evitado esse desgaste. Do restante, eu acredito que ele
1: caminhão de mudança, nós não estamos sabendo aqui?
2: Eu acredito...
1: É que ele é dono, se não fosse ele tá ferrado.
0: Tsunami.
2: Eu acredito que ele...
1: Ele manda na bagaça aqui.
0: Chegou
2: quem manda, né? Quem obedece somos nós.
1: Cortou o cabelinho. Hoje ele prometeu que não vai gritar gol antes de mim. Ele prometeu. Ele falou pra mim assim, ó, olha, Edmar, eu não vou gritar gol antes de você hoje.
2: Não vai, né?
3: Só se o Neymar não tivesse sido convocado. Mas eu fiquei feliz que ele foi. Então,
0: peraí que o William tem que ligar seu microfone ali.
2: Hã?
0: Pode falar agora.
2: Que legal, obrigado. Agora.
1: Falou.
2: Boa noite.
1: Fala de novo do Neymar, como é que você está contente com o Neymar?
2: Não, é justo, pô, merece. Agora vamos ver se corresponde.
1: Completa o seu raciocínio antes do boa noite ao nosso Lucas.
2: Eu acredito que o Matheus, ele recuperou alguns jogadores, a autoestima do Vitor Leque, né? Ele recuperou o Miguel Bianconi, que realmente, como a gente sempre comentou aqui, hoje ele fez o time... jogar, e esses jogadores têm sido fundamentais, né? Até o próprio zagueiro o Fezan ele fez ele jogar Frazan. E assim, eu acredito que a Inter vai fazer um bom jogo hoje de novo, embora que a gente está aqui tipo um olhando pro outro dizendo assim, que Inter é essa que vai jogar hoje?
1: Não, é impressionante assim, ó, dá pra gente dizer pro torcedor, depois do empate contra o Barra, a gente estava todo felizão aqui contra o Confiança.
2: Foi.
1: Olha, a Inter vai fazer um grande jogo. Foi. A Inter vai ganhar o jogo. Aí vem a tragédia contra o Santa Cruz.
2: Sim.
1: As duas falhas do Saulo, né? Uma falha e uma infelicidade.
2: É.
1: Agora a gente não está com esse pique,
2: não.
1: Essa confiança lá em cima. Não, sim. Não estamos.
2: Não estamos. E a gente precisa voltar a ver a Inter como a gente viu contra o Barra e contra o Confiança. E a gente, mas você citou uma situação que ela é um agravante para a Inter. Saber que o time está pressionado, a torcida foi protestar, existe um pacto do time com a torcida, ingressos que foram doados para que hoje a casa esteja cheia, e a situação do Botafogo, que é ganhar ou ganhar. Quer dizer, tudo bem, a Inter não tem nada a ver com isso, né? A Inter vai lá para ganhar o jogo, para trazer como a melhor visitante fora, né, fora de casa. A Inter vai causar situações para o Botafogo e pode ganhar, Edmar. Se a gente falar que a Inter, jogando o que jogou com o Barra, jogou com Confiança, a gente dizer que não vai ganhar, a Inter pode ganhar, não é mesmo?
1: Pode. A Inter fora de casa, que na sua história tem 1.142 jogos oficiais, ganhou 269, empatou 336 e perdeu 537, marcou 1.173 gols, sofreu 1.739. Paulinho é o maior artilheiro da Inter fora de casa com 28 gols. Tato 23, Camargo 21, João Batista 14, Tio Marino 14, Careca 14, Quita 12, Eloy Jaime com 11, Zezinho, Guri e Tom com 10, aí vem Miguel Bianconi com 8 gols. A Internacional, que disputa sua quinta Série C do Brasileiro, jogou em 95, 97, 2002, 2003 e 2026, são 34 jogos no total, com 13 vitórias, 8 empates, 13 derrotas, 42 gols marcados, 45 sofridos. A Internacional tem saldo de menos 3. Deixa eu colocar o Lucas Claro de novo aqui, o mais otimista da nossa equipe. Não tem alguém que seja mais otimista, porque não tem uma vez que ele não liga para mim. Hoje a gente vai ganhar. E é legal ter esse otimismo seu. Passe um pouquinho para a gente hoje, Lucas. Boa noite.
4: Boa noite. Quem está no gol da Inter?
1: É o Emerson Júnior.
4: Emerson Júnior. Já começamos a manter o otimismo. Nada contra a pessoa do Saulo, mas infelizmente a má fase que ele estava realmente estava pesando. E eu acho que esse fardo contribuiu até mesmo para as falhas, além da própria lentidão que ele se encontra na saída de bola, e até para pular na bola estava bastante lento. Edmar, eu até peço desculpas a forma que eu cheguei, estava falando ao telefone aqui, respondendo mensagem, é que tem algumas situações que estão pegando na cidade, entre elas um tombamento de um caminhão com lajota. Os homens do Corpo de Bombeiros estão tentando resgatar, inclusive, este motorista, que infelizmente está preso às ferragens. A nossa equipe está no local acompanhando, a matéria já está, inclusive, no Rápido no Ar, e nós vamos atualizando aqui, o pessoal da redação também vai atualizando esse caso, enquanto nós estamos na transmissão aqui da Internacional de Limeira. Eu espero, sim, que a Inter consiga jogar bem, consiga, quem sabe, uma vitória, mas também precisa ligar uma chave agora para fazer boas partidas e atuações que somem pontos dentro de casa. A Inter precisa tirar essa nhaca aí de não conseguir vencer dentro de casa, realmente está patinando e não consegue deslanchar. Se a Inter realmente tiver com o foco e o pensamento de ficar entre o G8, já passou da hora desse time estabilizar boas partidas dentro de casa, porque nenhum time vai conseguir almejar chegar no G8 ou almejar, quem sabe, o acesso, um time que não consegue vencer dentro de casa. Então, assim, é claro que a partida de hoje é importante. A gente tem observado, inclusive, que algumas equipes que voltam o foco agora à Série C já começam a engrenar, o caso do Ituano, que já era até previsível,
2: Ferroviária.
4: Né? Ferroviária também. Então, chegou a hora da Inter também acordar. Tem jogado bem fora de casa. Espero que isso se repita, mas acima de tudo tem que jogar bem no Limeirão, diga lá.
2: Mais uma notícia boa.
4: Qual?
2: O Marinho joga hoje.
4: Ah, isso é.
0: Para tudo aí, vamos tirar a selfie. Não, tira de novo.
4: Como que é aquele cara que você é fã falava?
0: Para.
2: O Marinho está entre o titular.
4: O Marinho titular. É uma... Eu acho que é uma peça que já faz parte do elenco do treinador, né? O treinador ele já conta com o Romarinho, E eu espero que a Inter consiga realmente fazer uma boa partida.
1: Ó, pro Igor trazer o noticiário do Botafogo, alguns detalhes aqui. Primeiro deles, Luiz Daniel, goleiro, foi ídolo do São Caetano. Jogou um tempão no São Caetano, Luiz Daniel. Igor Maduro.
0: Volante da Inter.
1: Se tiver lei do ex, Igor Maduro jogou a Série D do Campeonato Brasileiro pela Internacional nos...
0: 21, então.
1: É, durante a pandemia.
0: Série A do Brasileiro, do Paulista.
1: E o ataque. E o ataque. Tem o Rodolfo. Rodolfo deu. É aquele. Você lembra do...
0: Felipe
1: do
0: Azevedo.
1: Antero e
0: ele não Greco. Vai saber.
1: Antero Greco e Paulo Soares, que um eles amigão. Começam a dar risada quando ele estava jogando no Boa Esporte. Aí ele fala, Rodolfo deu um chute pro gol. E eles começam a dar risada. Então é esse o Rodolfo que quase jogou na Inter.
0: Joga bem?
1: Atacante muito bom. Jogou no América Mineiro, jogou... É insinuante. Quase acertou com a Inter, por pouco salário.
0: Por pouco.
1: Pesou pra não jogar na Internacional. E o Felipe Azevedo, que pertence ao Lelucato. Jogou na Ponte Preta, América Ceará, Mineiro. América Mineiro e tantos outros clubes. São Bernardo.
0: Santos, não
1: foi? Não. Não lembro do Santos. São Bernardo, ele jogou... Bom, eu acho que... Depois a gente pesquisa sobre o Felipe Azevedo. E o Gabriel Tota, né? Que é um centroavante alto.
0: Muito bom.
1: Muito bom no jogo
0: sem
1: aéreo.
0: Sem contar que tem o Henrique Dourado no banco.
1: Não, é um time, sim.
0: Time bom.
1: De SAF que tem muito dinheiro.
0: Sim.
1: Muito dinheiro.
0: Mais Diogo Matheus, lateral zaga, no banco também.
1: É. A zaga não mediana. É
0: boa. A zaga em dois jogos tomou 7 gols.
1: Não é boa
0: os últimos dois jogos.
1: Ó, Ian Souto e Otávio não é uma zaga boa.
0: É Octávio.
1: Ah tá, que eu vou falar
0: não, Octávio. Não, é Octávio, eu tô falando. Octávio. Octávio. A mãe dele pôs assim, cara.
1: Vamos lá então. É, muito cuidado com esse Botafogo, Foguinho.
2: Cuidado.
0: Botafogo, Foguinho.
2: Botafogo, Foguinho.
0: Vamos ter cuidado com o Botafogo, Foguinho.
1: Não, não queimamos hoje o comentarista a dedo pro Botafogo, Foguinho. Seria da categoria de base, o Foguinho.
0: O Botafogo, ele comenta o Júnior do Botafogo. Hoje ele subiu.
1: O Botafogo é o Foguinho.
2: É, um jogo pra Inter não errar, não ter falhas, né? É, vai ser... É um time, como a gente falou aqui, um time que tá pressionado, que precisa da vitória, que joga dentro de casa, mas eu tô olhando ali, a torcida não tá...
4: Estádio neutro, né?
2: A não ser que vai chegar daqui a pouco, porque...
4: Faltam 20 minutos só,
0: né? Mas tá numa briga lá, né? Tá, não sei, né? Não.
2: Mas aqui a gente vê que não tem ninguém nas imagens, não, né?
4: Pouquíssimo.
2: Pouquíssima gente. É, mas isso também não muda nada, né? Mas o campo tá bonito, ela. Campo lindo.
4: Viu, se a Inter vencer, ela fica em oitavo, é isso?
0: Fica entre isso, dois. Ela entra no lugar
4: oitavo,
0: do...
4: Oitavo, literalmente.
0: Não. Do Caxias, que venceu na rodada. Venceu o
4: Paysandu. E o Botafogo tá atrás da Inter,
0: tá, né? Tá atrás. Se vencer, não entra no G8.
1: 4 derrotas seguidas, 6 jogos sem vitória.
2: É muita pressão.
1: Tá? Tomou 3-1 do Maranhão. Tá? Em casa perdeu pro Floresta, demitiu o Lisca.
2: Sim.
1: Então é um time
4: aí, que... O Amazonas, que era o bicho papão agora.
0: Botafogo tem.
1: Santa Cruz.
4: Aprendeu a perder.
0: Tem 6 pontos.
4: É.
0: Então, Botafogo tem
4: 6
0: pontos.
4: E aí o Santa Cruz tá voando, hein? O técnico lá atacou.
0: É.
2: Ganhou outro.
1: Ganhou da Inter com a ajuda do Saulo. Ganha do Volta Redonda, que todo mundo ganha. Então,
0: não é
1: pegou
0: mundo,
1: ninguém
0: não.
1: Ainda. É. Pegou a Inter, mas com a ajuda do Sal.
2: Sim.
0: Tá bom. O que mais?
1: Vai, fala do Botafogo.
0: De novo?
1: Já trouxe? Então vamos para as escalações?
0: Vamos embora.
1: Então vamos para as escalações das duas equipes.
4: Tá lembrando. Antecipada a escalação hoje.
1: É, lembrando o quê?
0: Eu tô aqui tem prêmios, da tarde, tá? Falando aqui.
4: Tem 3 da tarde?
0: Ela comentou até a sessão da tarde hoje da Globo, não foi, Foguinho?
1: Na técnica central.
0: Lagoa Azul passou hoje.
1: Você gostava aí?
0: Ah, era bom, né?
4: É? Qual?
0: Era bom. Lagoa Azul.
1: Ah, você tá. Assistiu, Lagoa, né, a Brooke Shields?
2: Já.
1: Como chamava o loirinho lá que trabalhava?
0: O loirinho eu não sei.
1: Eu não sei, mas a Brooke Shields você lembra, né? Ó, valendo uma camisa aquele, oficial
4: aquele
1: da
4: do,
1: Inter.
4: Aquele da abelha você também deve ter assistido. Qual? Várias vezes, né? Da abelha lá, com uma
1: cara. O loirinho não é o da Dolabella que tava junto
0: com o Brooke Shields. Não, aquele lá. Filho do He-Man, aquele lá.
4: Não.
0: Filho do He-Man. Da abelha, que ele toma uma picada de abelha. Acho que é meu primeiro amor lá, né? Que morre lá, de picada de abelha.
2: Esse cara é muito velho, você é louco.
1: Era preto e branco esse filme,
0: não,
1: né?
0: Não, ah, era, é. Era.
1: Então tá bom.
0: Usava era minha assim, na frente da televisão.
2: Quem não lembra desse filme?
0: Todo mundo, só o Sig que tá lembrando aqui. Ninguém
2: é
0: mais
2: sério
0: sabe.
2: Sério que você não lembra? Você não lembra desse filme? Pau.
0: Você não lembra?
1: Da abelha, não.
0: Não.
1: De
0: não.
1: Só lembro dos ataques das abelhas assassinas, aquelas africanas.
2: Era que eu era com o McCann Conklin lá.
1: Como é que chama?
0: Ah, esse o menino, o Esqueceram de Mim?
1: O menino do Michael Jackson.
0: O Esqueceram de Mim.
2: Tá falando, mas
1: ué?
0: O Esqueceram de Mim.
1: Qual doce que o Michael Jackson mais gostava?
2: Não sei.
1: Pé de moleque.
2: Você, meu. Ai, vai, vai, chega, vai. Não dá, não, não dá.
0: O Igor.
2: Ele se supera, cara.
1: Vai, Sedano.
2: Vai.
0: O Piranha não vem, não, hein, Piranha?
1: Podia ser o garoto.
0: O Piranha.
1: Chocolate garoto.
0: É que aqui no vai Brasil lá, então. Só ele não
1: vamos,
0: conhece.
1: Vamos para as escalações das duas equipes.
0: Piranha não vem, não, Piranha.
1: É isso aí, pá, igualzinho. Internacional e Botafogo, Botafogo. Internacional no Almeidão. Em João Pessoa, na Paraíba, é a Série C do Campeonato Brasileiro. Poucos torcedores presentes, por enquanto, né?
0: Tem mais gente de verde trabalhando do que torcedor.
2: 4, 6, 8, 10, 16.
0: Olha o tamanho.
1: Olha, parece aquele que imita o Tevez. Olha o sono do menino, não vai acabar. Oi, o jogo.
0: Nossa, comeu a orelha do cara do lado ali.
2: A da Inter.
1: Vai lá.
0: Olha lá, Daniel. Da aí, aí sim.
1: É,
0: tem dois.
1: Sempre
0: hein?
1: A Inter representada.
0: Não, boa.
2: Ah, não, é do Botafogo. Achei que era
1: sempre não, a Inter da representada. Inter, sim. Aí a torcida do
0: X
1: Belo.
0: Tudo. Vai, vamos lá.
1: Olha o Neymar Júnior. Olha o Neymar Júnior ali de catacoco ali. Vamos lá então com as escalações de Botafogo e Inter. Inter e Botafogo. Começamos com o Leão da Paulista. Como joga a Internacional?

0: Vamos lá com a escalação da Inter de Limeira para Electro Galvano, Ponto X Games, DG Inox, Comércio de Metais e Elemetron Materiais Elétricos. A Inter pronta e escalada com mudanças. O técnico Matheus Costa traz o Leão assim. O goleiro é o 23 Emerson Júnior. 2 para Ian Silva, 3 Frazan, 4 Lucas Santos, meia dúzia João Victor. 20 Fabrício Dias, 22 Gabriel Dias, 35 de volta Romarinho, 32 Richard, 19 Vitor Leque e 9 Miguel Bianconi, hoje o capitão da equipe. Repeteco da Inter, quem o técnico Matheus Costa poderá contar do banco. 23 Emerson Júnior, 2 Ian Silva é o lateral direito, 3 Frazan na zaga, 4 Lucas Santos companheiro dele, meia dúzia para João Vitor na esquerda, pendurado. 20 Fabrício Dias, titularíssimo do Matheus Costa. 22 Gabriel Dias, ganhando uma oportunidade hoje. 35 Romarinho, 32 Richard, 19 Vitor Leque, 9 Miguel Bianconi, o capita da partida. Matheus Costa terá o goleiro Saulo no banco, Ronaldo Henrique, Claudinho, Robinho, Getúlio Ferreira da Silva, Marco Antônio, Adriel Itaqui, Robson zagueiro, Emerson Santos e ele, Léo Paraíso.
1: A Internacional, que fora de casa pela Série C do Campeonato Brasileiro, tem 17 jogos em sua história. Ganhou 6, empatou 3, perdeu 8. Marcou 22 gols, sofreu 29 de 51 pontos possíveis, conquistou 21. Desses 22 gols fora de casa, Cilinho e Fábio Lopes são os artilheiros com 3 gols. Miguel Bianconi e Romarinho têm 2. 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Vamos agora com a escalação do Botafogo.
0: O William lá comendo e bonezinho lá.
1: Ah lá, e o Juninho aqui embaixo. Vamos lá, escalação do Botafogo.
0: E o grupo passando ali também. Olá, o Botafogo do técnico Marcelo Fernandes, que esteve aqui no Limeirão quando
2: nossa,
0: estava
2: o técnico. É,
0: ele é lá de Santos, ele fala Marcelo Fernandes.
2: Fizeram uma força para ele acertar com a Inter, anunciar.
0: Quase na carça. O goleiro é o 27, Luiz Daniel. O 12, Eric na lateral direita. 3, Parian Souto, prende ele. 35, Octávio. 31, Gustavo. 22, Dudu Nardini, 8, Igor Maduro, 5, Jonathan Varela. 11, o experiente atacante Felipe Azevedo. 77, Rodolfo. 88 para Gabriel Tota. Marcelo Fernandes terá à disposição um time quase completo no banco. Tem Leandro Ninck, que é goleiro. O Diogo Matheus, Dudu Atamoto, Henrique Dourado, Igor Moraes, Bill, Giovani, Thalisson, que eu acho que é aquele zagueiro lá da Inter. Anderson Chaves, Lucas Matheus, Lauan e Lucas Couto. Também esse é o time do Belo, o Botafogo da Paraíba.
1: Perfeitamente, fique de olho no apito, a arbitragem do jogo. Fique de
0: olho no apito. É do Rio Grande do Sul, trio, viu? É o Wagner Silveira Echevarria. O primeiro auxiliar é Leirson Peng Martins. A segunda é a Luciane Rodrigues dos Santos e o quarto árbitro ali da Paraíba mesmo, Douglas Magno de Melo Pereira da Paraíba.
1: Valeu, muito obrigado, Igor Sedano, para Grandisco Diamante Azul, a Força Azul em sua obra. 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Avenida Gabriel Vasques, 201, no Parque Novo Mundo. 991-42-1430, um abraço ao doutor Henrique Maese. Vamos dar mais uma passada com os nossos comentaristas, 19 horas e 48 minutos, daqui a pouco a bola vai rolar no Almeidão, na Paraíba, a Internacional enfrentando o Botafogo. A Inter vem de derrota para o Santa Cruz, perdeu por 2-1 no Limeirão, caiu da oitava para a 14ª posição. E o Belo, com apenas 6 pontos conquistados, 4 derrotas seguidas, 6 partidas sem vitória. E Foguinho e Lucas Claro, o Botafogo da Paraíba, que é o atual campeão estadual, né? Depois de um tempo, o Nenê conseguiu reunir essa turma, né? Com Felipe Azevedo, Henrique Dourado, trazendo
0: a velharada, né?
1: Os dinossauros, né? Dinossauros do Botafogo. E o Botafogo conquistou um título depois de muito tempo. Vai lá, Foguinho.
3: É um time que a gente vê que no papel é bom. Além, tudo bem, porque você tem que mesclar a juventude com, né, com a experiência, né? E os jogadores que foram contratados, até que deu liga, né, para ser campeão, porque é difícil o campeonato lá. Mas aí a gente não entende por que tá perdendo dessa maneira, né? Não sei se estão querendo derrubar o treinador.
4: De novo? Mas é que eu acho que o time não engrenou, Edmilson, porque assim, o fato de ter dinheiro nem sempre significa ter dinheiro ou ter um bom elenco, não significa a certeza e a convicção de ter um elenco que vai trazer bons resultados. Uhum, hoje tem uma SAF por trás, tem bastante condição financeira, tem um elenco bom, mas que parece que não se encaixa. Futebol é muito isso. Às vezes, nem sempre um time que está com o melhor elenco, não que o Botafogo tenha o melhor elenco, eu acho que a zaga do Botafogo tem deixado muito a desejar, apesar de eu não ter acompanhado tanto o time do Botafogo. Mas
3: é um bom elenco, viu?
4: Não, é um bom elenco.
3: Do meio para frente é, sim, muito bom.
4: Sim, é um bom elenco, mas é uma zaga que tem deixado a desejar. Um time que toma, que sofre 7 gols em 2 partidas, com certeza é uma zaga que está... tem que ser corrigida, né? Então, eu acho que para o lado da Internacional, a Inter teria que aproveitar a má fase do Botafogo, só que não vem de um bom resultado, né? Agora, talvez com a volta do Romarinho, e a Inter precisa ter essa tranquilidade no gol, Edmar. Vamos ver como o Emerson Júnior se porta no gol da Internacional de Limeira. O Saulo não está nem no banco?
1: Banco.
4: Banco.
1: Tá certo. Acabou, isso mesmo. Não acabou o jogo, não. 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Muito obrigado para você que manda a sua mensagem. Vamos aqui na nossa arquibancada virtual. Um grande abraço aqui. Muito obrigado ao João Kiel, ao Marcos Antônio, ao Osmar Flores, ao Wallace Pimentel. Tá apostando num 2-2. Resultado bom, hein? Tô achando esse resultado muito bom, 2-2, tá? Elias Rogério, um abraço para você, com a gente também. O Alexandre Ciarroque, a Inter ganha de 3-0. Carlos Ferreira apostando em 3-0 para Inter. O Elias Rogério, que era um filé de tilápia da Peixaria Peixe Bom. O Luiz Carlos Saciluto aqui tem que tirar 2 gols de vantagem do Caxias para ser o 8º, tá? Para entrar no G8.
0: Ah, tá. Tem que ganhar 2 gols de diferença.
1: Tá, se ganhar só de 1, fica fora do G8. Obrigado, Luiz Saciluto. Alô, Afonso Wenzel. Alô, Paulo Souza. Tem que fazer um estudo para ver o que ocorre no Limeirão. Será que é o gramado? Será que é o medo de jogar no Limeirão? Tem que ver as causas aqui. Culpa total, Saulo, por ter não vencido em casa, né? Realmente, agora é focar, né? Os jogadores do Botafogo estão ali na beira do túnel, para adentrar ao gramado. A bola vai rolar daqui a pouquinho. A gente vai acompanhar esse jogão válido aí pela 7ª rodada da Série C do Campeonato Brasileiro.
0: E na Série B, a Ponte Preta, né, já está perdendo para o Londrina.
1: Eita, esse uniforme que é uma delícia para narrar, né? Número, é igualzinho, né, do Atlético Mineiro. Listrado em preto e branco e números vermelhos.
0: É feio o negócio.
1: Não é para judiar Foguinho, Lucas Claro. Tem que pôr um quadrado no número, né? E colocar um número visível, né? Olha a Inter, toda de branco. Gostou do Gabriel Dias? Gabriel Dias é a novidade da Internacional no meio campo. Você já vinha elogiando ele, sim, jogador do Vasco, Fortaleza. Gostou dessa mudança?
3: Sim.
1: Você acha que a Inter está muito ofensiva? Três atacantes, mais Gabriel Dias, mais Romarinho, só Fabrício Dias marcando?
3: Eu acho que precisa...
1: O rabicó na mão.
4: É... Cara, eu acho assim, precisa avaliar pelo menos os primeiros 10, 15 minutos de jogo. É difícil falar assim, porque talvez a estratégia da Inter seja tentar explorar essa defesa do Botafogo que está meio que batendo cabeça nesses dois últimos jogos. Porque eu falo que tem que esperar, Edmar? Se a Inter com 20 minutos de jogo está com 2-0, você vai mudar totalmente sua opinião. Agora, a favorável, né? Agora, se vier com 2-0 contra, você vai manter a sua opinião. Por isso é difícil, tem que esperar para ver. Mas eu acho que eu prefiro, às vezes, um time mais ofensivo do que um time retranqueiro. Volto a dizer, das apresentações da Internacional fora de casa, eu tenho gostado bastante. A última vitória fora de casa, só no final, recuou demais. Mas a Inter tem jogado muito bem fora de casa. Eu acho válido o posicionamento do treinador. Eu só quero que volte a jogar bem no Limeirão, mas é um jogo de cada vez.
1: Muito bem, o hino nacional sendo executado neste momento, os times perfilados. Igor Sedano, as suas últimas informações antes da bola rolar. Tá um tapete, né? O que não pode reclamar é do gramado. Pelo amor de Deus, que gramado que tem o Almeidão, hein? Ah, que dor de cotovelo.
4: Olha lá, o menino já tá chorando.
3: Tadinho, olha lá.
1: Tá vendo o William lá, você viu? Pode não chorar não, neném. Não chora não, neném. Você viu que eu tava lendo assim. Vai lá, destaque.
3: Estádio bonito, filho, né? Pena que tá vazio, né, Edmar? É tipo o Limeirão, né? Grande, né? E é vazio antigo ao mesmo tempo. É. Histórico e vazio. Bom, a Inter tem essas três novidades, só repassando. O Emerson Júnior no gol, o Gabriel Dias e o Romarinho, né? Romarinho que volta de lesão. Está apto, né, para jogar, ele que depois do Miguel Bianconi nessa Série C, ele é o artilheiro da Inter de Limeira. Ele teve um problema na coxa, ficou de fora contra o Santa Cruz, estava querendo muito jogar pelo fato de ser Limeira, mas não conseguiu. E aí o novato Emerson Júnior, que
1: quase
3: já
1: não
3: trabalhou.
1: Tem tatuagem, né?
3: Não, é um gibi humano e é maior que o Saulo de altura.
1: Gibi humano.
3: E magro. Magro, né? Muito mais leve do que o Saulo, querendo ou não, com todo respeito ao Saulo. Assim. Se for pegar o peso um do outro aí, ele
1: é muito que é um Saulo tomando Monjaro.
3: Pode
1: aí
3: ser.
1: Deu que é a idade Emerson, do Emerson? 22.
3: 22. Nossa, ele fez a base no Inter, foi campeão com o Inter
1: foi
3: na Copinha, quando teve o Grenal na final da Copinha, pegou um pênalti.
4: Pênalti?
3: E foi 3-1 pro Inter. O outro, eu não lembro quem errou, chutou pra fora, mas ele pegou um pênalti na final da Copinha, um goleiro que tem uma bagagem aí. E esteve com o Matheus Costa o ano passado, por pouco tempo no banco, mas esteve com o Matheus no Guarani.
1: O empate é bom resultado?
3: Bom resultado. Só fazendo uma colocação. Na verdade, a gente vai ver como é que esse time vai jogar desse jeito aí, que é a primeira vez que está jogando.
4: Dessa forma.
3: Matheus não consegue repetir a escalação de jeito nenhum. E assim, a gente não tem como cravar como vai ser, porque é a primeira vez que vai estar jogando assim. Exposto, vamos dizer assim, né, Edmar? Você tá com medo porque tá exposto.
1: Ah, eu tô com medo porque tá muito ofensivo.
4: Você tá preocupado com a ausência de marcação.
1: Não tem marcação.
4: Sem o Buchecha.
1: Você vai ver o domínio total do Botafogo no meio.
3: Será?
1: Eu não sei. Mas também, ó, Igor Maduro, não oferece. Não oferece perigo nenhum.
3: Olha! Meu Deus do céu! Tem que fazer assim nele pra você ouvir do lado. Jesus.
1: A mãe pendurava no varal pra secar.
3: Com certeza.
1: Vamos lá então, pro início do jogo. Você não vai pro céu, cara. Você não vai pro céu. 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Aqui o Wellington Fernandes dizendo: quem é o Botafogo na fila do pão? problema é a torcida, é o ambiente, é o clima que foi criado para esse jogo, viu, Wellington? Não time por time, tá? O que me deixa preocupado é o fato da Inter estar muito exposta.
3: Ela não tem nem como montar o time, dá uma olhada lá.
1: É, não tem.
3: 4-4-2.
1: É isso aí, o que a gente está acompanhando agora. A bola vai rolar no Almeidão, vem com a gente aqui no Rápido do Ar. E olha, desde já, muito obrigado para você que ficou com a gente na Melhor FM. Vem aí o Momento com Deus, um bom trabalho aos nossos companheiros. E você segue com a gente aqui no Rápido no Ar. 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Outra coisa, né, que dá uma dor de cotovelo. 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

0: Boa noite, estamos iniciando mais um programa Momento com Deus. Toda segunda-feira, das 20 às 21, estamos aqui na Melhor FM 82.9. Estamos também ao vivo através do YouTube e também da plataforma do Facebook. E para você que quer deixar um pedido de oração, para você que quer deixar alguma mensagem aqui para os ministros, ou você que quer deixar um testemunho que foi abençoado, vou estar passando o WhatsApp aqui da rádio. É o DDD 19, o número 34044000. Vou estar repetindo novamente: 19 34044000. Bom, agora eu estarei aqui apresentando os nossos convidados dessa noite, os nossos ministros. Eu vou estar começando aqui no meu canto direito com o Reinaldo, mais conhecido como Bala.
1: Boa noite a todos, para mim é um enorme prazer estar aqui com vocês novamente, trazendo a palavra, e é muito gratificante estar aqui com vocês. E agradeço a Deus por esse privilégio. Mesmo ministrando agora mesmo, eu passo para outro.
0: Amém, glória a Deus. Agora eu vou estar também aqui apresentando, né, que está sempre conosco, o pastor André, pastor Cirilo, também conhecido como nós aqui conhecemos ele.
2: A paz do Senhor a todos os irmãos ouvintes da rádio, que tenho certeza que nessa noite o Espírito Santo de Deus vai falar tremendamente no seu coração, que ele possa te alcançar aí onde você estiver, porque ele é Deus, ele é poderoso e ele tudo pode. Amém?
0: Amém, glória a Deus. E à minha esquerda, aqui, estamos hoje aqui também com o profeta Cris, já conhecido de todos.
3: Boa noite a todos os ouvintes aí. Agradecer a Deus por mais uma vez poder estar aqui. E assim, reiterar o que o pastor André falou, que eu creio também que Deus pode falar ao seu coração. Segundo a sua disponibilidade, a sua sensibilidade, Deus pode fazer algo que você tem esperado por muito tempo. E eu creio que o dia pode ser hoje, a hora pode ser agora. É somente você abrir o seu coração e deixar com que a boa semente caia nele. Então nos acompanhe aí e seja abençoado.
0: Amém, glória a Deus. E para você que está conosco aí através do 82.9 ou está nos assistindo através do YouTube, pode deixar o seu pedido de oração aqui, que graças a Deus nós temos ouvido bastante testemunhos, bastante pessoas foram abençoadas através da palavra, através das orações. Então você que tem algum pedido pode deixar aqui no 34044000, tá ok? Que nós estaremos orando ao fim do programa. Bom, agora vou estar passando aqui a palavra para o nosso ministro, o Reinaldo, que estará iniciando agora a palavra do Senhor.
1: Glória a Deus. Lendo assim a palavra de Deus por esses dias, eu estava pensando sobre obediência, né? Um assunto tão falado, né? Mas obediência, quando a gente não coloca em prática, ela é só são ensinamentos. E em Gênesis 2, trata assim, Gênesis 2, 16 e 17, diz que e ordenou o Senhor Deus ao homem, dizendo: de toda a árvore do jardim comerás livremente, mas da árvore da ciência do bem e do mal, dela não comerás, porque no dia em que dela comeres, certamente morrerás. Interessante, eu fico pensando muitas vezes que o pecado não surgiu por causa de um assassinato. O pecado não surgiu por causa de algo terrível. O pecado não surgiu por causa de um adultério. O pecado não surgiu até por causa de uma mentira. O pecado surgiu por causa de uma desobediência. E não foi qualquer pessoa que falou com Adão. Foi o próprio Deus dizendo: de todas as árvores que está no jardim, dela você comerás, mas da que está a do conhecimento do bem e do mal, dela você não come, porque no dia que você comer, você vai morrer. E a gente fica imaginando que tantas coisas, por causa da desobediência, tem levado o homem a cada situação. E o homem, muitas vezes, ele acaba colhendo a circunstância, né, aquilo que a sua desobediência acaba acarretando para a vida dele. E a gente trazendo para os nossos dias o quanto a gente deve obedecer a Deus. Porque um dos primeiros princípios na vida de todo aquele que quer servir a Deus é a obediência. A obediência ela vai nos levar a caminhos que tenha propósito. E toda vez que o homem ele pensa em desobedecer, algo tem que ser sacrificado. Toda vez que o homem ele anda no seu próprio caminho, não é o caminho de Deus, mas no seu próprio caminho, ele vai começar a se sacrificar. É diferente, né? Porque Jesus não veio se sacrificar, ele veio ser sacrificado. A obediência de Jesus levou Jesus a ser sacrificado e não a ser sacrifício, né? A não ser ele ser sacrificado. Ele foi sacrificado, porém, a palavra de Deus assim mostra que Jesus ele veio pelo caminho da obediência. Ele veio, a obediência de Jesus chegou a levar ele ao ponto de tanta obediência, de ele ser o próprio sacrifício. E muitas vezes a gente, por não querer obedecer a Deus, a gente acaba se sacrificando, sendo que o sacrifício já foi feito pela nossa vida. Verdade. E muitas vezes, por causa da desobediência, as pessoas estão se sacrificando e não reconhecendo o sacrifício de Cristo. Eu fico imaginando muitas vezes a vida de Abraão quando está levando Isaac para ser sacrificado. E a palavra de Deus mostra que Abraão ele foi até as últimas consequências. Ele não chegou a imolar o menino, mas a palavra de Deus mostra assim, que no seu próprio coração ele já tinha agido com obediência. E no coração dele, Isaac já tinha sido sacrificado. E muitas vezes a gente, por não querer obedecer a palavra, acabamos entrando em caminhos que nos leva a ser sacrifício, sendo não querendo ser receber o sacrifício de Cristo. Isso tem levado muitas pessoas à perdição. Eu fico imaginando a vida de José, ele tudo para poder reclamar de Deus, porque, aliás, ele estava fazendo certo segundo o que Deus queria, e mesmo assim, ele, por obediência, ele pagou um preço alto. Então a gente, muitas vezes, a gente vai ver que a obediência, ela talvez, né, muitas vezes, vai nos levar a caminhos que muitas vezes a gente não vai entender. Mas se estiver debaixo do propósito de Deus, vai chegar aonde Deus quer que chegue. E muitas vezes a gente, se tratando como filhos, né, quem é pai, tem o seu filho dentro de casa, né, muitas vezes você é filho, que muitas vezes não tem escutado o conselho do seu pai, da tua mãe, daquele que te ama, você acaba colhendo um fruto da sua própria escolha. A sua própria escolha vai te fazer você a comer de um fruto que muitas vezes Deus quer nos livrar. Eu não sei por que Adão escolheu desobedecer a Deus, mas a palavra foi dada para ele: não coma, porque no dia que você comer, você vai morrer. E é claro que Adão não morreu naquele momento, mas espiritualmente ele estava sendo separado de Deus. E uma coisa que eu fiquei pensando, eu falei, toda vez que há uma desobediência, algo tem que ser sacrificado. E quando eu olho para Adão, ele olhando para Eva, depois que Eva oferece do fruto, e Eva sim foi enganada, mas Adão comeu consciente, porque a palavra foi dada para ele. E eu não sei o que passou na cabeça de Adão, mas eu vejo muitas vezes, porque a palavra diz assim que Jesus é o segundo Adão, né? Porque o primeiro errou, mas Jesus sendo o segundo Adão. Adão, quando ele olha para Eva, eu entendo assim que ele comeu porque se ela morreu, eu tenho que morrer por ela. E quando eu trago isso para Jesus, Jesus vendo o homem pecador, se o homem errou, eu tenho que morrer por ele. A obediência de Jesus até o final, Jesus obedeceu tanto que ele foi seu sacrifício para que eu e você pudéssemos ser resgatados. Então Jesus, da sua forma obediente, andou obediência, porque Jesus sempre vai ver lá na frente, né? Jesus sempre vai enxergar adiante, e nós fomos alcançados pela obediência de Cristo, e a obediência de Cristo em cruz. Jesus foi entregue na cruz em obediência para que eu e você pudéssemos ser salvos. Então eu deixo uma palavra para você que é filho, que muitas vezes tem tampado os seus ouvidos, não escutado o conselho do teu pai. Entenda uma vez que quando você desobedece, algo tem que ser sacrificado. E muitas vezes você, por a sua desobediência, você está levando a sua família a ser sacrificada por sua causa. Então que no nome de Jesus, Espírito Santo consiga te convencer e te mostrar o caminho que você deve andar, que você entenda de uma vez por todas que a obediência vai te colocar num lugar de glória. A obediência a Deus te coloca num caminho seguro. Por mais que doa, mas obedecer é o que mais importa. Obedecer é o que mais traz graça. Obedecer, a palavra de Deus fala muitas vezes assim, que muitas vezes a gente pensa em sacrificar. Então a gente sacrifica a nossa família, a gente sacrifica, muitas pessoas sacrificam os próprios pais, muitas pessoas sacrificam o casamento, mas a

0: Ele vai continuar aqui a ministração, amém?
1: Graças a Deus. E pegando um gancho aí na palavra do nosso irmão, a obediência ela tem uma irmã, e ela se chama oração.
0: Glória a Deus.
1: E bem ali no livro de Gênesis, logo no capítulo 1, vai mostrar ali, no contexto da palavra, um homem, uma mulher, o próprio Deus. Deus diz assim que Adão e Eva, eles tinham intimidade com Deus. Eles tinham não só intimidade, mas eles andavam com Deus. Eles conversavam com Deus. E ali na palavra de Deus diz assim que toda tardezinha o Senhor vinha e falava com Adão e Eva. Por quê? Porque enquanto eles estavam escutando a voz de Deus e olhando para Deus, tinha obediência. A partir do momento que eles tiram o foco de Deus e dão ouvido a outras coisas, vem a desobediência. E com a desobediência vem a queda. E através da queda vem as consequências. Na nossa vida é dessa forma. No livro de 1 Tessalonicenses, no livro 5, 17, aqui vai dizer para a gente não só a obediência, mas também a oração. Vai dizer para a gente assim que para a gente se livrar, para a gente não cair na tentação, para a gente não ir ladeira abaixo por causa dos nossos olhos, por causa do nosso coração, porque a palavra de Deus é assim que o coração do homem é enganoso. Deus ele deixa bem claro em sua constante palavra, orai sem cessar. E quando fala de orar sem cessar, está falando que quanto mais eu oro, mais intimidade com Deus eu tenho, e mais fora do padrão do pecado eu fico, mais longe de errar. E aqui, graças a Deus, essa intimidade, a oração, nos leva mais perto de Jesus. E quanto mais perto de Jesus a gente está, sabe, mais bênçãos a gente alcança, graças a Deus. A oração nada mais é que uma conversa com Deus. E muitas vezes está faltando para nós conversar com Deus. É conversar com Deus por causa do trabalho, é conversar com Deus pelo ministério que você vai. É conversar com Deus pela família que você tem. É conversar com Deus pela prova que você está passando. Muitas vezes a gente tenta resolver com as nossas próprias forças e não desce na olaria de Jeová, no lugar secreto onde a gente vence as nossas lutas, é onde a gente tem as nossas vitórias. A gente busca no vizinho, a gente busca no espelho das pessoas, a gente busca um amuleto para a gente se encostar, achando que aquilo vai resolver. Mas a verdadeira instrução de Jesus é a gente descer, orar, fechar a porta do nosso quarto e buscar a resposta de Deus. E quando assim a gente faz e busca a resposta de Deus, a gente começa a ter obediência. A gente começa a olhar para a palavra de Deus e ver que na palavra de Deus, Deus ele deixa bem claro na sua palavra para a gente andar, orar constantemente. Não é orar só hoje, não é orar somente para comer, não é orar somente para dormir, é a gente atentar para a palavra de Deus, é ser ouvintes e não apenas ouvinte praticante, porque quando a gente apenas ouve e não pratica, a tendência é desobediência. E quando a gente desobedece, vem a consequência. E aqui Adão e Eva, eles tinham intimidade com Deus, mas no momento da nossa, tem momento que não basta apenas a gente andar com Deus, não vale somente a pena a gente ir numa igreja, não vale muito ainda a pena a gente apenas ter aquele momento, mas a gente tem que andar constantemente com Deus. Eu trago aqui até um testemunho que andar com Deus vai muito mais além do que você ir numa igreja, vai muito mais além do que isso. Eu estava num sinaleiro, estava parado com o meu carro, coisa linda de se ver, irmãos, que estão aqui comigo. E eu presenciei um jovem parando no sinaleiro, o meu sinal fechou e o dele estava abrindo. E ali, quando o sinal dele parou, sabe, quando fechou o sinal, eu escutei línguas estranhas, eu escutei oração. Eu escutei intimidade com Deus. Sabe o que é isso, irmão? Independente de onde você está, independente da dor que você está passando, independente do deserto que você está, a Bíblia diz assim que Sadraque, Mesaque e Abednego estavam numa fornalha de fogo. Sabe o que é isso? Para algumas pessoas é o fim da estrada. Palavra também de Deus diz assim que Daniel estava na cova dos leões, para alguns o final da estrada. A palavra de Deus diz assim também que o Senhor Jesus foi conduzido ao deserto, para alguns

0: o final da estrada, mas para quem conhece Deus, é o início de uma grande vitória. Sabe o que eu quero dizer para você hoje nessa noite? Que o Espírito Santo de Deus, sabe, ele está aí com você aonde você está. E se você entender que o processo da obediência vem através da oração, você logo vai perceber que o caminho que você tem que seguir, trilhar, é o caminho da obediência, e é no caminho da oração que Deus vai te dar vitória. E quando você se atenta para isso, irmão, você aprende a ter mais comunhão com Deus, você aprende a ser uma pessoa melhor, um pai melhor, um marido melhor, uma pessoa que escuta a palavra de Deus, uma pessoa que é fácil de lidar, é um membro, é um obreiro que é fácil de falar, é um membro, é um obreiro, é uma pessoa que você diz para ela assim: se você tem uma liderança, eu posso estar falando com um pastor, eu posso estar falando com qualquer tipo de pessoa, mas se você tem uma liderança, você sabe muito bem como é gostoso você tratar uma pessoa que é obediente. Sabe por quê? Porque a pessoa obediente, você pode falar para ele assim: sai daqui e vai para lá. Uma pessoa obediente, você pode falar para ele aqui: ó, você para de cantar agora, porque eu preciso de você na porta. Sabe, quando a gente tem obediência de Deus, a gente é tratável, a gente é disponível, a gente tem segurança que em qualquer lugar que se colocar a gente vai ser abençoado, a gente vai prosperar, a gente vai obedecer. Sabe por quê? Porque não é sobre ministério, não é sobre o que você faz, é sobre obediência, é sobre oração, é sobre comunhão com Deus, é sobre estar na presença de Deus, é sobre entender, sabe, que você tem uma comunicação com Deus, aquele que pode resolver todos os nossos problemas. E o mais interessante disso é o porquê que a oração é importante. É para a gente desenvolver mais amor. É para a gente desenvolver mais comunhão. É para a gente desenvolver mais obediência, sabe? É tão gostoso falar sobre o tema obediência, sabe? Que quando você falou de obediência, eu falei: Deus, o Senhor é Deus e sempre continuará sendo Deus. Sabe por quê? Porque a palavra de Deus diz assim que o homem pecou e estava separado, destituído de Deus. Mas Deus, ele sempre dá uma chance para a gente. Por quê? Porque para Deus não tem nada perdido. Para mim tem, às vezes, para mim, para você que está me ouvindo, às vezes você já deu por perdida a tua família, às vezes você já deu por perdida a tua saúde física, porque você está passando por um processo de doença, de enfermidade. Mas eu quero dizer algo, eu quero liberar uma palavra profética para a tua vida hoje, nessa noite. Deus ainda não terminou com você. O processo que Deus tem na tua vida ainda não está acabado, sabe? Se você tiver um pouquinho de fé, e se você querer um pouquinho e deixar Deus trabalhar na tua vida, Ele vai fazer o melhor para você. Sabe por quê? Porque Ele é Deus, Ele é poderoso, Ele é forte, Ele é santo, e Ele ainda não terminou com você. Deus abençoe.
1: Glória a Deus. Aleluia.
0: Louvado seja o nome.
1: Quero passar agora para o profeta Cris, para ele dar continuidade à palavra. Amém?
2: É interessante, né, que o assunto obediência, sempre quando a gente olha para ele, quando nós estamos pecando, nós estamos escolhendo o pecado ao invés de Deus. E o incrível, quando nós escolhemos o pecado, não é simplesmente eu estou escolhendo uma ação ou uma atitude, eu estou escolhendo um tipo de conduta, né, um tipo de hábito que eu estou adotando para a minha vida. E aquilo começa a se tornar parte do que eu sou. E muitas das vezes, a gente começa... Principalmente aquelas pessoas que não conhecem a Deus ou são novos convertidos. Mas por que você está falando isso, Cris? Você está se gabando? Não, de forma alguma, não estou me gabando. Mas eu comecei a entender um ponto muito interessante sobre a obediência, que quando nós desobedecemos, quando nós pecamos contra Deus, a gente acha que nós somos movidos pelo físico, né? Aquilo que a gente consegue ver, a gente é movido por aquilo. Então, se eu estou vendo Deus operando aqui, Deus operando ali, Deus fazendo isso, Deus falando aquilo, Deus falando comigo muitas das vezes, ou até Deus me usando, eu acho que a intimidade está tudo bem. Mas eu estou pecando, eu estou em pecado, e as coisas estão acontecendo ainda. Esse é o maior problema. Por quê? Muitas das vezes, quando nós pecamos, assim como Adão, nós não vemos no físico as coisas acontecendo. E esse é o maior problema. Por quê? Quando as coisas acontecem no espiritual, quando nós começamos a entender que do espiritual vem as coisas físicas, a palavra nos diz que pela fé as coisas foram feitas, né? As visíveis das invisíveis. Então a gente começa a entender que Deus é espírito, e através do nosso espírito, a interface do nosso espírito, né, nós entendemos que Deus fala conosco, Deus trata conosco. E a separação, ela acontece de forma detalhada. ela acontece de pouco em pouco, de desobediência em desobediência. Quando nós olhamos para a vida de Saul, Deus escolheu Saul. Deus estava errado quando Saul foi destituído do trono? De forma alguma. Por quê? Tudo que nós temos em Deus, praticamente tudo, se eu posso assim dizer, é condicional. Se você obedecer, você vai ter o melhor da terra. Se você obedecer, se você crer, você vai ser salvo. Então, a questão maior é o quê? Muitas das vezes, o que nós estamos vendo com os nossos olhos físicos diz para nós que está tudo bem, mas na verdade, a nossa desobediência está nos levando para a cova. Assim como também Saul, ele desobedeceu uma vez, ele desobedeceu outra vez, e ele começou a se engrandecer. Ele ganhou de um inimigo aqui, ganhou de outro inimigo ali, e as coisas estão tudo bem, está acontecendo. Ele está vendo fisicamente que ele está derrotando os inimigos dele. E uma coisa que eu acho interessante, nós achamos que uma obediência tardia, ou fazer as coisas que Deus nos pede do nosso jeito, é uma obediência do mesmo jeito, mas não, de forma alguma. Quando nós fazemos as coisas do nosso jeito, mesmo que Deus mandou, ah, Reinaldo, atravessa a rua e fala com aquele cara às 9 horas da manhã. Ah, eu acho que vou falar às 10. Isso é uma obediência tardia, isso é uma desobediência. Obedecer a Deus é da forma que Ele nos fala, é da forma que Ele coloca no nosso coração. E quanto mais sensibilidade nós temos ao Espírito Santo, à voz do Senhor, mais nós entendemos o que Ele quer. Mais nós conseguimos fazer no tempo dEle as coisas. Deus leva-se em conta a nossa ignorância, o tanto do nosso conhecimento acerca dEle. Porque se você erra ou se você não obedece por completo, muitas das vezes é difícil realmente obedecer, é difícil fazer exatamente da forma que Deus nos pede. Mas também a dificuldade não pode ser uma desculpa. Ah, eu vou deixar para fazer para amanhã, eu começo a procrastinar. Ah, eu vou orar amanhã, eu vou ler a palavra amanhã, eu vou fazer isso amanhã. Como o Reinaldo e o pastor Cido comentaram, a oração, eu tenho um entendimento, eu creio que os irmãos concordam comigo, quando você vai para o secreto, você está alinhando o seu coração com Deus. Porque na intimidade, quem você conhece de forma íntima, você conhece os segredos da pessoa, você conhece quando a pessoa fala, você conhece quando a pessoa se aproxima, você conhece o cheiro da pessoa. Então Deus, muitas das vezes, Ele não vai falar coisas para nós de forma audível, mas Ele vai falar de que forma? Ele vai tratar o nosso coração. Um detalhe, nós vamos ver alguém na rua, a gente vai ouvir uma música, e aí a gente vai começar a entender. Até vou falar uma coisa aqui, isso não é bíblico, tá, gente? Eu não vou falar uma heresia aqui, mas às vezes uma frase tão simples, um ditado popular, para bom entendedor, meia palavra basta. Por quê? Para quem tem intimidade, quando Deus fala uma palavra, ele entende o que Deus está falando.
1: Verdade.
2: Por quê? Até é interessante falar aqui, Reinaldo, quando sua mulher fala, você conhece a voz dela?
1: Conheço.
2: E quando ela fala, Reinaldo, varre a casa, varre um quarto, você entende que já é para varrer a casa, não é? Então, Deus faz da mesma forma com a gente. Por que que o Reinaldo entende quando a mulher dele fala? Por que que o Thiago entende quando a mulher dele fala? Não sei se o pastor é casado também, mas quando sua mulher fala, eu acredito que você entende também, porque nós conhecemos a voz das pessoas que nós temos intimidade. Quanto mais o nosso coração é alinhado com o coração de Deus, mais nós percebemos que obedecer somente nos traz benefícios. Por quê? Quando a gente sacrifica algo para obedecer, é sempre vale a pena. Existe até uma passagem na palavra que diz que as coisas que serão reveladas para nós, a glória que será revelada para nós, não pode ser mensurada, não pode ser comparada com o que nós vamos passar aqui. Então, quando a gente está obedecendo, o que que a gente está fazendo? Eu estou abrindo mão do que eu tenho. Eu estou abrindo mão do que eu quero. Eu estou me submetendo à vontade de Deus. Quando você obedece alguém, quando você se submete à vontade de alguém, não é fácil. Se eu chegasse agora para qualquer um dos três aqui, ou até mais pro Reinaldo, que eu tenho um pouco mais de tempo aqui, falasse assim, Reinaldo, ajoelha diante de mim. Você vai fazer isso, Reinaldo? Não. Por quê? Para ele se submeter à minha vontade, ele tem que entender o que eu quero. Por mais que eu seja um amigo dele, não é de uma hora para outra que eu vou falar para ele fazer alguma coisa para mim que ele vai de prontidão fazer. Agora, quando Deus nos chama, é diferente.
0: Aleluia.
2: Deus é um pai para nós. Nós sabemos que ele sempre tem as melhores intenções para nós. A gente vai ver em Jeremias que ele fala o quê? Eu tenho planos de bem e não de mal. Planos de trazer uma esperança. Eu creio que alguém que está ouvindo essa noite, ou até mesmo alguém aqui nessa sala da rádio, está precisando ouvir essa palavra. Deus tem planos de bem para a sua vida, não planos de mal. Quando Deus está tratando conosco, quando Deus está nos provando, quando nós estamos sendo lapidados por Deus, dói, porque Deus está tirando as arestas. Ele está fazendo com que nós estejamos conforme a imagem do Filho dele, que obedeceu em todas as coisas. O maior exemplo de obediência, o maior exemplo de oração é Cristo. Quando nós colocamos Cristo no centro, quando nós, sim, fazemos com que o nosso coração se prostre diante de Cristo, nós conseguimos obedecer com mais facilidade. Nós conseguimos obedecer porque a nossa mente e o nosso coração estão voltados para o lado, para o lugar certo, da forma certa.
0: Aleluia.
2: Então que você receba assim essa palavra de que os planos de Deus, eles são melhores, eles são maiores. Assim como a palavra diz que Deus fala com Isaías, se não me falha a memória, os meus caminhos são maiores que os seus caminhos, os meus pensamentos maiores que os seus pensamentos. Quando nós estamos sim dispostos a obedecer, Deus vem para tratar o nosso coração, para nos curar. Existem feridas que elas somente vão ser curadas quando nós abrimos o nosso coração para Deus. E de que forma nós abrimos o nosso coração para Deus? Quanto mais perto nós estivermos dele, mais ele vai dizer: eu quero curar você, eu quero tratar você. A sua obediência vai dizer o quanto você me ama. Eu creio que é uma frase muito pertinente para essa noite, para esse tema. Quanto mais nós obedecemos, mais nós amamos a Deus.
0: Glória a Jesus.
2: Porque eu disse que é mais fácil obedecer quando você tem intimidade, mas na maioria das vezes, quando a gente vai obedecer a Deus, não é fácil. Porque nós somos criados dessa forma. O pecado, nós nascemos em pecado, assim como a palavra diz. Nós somos tendenciosos, nós somos gananciosos, nós somos sim egocêntricos. Porque sem Cristo, nós queremos somente a nossa vontade. Nós queremos somente fazer aquilo que vai trazer benefício para nós. E muitas vezes a obediência, ela vai levar a gente para onde? Ela vai levar a gente para uma pessoa que a gente não gosta. Quando a gente for orar, interceder por alguém, talvez tenha uma pessoa que você não gosta muito no trabalho, na escola, ou até mesmo às vezes na igreja. Deus vai fazer com que você interceda por ela. E o maior ato de obediência que alguém pode ter é quando uma coisa, ou melhor, alguém que você não gosta ou que você não vai muito com a cara, você precisa orar por aquela pessoa. É algo que te, como eu posso dizer, aquilo te pega por dentro, aquilo realmente mexe com você. Eu tenho experiência assim de ter orado por pessoas que, de alguma forma, quando eu era mais imaturo na fé, eu não gostava da pessoa. E a pessoa foi abençoada pela minha oração, porque quando a minha oração foi ouvida, eu vi a pessoa alcançando um determinado patamar, e Deus falou assim comigo: foi a sua oração. Não porque eu sou bom, mas porque eu escolhi obedecer. Quem tem o poder para fazer é Deus. Quem realmente pode alcançar as pessoas, quem trata com elas, é o próprio Deus. Quando nós nos submetemos em obediência, nós temos sim base, nós temos respaldo. Para quê? Para se apoiar naquele que pode todas as coisas. Quando nós estamos obedecendo a Deus, nós estamos sim abrindo mão da nossa vontade. E por mais egocêntricos que nós muitas vezes somos, por mais egoístas que muitas vezes nós somos, nós começamos a entender que a vontade de Deus é sempre melhor que a nossa.
0: Aleluia, Deus. Aleluia.
2: Começa assim no nosso espírito, ouvindo a voz de Deus. E quando vai para a nossa mente, o que, que nós começamos a entender? Romanos 12, 2 fala assim que nós temos que não nos amoldar ao padrão desse mundo, mas fazer com que a nossa mente seja transformada. Somente dessa forma nós podemos obedecer a Deus de forma completa, de forma plena, para que nós usufruamos da sua boa, perfeita e agradável vontade. O versículo 1 de Romanos 12, 2 vai falar o quê? Nós temos que oferecer o nosso culto, o nosso corpo, como um sacrifício voluntário. Nós temos que nos colocar aos pés de Cristo. O lugar mais alto que nós podemos estar é aos pés de Cristo.
0: Verdade, Jesus.
2: Quando nós nos humilhamos no secreto, quando nós falamos, Senhor, realmente quebra o meu ego. Senhor, quebra sim a minha prepotência, a minha arrogância. A gente começa a obedecer, sabe por quê? Porque é Deus que começa a tomar forma em nós. Nós começamos sim a nos parecer cada vez mais com Cristo. Ele nos ensinou obediência em todas as coisas que Ele passou. Nós estávamos conversando um pouco antes de entrar ali, e eu comentei com o Reinaldo a respeito de um texto que Cristo fala o quê? A palavra fala, na verdade, que Cristo só fazia o que Ele via o Pai fazer. Da mesma forma nós, quando nós olhamos para Cristo, se nós começarmos a fazer tudo que nós vemos Ele fazer, a gente só consegue fazer isso através da oração, através de chegar assim no secreto. Nós recebemos um manual, e esse manual é o quê? É a própria Bíblia. Nós recebemos esse manual que foi inspirado pelo próprio Espírito Santo para que nós entendamos a vontade de Deus. O centro da nossa vida, o centro da palavra de Deus é Cristo. Toda vez que nós olhamos para Cristo, toda vez que nós mantemos o foco em Cristo, nós realmente entendemos que o melhor lugar que nós podemos estar é escondidos em Cristo. Compartilhando sim uma experiência que está na palavra. Quando os discípulos veem Jesus andando sobre as águas, eles ficam assustados porque eles não tinham visto nada do tipo. Eles não tinham visto nada que se comparasse àquilo, alguém que andava pelas águas. Até hoje, se a gente vê isso, com toda a tecnologia que existe, a gente vai achar estranho. Porque isso, de uma forma ou de outra, é um milagre. Porque quebra as leis da física. Mas o que Cristo fez foi interessante. Pedro, um pouco titubeando ali, eu acho que balbuciando as palavras, disse assim para Jesus: se realmente é o Senhor, me manda ir contigo. E Jesus fala assim: então, vem, Pedro.
0: Glória a Jesus.
2: Você começa a olhar para aquilo, as leis da física são nada quando você obedece a Deus. O milagre que você precisa, muitas das vezes, é nada comparado à palavra de Deus. Sabe por quê? Muitos teólogos dizem que Pedro, ele não andou sobre as águas, ele andou sobre a palavra de Jesus. Ele obedeceu uma voz de comando de Jesus naquele momento. E o que aconteceu? Ele andou sobre as águas. Ele quebrou as leis da física. Aquilo sim é um milagre, porque está fora dos patamares humanos fazer isso. Alguns animais podem até fazer isso, mas um humano, eu chuto que talvez ele tenha uns 70, 80 quilos. Como que algo desse nível ficaria sobre a água? A palavra de Jesus, quando obedecida, nos leva a lugares que nós nunca imaginamos estar. A palavra de Jesus, quando obedecida, ela nos leva a conhecer não o Cristo que as pessoas muitas vezes pregam, um Cristo distante, um Cristo histórico, um Deus de longe, não, mas é um Cristo de perto, porque Ele ama sim a obediência. E quando nós obedecemos, Ele não faz para que nós passamos por apuros. Ele não gosta de moer a gente, por assim dizer. Ah, você vai obedecer, então você vai agora sangrar, você vai doer em você. Não, não é bem assim. Deus, Ele tem prazer sim na obediência. Mas sabe por quê? Porque através da obediência, assim como o pastor Ciro e o Reinaldo disseram, a obediência traz intimidade.
0: Glória a Jesus.
2: E quanto mais intimidade nós temos, mais a gente pode obedecer sem mesmo entender o que Deus está fazendo. Sabe por quê? Quando você tem intimidade com alguém, a pessoa te pede para fazer uma coisa, você não contesta aquilo. Se é o seu melhor amigo, se é o seu cônjuge, se é o seu filho, o seu pai. Quanto mais Deus, quando Ele pede algo para você e você tem intimidade o bastante para falar assim, Senhor, eu gostaria de saber por que que isso, o Senhor quer que eu faça isso, e você não ouve resposta alguma, e você fica em silêncio, ou melhor, Deus fica em silêncio. Eu creio que isso também é uma resposta para algumas pessoas aqui. Você perguntou para Deus assim: Senhor, eu preciso de uma resposta. Senhor, por que que eu tenho que fazer isso? Por que que eu tenho que passar por aquilo? Deus está respondendo. Em forma assim de uma pregação, em forma assim num rádio que seja, num programa de rádio. Você não precisa entender, você precisa obedecer.
1: Graças a Deus.
2: Sabe por quê? Quando a gente obedece, a gente coloca o controle nas mãos de Deus. E a melhor forma de dizer para Deus que muitas das vezes não vai ser um eu te amo, vai ser: Deus, eu coloco o controle nas suas mãos. Eu te obedeço porque eu sei que o melhor para mim está nas tuas mãos. O Senhor não compactua com os propósitos que estão fora da sua vontade. Por isso que eu quero obedecê-lo, entendendo que eu estou cumprindo o propósito ao qual eu fui criado.
1: Aleluia.
2: Nós olhamos para Efésios, a palavra nos diz que nós somos uma obra-prima de Deus, criados em Cristo Jesus. Por isso que quanto mais nós nos amoldamos à vontade dele, porque quanto mais nós obedecemos conforme ele obedeceu, quanto mais nós seguimos o exemplo dele, mais a gente está próximo de Deus.
1: Aleluia.
2: Mais nós conseguimos ser satisfeitos.
1: Glória, Jesus.
2: E eu acredito que no mundo de hoje, muitas pessoas vão pensar assim: nossa, eu preciso de satisfação, eu quero me satisfazer. As pessoas vão procurar o prazer, vão procurar satisfação em qualquer outro lugar, que muitas das vezes não vai ser Deus, não vai ser em Jesus, não vai ser na oração, não vai ser na Bíblia, não vai ser numa igreja. Mas a única forma do ser humano ser cheio de verdade, ser satisfeito. Eu ouvi até uma frase de um pregador, que ele diz assim, que dentro do homem tem um buraco do tamanho de Deus. Não que Deus possa ser mensurado, é claro, mas a única forma do homem se satisfazer de verdade é obedecendo a Deus e a sua palavra. Finalizando aqui, o versículo, se eu não me engano, está em Mateus. Diz assim que aqueles que obedecem, aqueles que me amam são os que me obedecem. Então que hoje você possa assim demonstrar esse ato de obediência, esse ato de amor para com Deus e obedecer a palavra dele. Dobre sim o seu joelho após o término do programa. Leia assim que seja um versículo ou dois ou um capítulo da Bíblia e diga: Senhor, eu quero obedecer. Senhor, eu quero ouvir a sua voz. Assim como aqueles homens disseram, assim como aqueles homens estavam falando, eu sei que o Senhor estava falando comigo. E eu quero sim ouvir a sua voz e entender o que o Senhor quer para a minha vida. Passo para você, Tiago, para complementar aí e partir.
1: Graças a Deus.
2: No decorrer do programa.
1: Amém, glória a Deus. Eu quero estar lendo também um versículo que está aqui em Romanos, capítulo 8, versículo 26. E Paulo fala assim: também o Espírito semelhantemente nos assiste em nossas fraquezas, porque não sabemos orar como convém, mas o mesmo Espírito intercede por nós com gemidos inexprimíveis. E aquele que sonda os corações sabe qual é a mente do Espírito, porque é segundo a vontade de Deus que ele intercede pelos santos. Sabemos que todas as coisas cooperam para o bem daqueles que amam a Deus, daqueles que são chamados segundo o propósito. Portanto, aos que antemão conheceu, também os predestinou para serem conforme à imagem do seu Filho, a fim de que ele seja o primogênito entre os irmãos. E aos que predestinou, também o chamou. E aos que chamou, também os justificou. E aos que justificou, também os glorificou. Glória a Deus. Estava lendo esse versículo agora antes do programa, de iniciar o programa. Cheguei um pouco mais cedo, estava lendo essa palavra aqui, e enquanto o profeta aqui, Cris, falava, o Espírito Santo falava comigo sobre essa palavra também. Porque aqui Paulo, ele fala assim que o Espírito semelhantemente assiste às nossas fraquezas. Então aqui Paulo, ele já é assumindo, entendendo que o homem é frágil, que o homem há fraqueza. Assim como o Reinaldo falou desde o início aqui já na palavra, ele estava falando sobre obediência, sobre Adão, né? Que ele sentiu essa fraqueza. Pastor Cirilo também falou. É interessante que ele fala assim, ele nos assiste e ele conhece. E ele fala assim, da mesma fé, cede por nós, porque ele sabe qual é a nossa fraqueza. E talvez, muitas vezes, nós não sabemos orar, não sabemos nem como nos expressar diante de Deus. São que você sim, talvez você nem consiga orar. Muitas vezes a gente chega para orar, eu acredito que com todos aqui já aconteceu isso. Chega um momento que você vai orar, você não consegue nem orar. Às vezes você só chora, não é verdade? Às vezes a gente tenta orar e a gente nem consegue, não sabe nem o que falar. Mas a palavra de Deus fala assim, que o Espírito Santo, ele intercede por nós, com gemidos inexprimíveis. E aqui, continuando a palavra, ele fala assim, e todas as coisas cooperam para o bem daqueles que amam a Deus. E é uma palavra difícil de entender, porque quando, dependendo do momento que nós estamos passando, é difícil entender que tudo isso que está acontecendo é a vontade de Deus, que Deus ele está no controle. Porque se a palavra de Deus fala assim, que todas as coisas ocorrem para o bem daqueles que amam a Deus, então Deus ele está no controle. E no versículo 31 ele fala assim, o que diremos pois a essas coisas? Se Deus é por nós, quem será contra nós? E de repente ele está falando de fraqueza, mas ele já está falando de vitória. Porque a nossa vitória não vem do homem, a nossa vitória não vem das nossas forças, a nossa vitória vem do Senhor. Assim como Davi ele falava assim, muitos confiam em homens, né? Muitos confiam na sua própria força. Muitos confiam em homens, em cavalos, né? Quer dizer o quê? Nas suas próprias forças. Mas Davi falava assim, mas nós fazemos menção da palavra do Senhor, do nome do Senhor. Porque aqueles que confiam no Senhor são como os montes de Sião, que não se abalam, mas permanecem para sempre. Aquele cujo a confiança está no Senhor não será abalada, não será abalada. Eu estava lembrando agora de Jó, capítulo 42, porque Jó, a palavra de Deus fala assim que ele era um homem íntegro, e um homem rico, um homem que tinha muitos bens, mas a palavra de Deus fala assim, que ele perdeu. Jó era um homem rico e perdeu a riqueza. Jó era um homem que tinha uma família, tinha 10 filhos e perdeu todos os filhos. Jó era um homem que tinha uma esposa e a própria esposa ficou contra ele. A própria esposa falou, amaldiçoa esse Deus, Jó. E Jó era um homem que tinha amigos também. E os próprios amigos, os amigos de Jó foram até Jó e falaram assim, você está em pecado, você pecou, você é um homem injusto. Os próprios amigos foram contra Jó. Então Jó, tudo que ele tinha, ele perdeu. Mas Jó ele reconhece, ele fala assim, eu sei que o meu Redentor vive. Mesmo Jó estando nas cinzas, ele fala assim, bem sei que tudo podes e que nenhum dos seus planos podem ser frustrados. Porque Jó ele reconheceu que a força dele, a força não estava nele. Jó reconheceu que o quê? Que a confiança não estava nele, que a confiança estava no Senhor. E quando nós reconhecemos, assim como Paulo diz aqui, que o Espírito intercede por nós, porque nós não sabemos como orar, muitas vezes nós não sabemos, e Paulo fala assim, que o Espírito reconhece, ele conhece, o Espírito Santo conhece a nossa fraqueza. Muitas vezes nós somos fracos mesmo, mas o Espírito Santo, ele conhece as nossas fraquezas, e o Espírito Santo intercede por nós. Isso é muito bom, sabemos que o Espírito Santo intercede por nós. E depois aqui no capítulo 34, Paulo fala assim, quem condenará? Cristo é quem morreu, antes quem ressuscitou, o qual está à direita de Deus, que intercede por nós. Então aqui Paulo fala assim, começa falando 26, que o Espírito Santo intercede por nós. que reconhece as nossas fraquezas. E no 34 ele fala assim, que Jesus está à direita do Pai e também intercede por nós. Glória a Deus. Nós temos o Espírito Santo intercedendo por nós, temos Jesus à direita do Pai intercedendo por nós. E depois no versículo 35 Paulo fala assim, quem nos separará do amor de Deus? Será a tribulação, será a angústia, será a perseguição, será a fome, será a nudez, ou será o perigo ou a espada? Paulo fala assim, nada, nada, nada nos separará do amor de Deus. No 37 ele fala assim, em todas essas coisas, porém,

0: nós somos mais do que vencedores por aquele que nos amou. Porque eu estou bem certo que nem a morte, nem a vida, nem os anjos, nem os principados, nem as coisas do presente, nem as do porvir, nem poderes, nem alturas, nem profundidades, nem qualquer outra criatura poderá nos separar do amor de Deus. Glória a Deus. E o Senhor fala assim essa noite para você. Talvez você se ache fraco, talvez você se ache que você não tem força, mas o Espírito Santo fala assim, que Ele intercede por você. Glória, Ele conhece a sua fraqueza, Ele conhece a nossa fraqueza, Ele conhece naquilo que nós somos falhos, Ele conhece as nossas limitações, mas Ele intercede por nós. E como eu falei aqui, a palavra de Deus fala assim que Jesus Cristo, que está à direita de Deus, também intercede por nós. Então nós temos aqui, temos alguém intercedendo por nós, meus irmãos. Eu quero dizer para você que está nos ouvindo através dessa rádio, talvez você que está nos assistindo nessa noite, o Espírito Santo intercede por você. Se você se acha fraco, é isso mesmo, meu irmão. Pode se achar fraco, mas o Senhor é forte. O que diremos a essas coisas? Se Deus é por nós, quem será contra nós? Quem será contra nós? O Senhor, Ele é a nossa força. O Senhor, Ele é o nosso refúgio. O Senhor é a nossa fortaleza. E os que confiam no Senhor não serão abalados. Não serão abalados. Amém? Eu quero convidar você essa noite, a você que quer aceitar Jesus, a você que quer se reconciliar com Jesus, a você que se sente fraco e quer sentir essa força de Cristo na sua vida, a você que quer conhecer esse Cristo que nós estamos pregando, a você que quer viver esse evangelho, quer viver esse evangelho de poder, que Paulo falava assim, que o evangelho é o poder de Cristo, a você que quer viver isso, eu quero convidar você a aceitar, a chegar mais perto de Jesus, a se reconciliar. Eu vou estar passando aqui pro Reinaldo Bala, ele vai estar fazendo esse apelo, essa oração para você que está nos ouvindo e assistindo. Amém? Glória a Deus. Que você possa sentir essa presença assim como nós estamos sentindo aqui nessa noite. Amém, Reinaldo?
1: Você que recebeu essa palavra, coloca a mão no seu coração. Entenda que Deus está fazendo um chamado para que você venha entrar em obediência à palavra. Obedeça a voz do Senhor. Se você obedecer à voz do Senhor, você comerá o melhor dessa terra. Aleluia. Pai, no nome de Jesus, essas pessoas que estão entregando a vida, Senhor Jesus, em Tuas mãos, escreve o nome de cada uma no livro da vida, a qual dá direito à eternidade com o Senhor, Pai. No nome de Jesus, o Senhor já perdoou os pecados, o Senhor já sacrificou pela vida de cada um, Pai. Então, no nome de Jesus, que ele aceite esse sacrifício do Senhor na cruz e entregue ao Senhor, Pai, sem reserva, Santo Deus. No nome de Jesus, que a palavra, Santo Deus, venha em obediência, Senhor Jesus, os corações, Santo Deus. Coloque obediência nesses corações, Pai, e que eles possam viver a Tua palavra através do Espírito Santo. Então, escreve o nome de cada pessoa no livro da vida, no nome de Jesus. Amém e amém. Graças a Deus.
0: Amém. Glória a Deus. Eu vou estar agora passando aqui os pedidos de orações. Temos bastante pedidos, irmãos. Acho que tem mais de 15 pedidos aqui. Eu vou estar lendo aqui os pedidos. E logo após eu terminar aqui, eu vou pedir para o pastor Cirilo estar fazendo essa oração para esses irmãos. Amém. Bom, primeiramente é o Daniel, que ele está pedindo uma oração para a recuperação de uma cirurgia a Vilma, um tratamento para eliminar bactéria do intestino. A Franciele, ela está pedindo oração para uma restituição do seu casamento. A Rose Claire, ela está pedindo oração para um tratamento emocional. O Rodrigo também está pedindo uma oração para sua área emocional. A Maria Aparecida, que rompeu o nervo do braço, uma oração para que ela não precise passar pela cirurgia. O André pediu oração para um problema de memória, que ele está com esquecimento. O Luiz também está com uma bactéria no estômago. O João Teixeira pediu oração porque ele está com uma hérnia no umbigo, com risco de cirurgia. A Maria Aparecida está com ansiedade, ela pediu oração. O Bruno pediu oração para o casamento dele. A Juliana também pelo casamento dela, a Gabi pediu oração para a área emocional e ela quer voltar para Cristo. Olha que glória a Deus aqui. E também um pedido de oração pela Antônia. Está aguardando chamar para uma cirurgia, uma retirada de um tumor do pescoço que está afetando até o olho dela. Bom, todos esses pedidos aqui, eu tenho certeza que o Senhor vai estar visitando. Nós estamos sempre recebendo vários testemunhos para a glória de Deus. E eu vou pedir para o pastor André, ele está fazendo essa oração. Amém?
2: Graças a Deus. Querido Espírito Santo, eu não vou me lembrar de todos os nomes nem pedidos, Pai. Mas eu sei que o Senhor pode e lembra, e tudo está nas Tuas mãos. Neste momento, Pai, todas as pessoas que estão pedindo Espírito Santo para que o Senhor entre com provisão, Senhor, em alguma área da vida. Aquelas pessoas que estão passando, Senhor, por problemas emocionais. Outras estão passando por problemas físicos, outros por problemas sentimentais. Eu peço neste momento, Espírito Santo de Deus, que todas as cadeias, ó Pai, emocionais sejam rompidas agora, Pai. Que todas as doenças, Senhor, físicas sejam, Senhor Jesus, saradas agora, Pai. Espírito Santo de Deus, que o Senhor venha entrar com provisão na vida dessas pessoas, aqueles que estão na cama, aqueles que estão, Senhor, a participar de uma cirurgia, Pai, aqueles que estão com medo de algum problema que está passando, em nome do Senhor, Pai, coloca eles nas Tuas mãos. Aqueles que estão passando pela área emocional, Pai, que o Senhor venha tratar cada um segundo o Senhor, aquilo que precisa, e toda obra de Satanás contra essas vidas, ó Pai, eu repreendo agora em nome de Jesus, ó Pai, porque eu sei que o Senhor é poderoso para fazer infinitamente muito mais do que eu penso, do que eu preciso, do que eu quero, Pai. E nesse momento, alcance os corações, em nome de Jesus. Amém. E graças a Deus.
0: Glória a Deus. Eu vou pedir agora para o nosso sonoplasta, que o William, soltar a vinheta do nosso patrocinador.
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0: Amém, glória a Deus. E esse lanche é muito bom, viu, irmão? Se nós já comemos aqui, é muito bom. Então, agora eu vou pedir pro profeta Cris estar fazendo uma oração. Nós temos feito todas a segunda-feira essa oração, e graças a Deus tem tido bastante resultado por todos aqueles que estão no hospital nesse momento, que se encontram internado em algum hospital, ou os familiares que estão ouvindo, ou os familiares que têm alguém no presídio. Eu vou estar pedindo pro profeta Cris estar fazendo essa oração. Amém?
4: Você que está aí na sua casa, que você tem alguém que você conhece, algum parente seu, assim como o Thiago disse, tenha fé que Deus pode sim tratar com as pessoas no hospital, pode curá-las, pode sim tratar com o coração delas dentro de sim um presídio, mesmo se a pessoa estiver assim enredada em algum vício, nas drogas. Creia agora, feche sim os seus olhos e ore juntamente comigo. No nome de Jesus nós declaramos, pela autoridade que nos foi concedida pelo próprio Jesus, nós declaramos agora que sejam libertos no nome de Jesus, que todo espírito maligno, que toda obra de Satanás seja desfeita agora sobre aqueles que estão nos hospitais, estão sim nos presídios. Nós, Senhor, entendemos que a autoridade nos foi outorgada, nos foi dada, por isso que nós exercemos isso, nós fazemos isso porque nós vimos Cristo fazer primeiro. Então, no nome de Jesus, nós declaramos, da mesma forma, para sim estar em completude com a Tua palavra, nós intercedemos por essas pessoas, nós intercedemos sim por homens, mulheres, jovens e até mesmo crianças. Nós sim recorremos a Ti, Senhor Deus, nós clamamos,